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1: Olá, meus amigos da Rádio Aparecida e do Portal A12. Que alegria ter a sua companhia no nosso quadro Você e o Livro. Estamos apenas a uma semana do início da novena e festa da Padroeira 2026. E o coração de quem é devoto já começa a bater mais forte. É um misto de alegria e emoção imaginar milhões de fiéis de todos os cantos do Brasil se preparando para viver conosco este momento tão especial, tão bonito, tão de fé. Neste ano, o Santuário Nacional celebrará um dos marcos mais significativos de sua história. Após 8 anos de dedicação, oração e arte, celebraremos a conclusão da jornada bíblica. As 4 fachadas da Casa da Mãe estão totalmente revestidas com os mosaicos que narram a história da salvação. O maior santuário mariano do mundo se transformou na maior Bíblia a céu aberto do planeta. Mas este não é apenas um feito arquitetônico. A jornada bíblica cumpriu sua missão mais bonita: revestir a nossa fé da palavra de Deus. E se essa caminhada nos ensinou a contemplar a palavra, a novena de 2026 nos envia para anunciá-la. Com o tema Com Maria em Comunidade, Conhecer e Praticar a Palavra, somos chamados a avançar para águas mais profundas, contemplando Nossa Senhora como aquela que nos reúne em comunidade e nos ensina a viver o Evangelho. Cada detalhe das celebrações e cada arte da nossa novena foram pensados como um grande manto espiritual para acolher a sua oração. E temos uma dica super prática para você não ficar de fora. 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Nós sabemos que muitas pessoas, muitos devotos, acompanham a Rádio Aparecida fora do Brasil. Então essa oportunidade, ela é para você também, não perca tempo não. Vamos estar unidos além fronteiras. Vamos juntos celebrar este marco histórico de fé e devoção à Mãe Aparecida. Fiquemos todos com Deus por intercessão da Mãe Aparecida e até o próximo quadro Você e o Livro.
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8: 9:19, horário de Brasília.
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8: De volta na programação Com a Mãe Aparecida, aqui na Rede Aparecida de Rádio. A todos aqueles irmãos e irmãs que estão nos acompanhando, o nosso muito obrigado. Bem-vindo, bem-vinda. É um prazer imenso ter você aqui com a gente, viu? Que Nossa Senhora continue cuidando de você, do seu coração, da sua vida, da sua história. Vai mandando sua mensagem, pois estou esperando por você. Daqui a pouquinho nós fazemos a nossa pequena meditação da palavra de Deus, tá bom? Fica aí. Deus te abençoe e que Nossa Senhora ilumine a sua vida.
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10: O apóstolo Paulo, grande educador e catequista nas primeiras comunidades cristãs, tem ensinamentos preciosos para a mente e o coração dos cristãos e dos homens.

homens e mulheres de boa vontade. É o artigo de Dom Valmor Oliveira de Azevedo, arcebispo de Belo Horizonte. Palavras boas. Paulo disse na bela e atual carta aos Efésios: de vossa boca não saia nenhuma palavra maliciosa, mas somente palavras boas, capazes de edificar e fazer bem a quem ouve. Essa recomendação preciosa é remédio que cura o exercício da cidadania em tempos de notícias falsas, emolduradas pelas facilidades e velocidades na circulação de opiniões, juízos e outros enunciados nas redes sociais. A palavra, dentro da liberdade cidadã, tem consequências que não podem ser relativizadas. É capaz de edificar e de destruir, causar confusões e animosidades também. O direito de expressão é sagrado, mas as palavras não devem estar contaminadas por sentimentos alinhados às estreitezas humanas, nem por visões parciais manipuladas. As palavras são essenciais na construção de entendimentos para discernir a respeito de escolhas. A postura adequada, diz o apóstolo, é abandonar a mentira e sempre dizer a verdade. E dizer a verdade não significa se achar no direito de espalhar desaforos, de buscar vitórias ou a própria defesa a partir de discursos que alimentem o ódio, os preconceitos. Neste horizonte, os cristãos têm obrigação, por princípio e valores ético-morais, de contribuírem determinantemente para que a liberdade de expressão seja exercida sempre de modo adequado. Retoma o apóstolo Paulo aconselhando: não se ponha o sol sobre a vossa ira e não deis lugar ao diabo. O apóstolo contribui para ser vivida a experiência espiritual e humana de sermos fonte de palavras que edificam, enraizadas na experiência de uma vida em Deus. Cada um priorize edificar por gestos e palavras a própria estatura, segundo a estatura de Cristo. Um percurso que pode começar exitosamente ao obedecer à recomendação do apóstolo: de vossa boca não saia nenhuma palavra maliciosa, mas somente palavras boas, capazes de edificar e fazer bem a quem ouve. Palavras boas.

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9: 9:30, horário de Brasília.
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9: De volta na programação Com a Mãe Aparecida e de volta para irmos direto para a meditação da palavra de hoje. Hoje a gente vai meditar o Evangelho do dia, que está em Lucas capítulo 9, versículos de 43 até o 45. Vamos juntos meditar a palavra do Senhor que toca no meu e no seu coração. Que Deus abençoe você. Leitura do livro do Evangelho de São Lucas, capítulo 9, versículos 43 ao 45. A palavra de Deus nos é dirigida nestes termos. Naquele tempo, todos estavam admirados com todas as coisas que Jesus fazia. Então Jesus disse aos seus discípulos: prestai bem atenção às palavras que vou dizer. O Filho do Homem vai ser entregue nas mãos dos homens, mas os discípulos não compreenderam o que Jesus dizia. O sentido lhes ficava escondido, de modo que não podiam entender. E eles tinham medo de fazer perguntas sobre o assunto. Palavra da salvação, glória a vós, Senhor. Por que que os discípulos estavam velados para entender que Jesus ia sofrer, morrer e ressuscitar? Porque eles estavam focados nas questões materiais, nas paixões dos olhos. Todos estavam admirados com todas as coisas que Jesus fazia. E se todos estavam admirados, até mesmo os discípulos estavam admirados com as coisas que Jesus fazia. E no entanto, quando Jesus mergulha e diz assim: prestai bem atenção às palavras que vou dizer, o Filho do Homem vai ser entregue nas mãos dos homens. Mas eles não compreendiam. Por que que os discípulos não compreendiam? Justamente porque eles estavam vislumbrados e admirados com todas as coisas que Jesus realizava, com todos os milagres. Por quê? Não tinha sentido nenhum. Jesus estava bem, fazendo milagres, curando pessoas, salvando doentes, renovando a fé dos outros. Jesus estava fazendo tudo muito bem, mas não fazia sentido ele morrer numa cruz, ser rejeitado pelos homens, ou seja, aqueles que ele estava curando iriam rejeitá-lo. E aí eles tinham dificuldades para compreender e para fazer esta associação. Mas Jesus vem com esta palavra mostrar que tudo aquilo que é feito nesse plano, nesse mundo, não tem muito valor. Aliás, não tem valor nenhum na vida eterna. As consequências, sim. Aquilo que temos, não. As consequências daquilo que fazemos aqui será refletido lá na vida eterna. E aí, quando eu digo vida eterna, não quer dizer simplesmente o céu. Pode ser também o inferno. É, porque o inferno também é vida eterna. É vida em plenitude, mas uma plenitude de sofrimento, de dor, angústia. O céu, sim, é a plenitude do amor de Cristo por cada um de nós. E aí, nós temos que entender que precisamos nos guardar das admirações excessivas e entender e compreender que tudo isso vai passar. Lembra quando lemos esses dias no livro do Eclesiastes? Vaidade das vaidades, tudo é vaidade. Tudo vai passar. O que hoje começa, amanhã vai terminar. E tudo vai passar. Será que quando tudo passar, estaremos preparados para viver a cruz? Para viver a dor, a angústia? Mas é preciso compreender que, passando pela dor, passando pela angústia, passando pelo sofrimento, chegaremos à glória da ressurreição. Os discípulos, assim como nós, não entendemos muitas vezes o porquê que tanta tristeza acontece em nosso coração e em nossa vida, né? Tanta coisa ruim, tanta coisa má, tanto sofrimento, tanta angústia, tanta dor. Mas se compreendermos que em Jesus Cristo, o justo, alcançaremos a nossa salvação, sim, conseguiremos entender que, passando pela cruz, seremos com Cristo ressuscitados. Por isso, meu irmão e minha irmã, se você ainda tem medo de saber daquilo que Deus tem para você, e como diz o Evangelho, eles tinham medo de fazer perguntas sobre o assunto. Às vezes, a gente precisa fazer perguntas, né? Incômodas, muitas vezes, para poder entender sobre o assunto, sobre aquilo que é real, sobre aquilo que é a estrutura. Que Nossa Senhora nos ajude. Nos ajude a questionar, assim como ela questionou. Não duvidou, questionou. Mas como se fará isso se eu não conheço o homem? Nós também precisamos perguntar para Jesus. Não é simplesmente aceitar, não. Sem medo, pergunte. O anjo deu a resposta a Nossa Senhora. A sombra do Altíssimo te envolverá e tu ficarás grávida. Concebendo pela ação do Espírito Santo, ela deu à luz a um filho e colocou o nome de Jesus. Também nós não devemos ter medo de perguntar. Por quê? Perguntar não ofende. Saber pode dar medo. Mas como Maria disse, eis aqui a serva do Senhor, também nós precisamos assim dizer. Quem tem ouvidos para ouvir, ouça. Maranatá, vem Senhor Jesus.
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12: A paz de nosso Senhor Jesus Cristo esteja com você, meu irmão e minha irmã. Hoje, dia 26 de setembro, a igreja celebra a memória dos mártires São Cosme e São Damião. Cosme e Damião eram irmãos e cristãos. Nasceram na Arábia e viveram na Ásia Menor, no Oriente. Desde muito jovens, ambos manifestaram um enorme talento para a medicina. Estudaram e diplomaram-se na Síria, exercendo a profissão de médico com muita competência e dignidade. Inspirados pelo Espírito Santo, usavam a fé aliada aos conhecimentos científicos. Com isso, seus tratamentos e curas a doentes, muitas vezes à beira da morte, eram vistos como verdadeiros milagres. Deixavam pasmos os mais céticos dos pagãos, pois não cobravam absolutamente nada por isso. A riqueza que mais os atraía era fazer de sua arte médica também o seu apostolado e caridade para a conversão dos pagãos. Isso despertou a ira do imperador Diocleciano, implacável perseguidor do povo cristão. Na Ásia Menor, o governador deu ordens para que os dois médicos cristãos fossem presos, acusados de feitiçaria e de usarem meios diabólicos em suas curas. Mandou que fossem torturados por negarem-se a aceitar os deuses pagãos. Em seguida, foram decapitados. Isso aconteceu no século IV. Os fatos ocorreram em Ciro, cidade vizinha a Antioquia, na Síria, onde foram sepultados. Mais tarde, seus corpos foram transladados para uma igreja dedicada a eles. Quando o imperador Justiniano, por volta do ano 530, ficou gravemente enfermo, deu ordens para que se construísse em Constantinopla uma igreja em honra dos seus protetores. A fama dos santos também se espalhou rapidamente no Ocidente, a partir de Roma, com a basílica dedicada a eles, construída a pedido do Papa Félix IV entre os anos 526 e 530. Tal solenidade ocorreu no dia 26 de setembro. Assim, passaram a ser festejados nesta data. Os santos Cosme e Damião são venerados como padroeiros dos médicos, dos farmacêuticos e das faculdades de medicina. O exemplo desses santos, a gratuidade do amor aos pobres, é um convite a vivermos também a caridade fraterna, sobretudo para com os mais necessitados. Servir desinteressadamente é um gesto de profunda vivência cristã. É verdadeiramente amar Jesus no irmão e na irmã. Rezemos pelos médicos para que coloquem a vida e a dignidade humana acima de qualquer outro interesse. Amém. São Cosme e São Damião, rogai por nós.
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13: Queridos ouvintes, sejam bem-vindos ao nosso encontro. A Malu e eu já estávamos com saudades de vocês e já estamos aqui, prontas para continuarmos a falar da nossa fé, para juntos aprendermos a amar a cada dia mais a Jesus. Não é, Malu? Isso mesmo. E eu também estou muito animada para a nossa conversa de hoje. Muito bem, Malu. Então vamos começar. Já falamos outro dia sobre o pecado. Você lembra que pecado é tudo aquilo que nos afasta do amor de Deus, certo? Lembro sim. E lembro também que não importa qual seja o pecado, Deus está sempre me esperando de coração aberto para me perdoar. Exatamente, pequena. Mas tem mais algumas coisas que precisamos saber sobre o pecado. Por exemplo, sabia que existem dois tipos de pecado? Dois tipos? Eu pensei que pecado era tudo igual. É verdade que todos os pecados machucam o nosso coração e nossa amizade com Deus. Mas existe um pecado mais grave, chamado pecado mortal. E um pecado menos grave, que a gente chama de pecado venial. Ah, entendi. E o pecado venial é aquele erro que não é tão grande assim. Isso mesmo. Pecado venial acontece quando a gente faz algo errado, mas sem querer ofender a Deus de propósito. É como um tropeço no caminho. Por exemplo, quando você fala algo sem pensar direito, fica com preguiça de rezar, ou responde com grosseria sem perceber. São coisas que atrapalham, mas não quebram totalmente a nossa amizade com Deus. E Deus perdoa esses pecadinhos também? Com certeza. Deus é sempre amor e misericórdia. Ele quer que a gente cresça no bem e aprenda com nossos erros. Quando a gente reconhece e pede perdão, Ele perdoa e nos ajuda a melhorar. E como eu faço para evitar esses pecados pequenos? Prestando atenção nos seus gestos, nas palavras e sendo amiga de Jesus todos os dias. Reze, vá à missa, faça o bem e ouça o que a palavra de Deus diz. Tudo isso são jeitos de manter o coração limpo e cheio de luz. Mesmo os pecados pequenos podem se acumular. Então, a gente tem que cuidar com carinho da nossa alma. É como se o nosso coração fosse um jardim. As virtudes que nos esforçamos para adquirir são as flores que cultivamos a cada dia. E esses pecados veniais são as tiriricas que começam a aparecer no nosso jardim. A confissão é o jeito para tirar essas tiriricas e deixar nosso jardim sempre mais bonito. Entendi. Então, mesmo os errinhos pequenininhos, eu tenho que pedir perdão, né? Isso mesmo, Malu. O coração de Deus está sempre aberto para te perdoar, te fortalecer e te ensinar a viver no amor. A gente só precisa se aproximar dele, sem medo, e deixar que ele nos ajude a cuidar desse lindo jardim que é o nosso coração.
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4: 9:48.
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4: Daqui a pouquinho tem o terço, viu? Com a Mãe Aparecida. Fica ligado aí em nossa programação. Já já voltamos para rezar com você e por você.
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6: Quem confia em Deus, mesmo que tenha de enfrentar todas as ondas de violência e adversidades, sabe se colocar confiante em suas mãos. De maneira especial, lembro nesta oração os aniversariantes de hoje: a Gabi de Cruzeiro, o Ronaldo de Piracicaba, o Edu também de Piracicaba e a Dona Arlete de Sorocaba. Iniciemos esta oração invocando a Santíssima Trindade. Em nome do Pai, do Filho e do Espírito Santo. Amém. Senhor nosso Deus, nosso Pai, nós cremos em vós, nós esperamos em vós, nós vos amamos, nós vos agradecemos este dia e vos damos graças porque estamos com vida. Oferecemos este dia ao Senhor com todas as nossas alegrias e sofrimentos, com todos os nossos trabalhos e divertimentos. Guardai-nos do pecado e fazei de nós instrumentos de vossa paz e do vosso amor. Ajudai-nos a observar vossos santos mandamentos. Amém. Sábado, dia 26 de setembro. O trecho do Evangelho de hoje é escrito por Lucas, capítulo 9, versículos de 43 a 45. Anúncio do Evangelho de Jesus Cristo segundo Lucas. Naquele tempo, todos estavam admirados com todas as coisas que Jesus fazia. Então Jesus disse a seus discípulos: prestai bem atenção às palavras que vou dizer. O Filho do Homem vai ser entregue nas mãos dos homens. Mas os discípulos não compreendiam o que Jesus dizia. O sentido lhes ficava escondido, de modo que não podiam entender. E eles tinham medo de fazer perguntas sobre o assunto. Palavra da Salvação. A liturgia nos apresenta hoje o segundo anúncio da paixão. Após a confissão de Pedro e o primeiro anúncio da paixão, o evangelista Lucas fala das consequências que disso deve tirar o discípulo que aceita a paixão. Depois descreve a transfiguração e a cura do epilético, abordando o tema da fé. Isso porque só quando somos iluminados pela fé podemos compreender o anúncio da paixão, que Jesus aqui repete pela segunda vez, de modo mais conciso e direto. A incompreensão dos discípulos mostra que ainda não estão prontos. Precisam seguir no itinerário de formação com o Mestre, com uma experiência mais intensa que se dará em Jerusalém. Ali não precisarão perguntar nada, pois tudo será bastante evidente e todas as palavras serão claras. Com esse episódio, o Evangelho escrito por Lucas encerra o ministério de Jesus na Galiléia e inicia a narração da viagem rumo à Cidade Santa, Jerusalém, onde se cumprirá a sua missão. No sábado, a igreja incentiva a rezar de maneira especial e particular por Maria, Mãe de Deus e nossa. Rezemos especialmente também pelas mulheres, aquelas que se levantam cedo para seus afazeres domésticos e também por aquelas que trabalham fora de casa. Muitas delas são o sustento, o esteio para sua família. Lembremos de todas as mulheres grávidas que passam por esta experiência bonita. Rezemos por aquelas que querem engravidar e ser mãe, e também pelas mulheres e famílias que estão esperando a adoção de uma criança. Enfim, pedimos a intercessão da Mãe de Jesus nesta oração para todas as mulheres. E rezemos juntos o Magnificat, junto com Maria. A minha alma engrandece o Senhor e se alegrou o meu espírito em Deus meu Salvador, pois ele viu a pequenez de sua serva. Desde agora gerações hão de chamar-me de bendita. O Poderoso fez em mim maravilhas, e santo é o seu nome. Seu amor de geração em geração chega a todos que o respeitam. Demonstrou o poder de seu braço, dispersou os orgulhosos, derrubou os poderosos de seus tronos, e os humildes exaltou. De bem saciou os famintos e despediu sem nada os ricos. Acolheu Israel, seu servidor, fiel ao seu amor, como havia prometido aos nossos pais, em favor de Abraão e de seus filhos para sempre. Seja dado a você, no seu cotidiano, sempre sentir a presença e proteção de Maria, Mãe de Deus e nossa. O Senhor esteja convosco. Ele está no meio de nós. Pela intercessão de Nossa Senhora Auxiliadora, desça sobre você, sobre a sua família, sobre as suas intenções, a bênção do Deus Todo-Poderoso. Pai, Filho e Espírito Santo. Amém. O abraço de hoje vai para a Maria Cristina, que mora lá na África do Sul, para o José Ricardo de Santa Rita do Sapucaí, para o Eduardo, Mariana e Bárbara, de São José dos Campos, e um abraço para o Edson de Socorro. Sou o padre Edmilson Moraes, salesiano de Dom Bosco, e moro atualmente em Campinas, no estado de São Paulo, no Colégio Liceu Salesiano Nossa Senhora Auxiliadora. Que Deus continue te sustentando nas suas decisões. Abraço. Até mais.
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3: 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Rede Aparecida de Rádio e a hora certa.
4: 10 horas, horário de Brasília.
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3: 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Agora, na rede Aparecida, reze conosco o Terço Mariano.

0: minuto, horário de Brasília. Uma excelente noite para você que está aqui conosco no programa Com a Mãe Aparecida. É sábado 26 de setembro, ano 2026. Bem-vindo, bem-vinda ao nosso programa. Muito obrigado pela presença e também o carinho do seu acolhimento é fundamental para que a nossa programação chegue até no coração de tantos irmãos e irmãs através da Rede Aparecida de Rádio. Chegou a hora do texto. Vamos nos unir para rezar por você e com você. Eu sou Evandro Brum e com muita alegria rezo o terço com você e por suas intenções também. WhatsApp já está disponível. 12DDD, número 3104-1043. Fique à vontade, viu? Para você poder participar conosco aqui no programa Com a Mãe Aparecida. Bem-vindo, bem-vinda à nossa programação. Que Deus te abençoe. Louvado seja nosso Senhor Jesus Cristo. Para sempre seja louvado. As emissoras que nos ajudam neste momento são algumas delas: Rádio Santana FM, em Ponta Grossa, no Paraná. Rádio Conceição FM em Abaetetuba, lá no Pará, e Rádio Tucano FM em Tucano, na Bahia, e muitas outras emissoras que estão sim nos ajudando a chegar aí na sua casa, na sua vida, através da Rádio Aparecida e Rede Aparecida de Rádio. 10:02, bem-vindo, bem-vinda ao nosso programa. Eu trabalho com a produção de Marcos Thiago, a coordenação de Paula Castro, com a direção geral do padre Vanderlei Souza, missionário redentorista. Olha, você também pode aproveitar e mandar sua mensagem através do meu Instagram, viu? Arroba Evandro Brum Rádio. Por lá você também pode rezar, também pode colocar as suas intenções. Já estou esperando por você, estou esperando por sua participação. Tá combinado? Então tá bom. Louvado seja Deus por você optou, quis, desejou estar com a gente. Bem-vindo, bem-vindo à nossa programação. É um prazer imenso ter você conosco neste dia dedicado à Nossa Senhora. É sábado, vamos mergulhar no amor e na graça de Deus, porque o Cristo vivo, Salvador, ressuscitado e Redentor nos ajuda a celebrar com alegria cada momento de nossa vida e assim vislumbrarmos a presença dele em nossa história, vivendo juntos a esperança do céu. 10:04, horário de Brasília. Simbora juntos rezar o terço nesta hora, neste momento, agora, com a Mãe Aparecida, aqui na Rede Aparecida de Rádio. 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
0: Pegue o seu terço na mão e trace sobre o seu coração o sinal do cristão. Pelo sinal da Santa Cruz, livrai-nos Deus Nosso Senhor dos nossos inimigos. Em nome do Pai, do Filho e do Espírito Santo. Amém. Vamos juntos rezar o Magnífica, a oração que Nossa Senhora e também no Velho Testamento, Ana, mãe de Samuel, recitaram para glorificar a Deus. Minha alma glorifica ao Senhor, meu espírito exulta de alegria em Deus meu Salvador, porque olhou para sua pobre serva. Por isso, desde agora, me proclamarão bem-aventurada todas as gerações, porque realizou em mim maravilhas. Aquele que é poderoso e cujo nome é santo. Sua misericórdia se estende de geração em geração sobre os que o temem. Manifestou o poder de seu braço, desconcertou os corações dos soberbos, derrubou do trono os poderosos e exaltou os humildes. Saciou de bens os indigentes e despediu de mãos vazias os ricos. Acolheu a Israel, seu servo, lembrado de sua misericórdia, conforme prometera a nossos pais, em favor de Abraão e de sua posteridade para sempre.

Jesus, nós vos oferecemos este terço que vamos rezar, meditando nos mistérios de nossa redenção. Concedei-nos, por intercessão da bem-aventurada sempre Virgem Maria, Mãe de Deus e Nossa Mãe, as virtudes que nos são necessárias para bem rezá-lo e a graça de ganharmos as indulgências anexas a esta santa devoção. Oferecemos particularmente, em desagravo dos pecados cometidos contra o Santíssimo Coração de Jesus e o Imaculado Coração de Maria, peço pela paz do mundo, pela conversão de todos nós, pobres pecadores, pelas almas do purgatório, pelas intenções do Santo Padre, o Papa Leão XIV, pelas almas dos Papas Bento e Francisco, pelo aumento e santificação do clero, pela santificação das nossas famílias, pelas vocações, pelas missões e missionários e por todo o povo brasileiro. Que assim seja. Amém. Agora juntos vamos professar a nossa fé cantando.

nosso que estais nos céus, santificado seja o vosso nome, venha a nós o vosso reino, seja feita a vossa vontade, assim na terra como no céu. O pão nosso de cada dia nos dai hoje, perdoai-nos as nossas ofensas, assim como nós perdoamos a quem nos tenha ofendido. E não nos deixeis cair em tentação, mas livrai-nos do mal. Amém. O anjo do Senhor anunciou a Maria, e ela concebeu do Espírito Santo. Ave Maria, cheia de graça, o Senhor é convosco. Bendita sois vós entre as mulheres, e bendito é o fruto de vosso ventre, Jesus. Santa Maria, Mãe de Deus, rogai por nós, pecadores, agora e na hora de nossa morte. Amém. Eis aqui a serva do Senhor. Faça-se em mim segundo a vossa palavra. Ave Maria, cheia de graça, o Senhor é convosco. Bendita sois vós entre as mulheres, e bendito é o fruto de vosso ventre, Jesus. Santa Maria, Mãe de Deus, rogai por nós, pecadores, agora e na hora de nossa morte. Amém. E o Verbo de Deus se fez carne e habitou entre nós. Ave Maria, cheia de graça, o Senhor é convosco. Bendita sois vós entre as mulheres, e bendito é o fruto de vosso ventre, Jesus. Santa Maria, Mãe de Deus, rogai por nós, pecadores, agora e na hora de nossa morte. Amém. Rogai por nós, Santa Mãe de Deus, para que sejamos dignos das promessas de Cristo. Amém. Oremos. Infundi, Senhor, vos rogamos a vossa graça em nossos corações, para que nós, que conhecemos pela anunciação do anjo a encarnação de Jesus Cristo, vosso Filho, Senhor nosso, por sua paixão e morte na cruz, cheguemos à glória da sua ressurreição. Pelo mesmo Cristo nosso Senhor. Amém. Agora são 10 horas e 11 minutos, vamos colocar as primeiras intenções para o texto de hoje, para você que está acompanhando o nosso programa com a Mãe Aparecida, viu? Que Deus abençoe você e que Nossa Senhora Aparecida ilumine a sua vida. Bem-vindo, bem-vinda ao nosso programa. Deixa eu pedir a bênção de Deus para quem está conosco aqui no programa com a Mãe Aparecida, colocando suas intenções. Reza conosco a Vilma. Oi, Vilma, tudo bem? Boa noite para você, viu? Tô rezando por sua família. Conte com as minhas orações. Que Deus te abençoe. A Vilma de Ponta Grossa, no Paraná. Conosco também a Cláudia de Belo Horizonte, Minas Gerais, rezando pelos seus filhos. Boa noite, Cláudia. Boa noite também para o Gledson. Gledson de Mariana, em Minas Gerais. Boa noite, Gledson. Seja bem-vindo. Obrigado. Um abraço. Deus abençoe sua família. Deus abençoe também a vida do Adilton Borges. Ele reza conosco de Lages, em Santa Catarina, também colocando suas intenções particulares. Com alegria, eu acolho aqui o meu amigo Pedro Canuto, de Aracaju, Sergipe. Pedro, tudo bem? Deus te proteja e que Nossa Senhora abençoe sua vida, meu querido. Obrigado pela participação, pelo carinho, obrigado pela amizade e pela sua sintonia também. Está conosco aqui, ó, na sintonia do programa Com a Mãe Aparecida, o Antônio Ribeiro de Jales, Antônio Ribeiro de São Paulo, capital. Tudo bem, Antônio? Bem-vindo, viu? Estou rezando por suas intenções, Nossa Senhora Aparecida. Continue abençoando sua família, tá bom? Conta comigo e com as minhas orações também. Acompanhando o momento do Santo Terço, aqui no programa Com a Mãe Aparecida, está rezando conosco e colocando suas intenções, o Jair da Silva. Tudo bem, Jair? Boa noite para você. Louvado seja Deus pela sua presença. Estou rezando por você, viu? E estou rezando por todas as suas intenções, essas que estão aqui colocadas e as que estão no seu coração. Também rezo e peço a Nossa Senhora que acolha as intenções da Leni da Rocha. Tudo bem, Leni? Boa noite. A Edneia de Campinas, boa noite. Está rezando, agradecendo a Deus pela presença do Espírito Santo na sua família. Também pede bênçãos para todos aqueles que rezam conosco. Ainda coloco as intenções da Sabrina de São Lourenço, Minas Gerais. Boa noite, Sabrina. Seja bem-vinda. Deus te proteja. Nossa Senhora Aparecida abençoe você, todos da família, tá bom? A Val Souza de Jacobina, na Bahia, também está rezando com a gente. Obrigado, Val. Um grande abraço para você. Louvado seja Deus pela sua participação também, viu? Deus te abençoe sempre. Conosco, aqui na programação com a Mãe Aparecida, Juan Soto, da cidade de São José do Rio Preto, aqui em São Paulo. Boa noite, Juan. Seja bem-vindo, viu? Um grande abraço. Deus te abençoe.
o Batista Galeno. Ô Batista, tudo bem? Boa noite, meu amigo. Seja bem-vindo, viu? Obrigado. Ele é da cidade de Parnaíba, lá no Piauí. Tá pedindo bênçãos para toda a família. Obrigado, meu querido. Um grande abraço para você. Que Deus continue te abençoando e te protegendo. Tá rezando conosco também aqui, ó, o Luiz Fernando de Taubaté. Boa noite, Luiz. Seja bem-vindo, meu amigo. Um grande abraço. Que Deus te proteja, que Nossa Senhora te abençoe. Rezando também pelas intenções do Valmor, do Edson Valmor de Joinville, Santa Catarina. Tudo bem, Edson? Boa noite, meu querido. Obrigado, viu? Um grande abraço para você. Deus seja louvado pela sua presença e pela sua participação. E conosco também a Nilva Araújo. Boa noite, Nilva. Bem-vinda também. Que Deus te proteja. Que Nossa Senhora te acolha.

0: reza conosco este primeiro mistério de Pindamonhangaba, aqui no estado de São Paulo, a Valdirene. Oi, Valdirene, boa noite, tudo bem?
1: Boa noite, Ivan, tudo bem, e você?
0: Eu tô bem, graças a Deus, seja bem-vinda à Rádio Aparecida, obrigado pela participação e pela presença aqui conosco neste sábado, viu?
1: Obrigada, eu, seja bem-vindo em minha casa.
0: Obrigado. Pode colocar suas intenções, por favor?
1: Eu vou rezar o texto que eu fiz ontem, 33 anos de vida matrimonial.
0: Que bênção, parabéns.
1: Obrigada por você, pelos meus filhos e por José Eduardo Castro.
0: Tá joia, bendito seja Deus, viu? Pela sua presença.
1: Amém.
0: E pela sua participação, obrigado. Então você começa, eu respondo, tá bom?
1: Tá bom, pode começar?
0: Pode, por favor.
1: Pai nosso que estás no céu, santificado seja o vosso nome. Venha a nós o vosso reino. Seja feita a vossa vontade, assim na terra como no céu.
0: O pão nosso de cada dia nos dai hoje. Perdoai-nos as nossas ofensas, assim como nós perdoamos a quem nos tem ofendido. E não nos deixeis cair em tentação, mas livrai-nos do mal. Amém.
1: Ave Maria, cheia de graça, o Senhor é convosco. Bendita sois vós entre as mulheres. Bendito é o fruto do vosso ventre, Jesus.
0: Santa Maria, Mãe de Deus, rogai por nós, pecadores, agora e na hora de nossa morte. Amém.
1: Ave Maria, cheia de graça, o Senhor é convosco. Bendita sois vós entre as mulheres. Bendito é o fruto do vosso ventre, Jesus.
0: Santa Maria, Mãe de Deus, rogai por nós, pecadores, agora e na hora de nossa morte. Amém.
1: Ave Maria, cheia de graça, o Senhor é convosco. Bendita sois vós entre as mulheres, bendito é o fruto do vosso ventre, Jesus.
0: Santa Maria, Mãe de Deus, rogai por nós pecadores, agora e na hora de nossa morte. Amém.
1: Ave Maria, cheia de graça, o Senhor é convosco. Bendita sois vós entre as mulheres, bendito é o fruto do vosso ventre, Jesus.
0: Santa Maria, Mãe de Deus, rogai por nós pecadores, agora e na hora de nossa morte. Amém.
1: Ave Maria, cheia de graça, o Senhor é convosco. Bendita sois vós entre as mulheres, bendito é o fruto do vosso ventre, Jesus.
0: Santa Maria, Mãe de Deus, rogai por nós pecadores, agora e na hora de nossa morte. Amém.
1: Ave Maria, cheia de graça, o Senhor é convosco. Bendita sois vós entre as mulheres, bendito é o fruto do vosso ventre, Jesus.
0: Santa Maria, Mãe de Deus, rogai por nós pecadores, agora e na hora de nossa morte. Amém.
1: Ave Maria, cheia de graça, o Senhor é convosco. Bendita sois vós entre as mulheres, bendito é o fruto do vosso ventre, Jesus.
0: Santa Maria, Mãe de Deus, rogai por nós pecadores, agora e na hora de nossa morte. Amém.
1: Ave Maria, cheia de graça, o Senhor é convosco. Bendita sois vós entre as mulheres, bendito é o fruto do vosso ventre, Jesus.

0: abençoe, Jesus.
1: Santa Maria, Mãe de Deus, rogai por nós pecadores, agora e na hora de nossa morte. Amém.
0: Ave Maria, cheio de graça, o Senhor é convosco. Bendita sois vós entre as mulheres, bendito é o fruto do vosso ventre, Jesus.
1: Santa Maria, Mãe de Deus, rogai por nós pecadores, agora e na hora de nossa morte. Amém.
0: Ave Maria, cheio de graça, o Senhor é convosco. Bendita sois vós entre as mulheres, bendito é o fruto do vosso ventre, Jesus.
1: Santa Maria, Mãe de Deus, rogai por nós pecadores, agora e na hora de nossa morte. Amém.
0: Glória ao Pai, ao Filho e ao Espírito Santo.
1: Como era no princípio, agora e sempre. Amém.
0: Ó meu Jesus, perdoai-nos, livrai-nos do fogo do inferno.
1: Levai as almas todas para o céu e socorrei principalmente aquelas que mais precisarem da vossa infinita misericórdia.
0: Nossa Senhora Aparecida,
1: rogai por nós.
0: São José,
1: rogai por nós. Ó Maria concebida sem pecado,
0: rogai por nós que recorremos a vós.
1: Tudo bem. Ó, Direne, obrigado, viu?
0: Obrigada aí, Ivan.
1: Deus te abençoe sempre.
0: Amém. Bom retorno, seu lar.
1: Obrigado. Fica com Deus.
0: Com Deus também.
1: Continuamos juntos a nossa caminhada de fé e devoção, pedindo a Nossa Senhora que venha em auxílio do nosso coração. Deus te abençoe. Vamos voltar lá para o WhatsApp da Rádio Aparecida, para quem está no WhatsApp. Nancy Ramos de São Manuel, tudo bem, Nancy? Boa noite, Evandro, em ação de graças por mim mesma. Oh, que bênção. É bom a gente agradecer. É bom a gente agradecer pelas coisas boas que acontecem em nossa vida. Você está certíssima, viu, Nancy? Deus abençoe Nossa Senhora Aparecida, ilumine você, sua vida e o seu coração. Obrigado pela sua disponibilidade, que nossa mãe lhe cubra com o seu manto sagrado, tá bom? Conosco também aqui rezando com a Mãe Aparecida, o Haroldo Cruz de Virgínia, Minas Gerais. Ô Haroldo, meu amigo, tudo bem? Bem-vindo, meu irmão. Deus seja louvado pela sua presença e pela sua participação, viu? Obrigado pelo carinho, obrigado pelo seu acolhimento, obrigado pelas suas orações, viu? Deus te abençoe. Estamos juntos, rezando por você e com você. Também rezo e coloco aqui diante do coração da Mãe Aparecida as intenções da Cida Aguiar, na cidade de Ponte Nova, lá em Minas Gerais. Obrigado, Cida. Um abraço, salve Maria. Deus abençoe sua família também, viu? Tô rezando por você e por todas as intenções que estão no seu coração. Boa noite, Evandro Brum. Graças a Deus, estou sintonizado na Rádio Aparecida. Que bom! Quem coloca aqui essas intenções é a Cleide Campos de Cássia, Minas Gerais. Olha que Nossa Senhora Aparecida abençoe. É verdade, ela está dizendo aqui que ela tem, lá em Cássia, né? Tem o maior santuário do mundo dedicado a Santa Rita de Cássia. Verdade, viva Santa Rita. Viva Santa Rita. Um abraço para você, viu? Obrigado pela presença e pela participação. E a Lícia. A Lícia é da cidade de Juiz de Fora, lá em Minas Gerais, está com a gente. Obrigado, Lícia. Boa noite, bem-vinda. Deus te abençoe, que Nossa Senhora Aparecida ilumine você, sua vida e o seu coração. Tô rezando por você, tô rezando por suas intenções. Nossa Senhora Aparecida, continue protegendo e abençoando a vida de todos os irmãos que rezam conosco. Muito obrigado, Deus abençoe. Agora juntos vamos contemplar o segundo mistério

tentei ligar pro seu João Antônio para poder rezar conosco, mas infelizmente ele atendeu, a ligação caiu, depois não conseguimos mais o contato com ele, viu? Então vamos juntos rezar por você, por suas intenções, por sua vida e por sua família. Rezemos juntos este segundo mistério. Pai nosso, que estais nos céus, santificado seja o vosso nome, venha a nós o vosso reino, seja feita a vossa vontade assim na terra como no céu. O pão nosso de cada dia nos dai hoje, perdoai-nos as nossas ofensas, assim como nós perdoamos a quem nos tenha ofendido. E não nos deixeis cair em tentação, mas livrai-nos do mal. Amém. Ave Maria, cheia de graça, o Senhor é convosco. Bendita sois vós entre as mulheres, e bendito é o fruto de vosso ventre, Jesus. Santa Maria, Mãe de Deus, rogai por nós, pecadores, agora e na hora de nossa morte. Amém. Ave Maria, cheia de graça, o Senhor é convosco. Bendita sois vós entre as mulheres, e bendito é o fruto de vosso ventre, Jesus. Santa Maria, Mãe de Deus, rogai por nós, pecadores, agora e na hora de nossa morte. Amém. Ave Maria, cheia de graça, o Senhor é convosco. Bendita sois vós entre as mulheres, e bendito é o fruto de vosso ventre, Jesus. Santa Maria, Mãe de Deus, rogai por nós, pecadores, agora e na hora de nossa morte. Amém. Ave Maria, cheia de graça, o Senhor é convosco. Bendita sois vós entre as mulheres, e bendito é o fruto de vosso ventre, Jesus. Santa Maria, Mãe de Deus, rogai por nós, pecadores, agora e na hora de nossa morte. Amém. Ave Maria, cheia de graça, o Senhor é convosco. Bendita sois vós entre as mulheres, e bendito é o fruto de vosso ventre, Jesus. Santa Maria, Mãe de Deus, rogai por nós, pecadores, agora e na hora de nossa morte. Amém. Ave Maria, cheia de graça, o Senhor é convosco. Bendita sois vós entre as mulheres, e bendito é o fruto de vosso ventre, Jesus. Santa Maria, Mãe de Deus, rogai por nós, pecadores, agora e na hora de nossa morte. Amém. Ave Maria, cheia de graça, o Senhor é convosco. Bendita sois vós entre as mulheres, e bendito é o fruto de vosso ventre, Jesus. Santa Maria, Mãe de Deus, rogai por nós, pecadores, agora e na hora de nossa morte. Amém. Ave Maria, cheia de graça, o Senhor é convosco. Bendita sois vós entre as mulheres, e bendito é o fruto de vosso ventre, Jesus. Santa Maria, Mãe de Deus, rogai por nós, pecadores, agora e na hora de nossa morte. Amém. Ave Maria, cheia de graça, o Senhor é convosco. Bendita sois vós entre as mulheres, e bendito é o fruto de vosso ventre, Jesus. Santa Maria, Mãe de Deus, rogai por nós, pecadores, agora e na hora de nossa morte. Amém. Ave Maria, cheia de graça, o Senhor é convosco. Bendita sois vós entre as mulheres, e bendito é o fruto de vosso ventre, Jesus. Santa Maria, Mãe de Deus, rogai por nós, pecadores, agora e na hora de nossa morte. Amém. Glória ao Pai, ao Filho e ao Espírito Santo, como era no princípio, agora e sempre. Amém. Ó meu bom e amado Jesus, perdoai-nos, livrai-nos do fogo do inferno, levai as almas todas para o céu e socorrei principalmente aquelas que mais precisarem da vossa infinita misericórdia. Nossa Senhora da Conceição Aparecida, rogai por nós, São José, rogai por nós, São Jorge, rogai por nós, São Cosme e Damião, rogai por nós. Colocando mais algumas intenções para este mistério, terceiro mistério da alegria, rezando aqui, ó, por quem está conosco, a Lúcia Helena de São Sebastião do Paraíso, Minas Gerais, boa noite. Boa noite para a Adriana de Franco da Rocha, aqui no estado de São Paulo. Rezando conosco também a Luzia Regina Moreira de Florianópolis, no estado de Santa Catarina, bem-vinda, que Deus te abençoe e proteja, viu? O Fernando Godoy de Osasco, aqui no estado de São Paulo, boa noite, Fernando, estamos rezando por sua família, Deus te abençoe, viu? E com alegria também, eu acolho as intenções da Micaele das Graças de São Lourenço, Minas Gerais, que reza conosco. Deus abençoe a todos. Vamos agora juntos contemplar o terceiro mistério. Terceiro mistério da alegria.

0: estar conosco neste mistério, convido Antônia Maria de Jesus. Boa noite, Antônia, tudo bem?
1: Boa noite, tudo bem?
0: Graças a Deus, bem? Tudo ótimo, tudo na Santa Paz. Seja bem-vinda à Rádio Aparecida, que Deus abençoe, viu?
1: Seja bem-vinda aqui à minha casa.
0: Muito bem. Vamos lá, pode colocar suas intenções, por favor.
1: Minhas intenções é saúde para mim, meus filhos, meus netos, e graça para meu filho que gosta de beber umas bebidas doidas. E Nossa Senhora Aparecida desaparecer essa bebida dele. Sagrado Coração de Jesus e de Maria Potreja, São Sebastião, São Pontão, São Corno Damião, potreja ele para livrar ele desses álcool e todos que gostam desses álcool. E pela sua família, a família do Eduardo.
0: Obrigado.
1: E do José Ivan também. Uhum. Já participei os textos aí na rádio. E para todos que estão ouvindo o texto, que estão com o texto na mão.
0: Tá joia. Deus abençoe toda a sua família também, viu? Então, pode colocar suas intenções, por favor.
1: É, e graça para toda a minha família, daqui da comunidade, Santo Expedito, meus tios, que fundou essa comunidade, esse festejo de Santo Expedito aqui no Itapicuru.
0: Tá joia, então. Então, você faz assim, você faz a primeira parte, eu respondo, pode ser assim?
1: Pode sim.
0: Então, pode começar, por favor.
1: Pai nosso que estás no céu, santificado seja vosso nome. Venha a nós o vosso reino, seja feita a vossa vontade, assim na terra como no céu.
0: O pão nosso de cada dia nos dai hoje, perdoai-nos as nossas ofensas, assim como nós perdoamos a quem nos tenha ofendido. E não nos deixeis cair em tentação, mas livrai-nos do mal. Amém.
1: Ave Maria, cheia de graça, o Senhor é convosco. Bendita sois vós entre as mulheres. Bendito é o fruto do vosso ventre, Jesus.
0: Santa Maria, Mãe de Deus, rogai por nós, pecadores, agora e na hora de nossa morte. Amém.
1: Ave Maria, cheia de graça, o Senhor é convosco. Bendita sois vós entre as mulheres. Bendito é o fruto do vosso ventre, Jesus.
0: Santa Maria, Mãe de Deus, rogai por nós, pecadores, agora e na hora de nossa morte. Amém.
1: Ave Maria, cheia de graça, o Senhor é convosco. Bendita sois vós entre as mulheres. Bendito é o fruto do vosso ventre, Jesus.
0: Santa Maria, Mãe de Deus, rogai por nós, pecadores, agora e na hora de nossa morte. Amém.
1: Ave Maria, cheia de graça, o Senhor é convosco. Bendita sois vós entre as mulheres. Bendito é o fruto do vosso ventre, Jesus.
0: Santa Maria, Mãe de Deus, rogai por nós, pecadores, agora e na hora de nossa morte. Amém.
1: Ave Maria, cheia de graça, o Senhor é convosco. Bendita sois vós entre as mulheres. Bendito é o fruto do vosso ventre, Jesus.
0: Santa Maria, Mãe de Deus, rogai por nós, pecadores, agora e na hora de nossa morte. Amém.
1: Ave Maria, cheia de graça, o Senhor é convosco. Bendita sois vós entre as mulheres. Bendito é o fruto do vosso ventre, Jesus.
0: Santa Maria, Mãe de Deus, rogai por nós, pecadores, agora e na hora de nossa morte. Amém.
1: Ave Maria, cheia de graça, o Senhor é convosco. Bendita sois vós entre as mulheres. Bendito é o fruto do vosso ventre, Jesus.
0: Santa Maria, Mãe de Deus, rogai por nós, pecadores, agora e na hora de nossa morte. Amém.
1: Essas três Ave Maria, quero rezar pelos padres daqui da Catedral do Senhor de Bonfim, Padre Eduardo, Padre Leandro, Dom Arnaldo, Bispo, e por a Amanda, a menina, está lá aí na rádio, junto com o Senhor que eu escuto. Uhum. E a família dele e toda a sua família. Obrigado. Ave Maria, cheia de graça, o Senhor é convosco. Bendita sois vós entre as mulheres. Bendito é o fruto do vosso ventre, Jesus.
0: Santa Maria, Mãe de Deus, rogai por nós, pecadores, agora e na hora de nossa morte. Amém.
1: Ave Maria, cheia de graça, o Senhor é convosco. Bendita sois vós entre as mulheres. Bendito é o fruto do vosso ventre, Jesus.
0: Santa Maria, Mãe de Deus, rogai por nós, pecadores, agora e na hora de nossa morte. Amém.
1: Ave Maria, cheia de graça, o Senhor é convosco. Bendita sois vós entre as mulheres. Bendito é o fruto do vosso ventre, Jesus.
0: Santa Maria, Mãe de Deus, rogai por nós, pecadores, agora e na hora de nossa morte. Amém.
1: Glória ao Pai, ao Filho e ao Espírito Santo, assim como era no princípio, agora e sempre. Amém. Ó meu Jesus, perdoai, livrai do fogo do inferno e levai as almas todas para o céu. Socorrei principalmente as que mais precisarem da vossa infinita misericórdia. Nossa Senhora de Fátima,
0: rogai por nós.
1: São Sebastião,
0: rogai por nós.
1: São Francisco da Chaga,
0: rogai por nós.
1: São Corno e Damião,
0: rogai por nós.
1: E Santo Expedito,
0: rogai por nós. Muito
1: desculpa
0: bem.
1: Desculpa aí, seu Evandro. Muito também bem. As estressas do texto.
0: Obrigado, viu? Deus abençoe.
1: Deus abençoe o senhor também. Na hora que quiser ligar para mim, eu estou todos os dias assistindo o texto, 10 horas, não perco nenhum dia.
0: Que bom, louvado.
1: E de madrugada também, no Zé Eduardo.
0: Tá, joia, então. Deus abençoe, viu?
1: Deus abençoe também. Uma boa noite, um próximo dia, um domingo de paz.
0: Amém. Para todos. Você também. Fica com Deus.
1: Fica com Deus também. Eu também esqueci de oferecer com o menino que marcou o texto para mim, lá do Bonfim.
0: O Marcos Thiago.
1: Giovanni. Deus abençoe ele.
0: Tá, joia, então. Um abraço, fica com Deus.
1: Outro, fica com Deus também.
0: Amém, que assim seja. Rezando por você e com você que reza conosco este santo texto, obrigado, viu? Deus te abençoe sempre. Deixa eu colocar aqui algumas intenções que estão chegando. Rezo e peço a Nossa Senhora que acolha as intenções de quem está conosco. Rezando com a Mãe Aparecida, a Maria de Lourdes Teixeira, da cidade de Juiz de Fora, Minas Gerais. Oi, Maria de Lourdes, tudo bem, querida? Bem-vinda, viu? Uma senhora Aparecida abençoe a sua vida, claro, tô rezando por suas intenções, conta comigo, tá bom? Deus abençoe. Deus abençoe também a Conceição Tavares de Aracaju, Sergipe, que reza conosco este mistério. Deus te proteja e guarde sempre. E com alegria, eu também acolho o Yuri de Caraguatatuba. Boa noite, Evandro. Boa noite, Yuri. Salve Maria. Salve Maria. Obrigado, irmão. Um abraço para você. Que Deus abençoe o nosso coração para que, de fato, possamos viver na verdade, viu? E que assim seja. E você que está aí, fique à vontade para mandar suas intenções, pedidos e agradecimentos. Já estou rezando por você e com você. Deus ilumine e proteja sua vida e o seu coração. Vamos agora contemplar o quarto mistério da alegria.

0: conosco este mistério, Dona Francisca lá de Oeiras, no Piauí. Dona Francisca, boa noite para a senhora, tudo bem?
1: Boa noite, tô bem, graças a Deus.
0: Que bom, Deus seja louvado pela sua presença aqui conosco. Deus lhe abençoe sempre, viu?
1: Pode.
0: Pode colocar suas intenções, por favor.
1: A intenção é que eu rezar por o dono da minha vida, tá baixinho, sei nem que você vai ouvir. Mas eu quero rezar pelo dono da minha vida, minha saúde, quero rezar por toda a minha família, quero rezar por o santuário Nossa Senhora Aparecida, pedindo a felicidade e saúde para a minha vida, para tudo quanto for meu, para toda a minha família, cada um de meus filhos, minhas filhas, meus netos, meus bisnetos, e toda a minha família, e para vocês também.
0: Amém, que assim seja. Obrigado, viu, pelas suas orações. A senhora pode começar?
1: Tá bom, eu tô bem baixinho, pegando aqui qual que é ele.
0: Tá bem baixinho? Pra mim tá tudo bem aqui. A senhora tá me ouvindo bem?
1: Eu tô ouvindo aqui bem baixinho, mas tô ouvindo.
0: E agora, melhorou?
1: Melhorou mais.
0: Então tá bom. Então vamos rezar esse mistério. A senhora começa e eu respondo, tá bom?
1: Tá bom. Pai nosso que está no céu, santificado seja vosso nome, venha a nós o vosso reino, seja feita a vossa vontade, assim na terra como no céu.
0: O pão nosso de cada dia nos dai hoje, perdoai-nos as nossas ofensas, assim como nós perdoamos a quem nos tem ofendido, e não nos deixeis cair em tentação, mas livrai-nos do mal. Amém.
1: Ave Maria, cheia de graça, o Senhor é convosco, bendita sois vós entre as mulheres, bendito é o fruto do vosso ventre, Jesus.
0: Santa Maria, Mãe de Deus, rogai por nós pecadores, agora e na hora de nossa morte. Amém.
1: Ave Maria, cheia de graça, o Senhor é convosco, bendita sois vós entre as mulheres, bendito é o fruto do vosso ventre, Jesus.
0: Santa Maria, Mãe de Deus, rogai por nós pecadores, agora e na hora de nossa morte. Amém.
1: Ave Maria, cheia de graça, o Senhor é convosco, bendito sois vós entre as mulheres, bendito é o fruto do vosso ventre, Jesus.
0: Santa Maria, Mãe de Deus, rogai por nós pecadores, agora e na hora de nossa morte. Amém.
1: Ave Maria, cheia de graça, o Senhor é convosco, bendito sois vós entre as mulheres, bendito é o fruto do vosso ventre, Jesus.
0: Santa Maria, Mãe de Deus, rogai por nós pecadores, agora e na hora de nossa morte. Amém.
1: Ave Maria, cheia de graça, o Senhor é convosco, bendita sois vós entre as mulheres, bendito é o fruto do vosso ventre, Jesus.
0: Santa Maria, Mãe de Deus, rogai por nós pecadores, agora e na hora de nossa morte. Amém.
1: Ave Maria, cheia de graça, o Senhor é convosco, bendita sois vós entre as mulheres, bendito é o fruto do vosso ventre, Jesus.
0: Santa Maria, Mãe de Deus, rogai por nós pecadores, agora e na hora de nossa morte. Amém.
1: Ave Maria, cheia de graça, o Senhor é convosco, bendito sois vós entre as mulheres, bendito é o fruto do vosso ventre, Jesus.
0: Santa Maria, Mãe de Deus, rogai por nós pecadores, agora e na hora de nossa morte. Amém.
1: Ave Maria, cheia de graça, o Senhor é convosco, bendito sois vós entre as mulheres, bendito é o fruto do vosso ventre, Jesus.
0: Santa Maria, Mãe de Deus, rogai por nós pecadores, agora e na hora de nossa morte. Amém.
1: Ave Maria, cheia de graça, o Senhor é convosco, bendito sois vós entre as mulheres, bendito é o fruto do vosso ventre, Jesus.
0: Santa Maria, Mãe de Deus, rogai por nós pecadores, agora e na hora de nossa morte. Amém.
1: Ave Maria, cheia de graça, o Senhor é convosco, bendito sois vós entre as mulheres, bendito é o fruto do vosso ventre, Jesus.
0: Santa Maria, Mãe de Deus, rogai por nós pecadores, agora e na hora de nossa morte. Amém.
1: Glória ao Pai, ao Filho e ao Espírito Santo. Assim como era no princípio e agora em sempre. Os séculos, sete de amém. Meu Jesus, perdoai os meus pecados, livrai-me do fogo do inferno, levai nas almas todas para o céu, socorrei principalmente aquelas que mais precisarem, da vossa infinita misericórdia e da vossa paz. Amém.
0: Nossa Senhora Aparecida,
1: rogai por nós.
0: São José.
1: São José, rogai por nós.
0: E São Francisco de Assis.
1: E São Francisco de Assis, vai rogar por nós. São Cosme e São Damião, vai rogar por nós.
0: Muito bem. Obrigado, Dona Francisca.
1: São Miguel Arcanjo, São Gabriel e São Rafael.
0: Rogai por nós.
1: Rogai por nós.
0: Obrigado, viu, Dona Francisca?
1: Obrigado, Osvaldo. De nada.
0: Deus abençoe, fica com Deus.
1: Por esse rei de Deus eu não esqueço.
0: Amém. Um abraço.
1: Tá bom, boa noite.
0: E para você que continua conosco aqui na Rádio Aparecida, nosso muito obrigado, viu? Deus continue te abençoando. E deixa eu colocar aqui as intenções de quem está conosco, pedindo orações. O José Carlos Campista, de Goiás. Reza com a gente. Obrigado, Zé. Um abraço, viu? Deus te abençoe e proteja toda a sua família. Conte comigo e com as minhas orações. E ainda rezo e peço a bênção de Deus para a vida do Raulindo Augusto, está conosco lá em Joinville, Santa Catarina. Obrigado, Raulindo. Boa noite também para o senhor Divaldo Meire, de São Paulo, capital. Tudo bem, senhor Divaldo? Boa noite, viu? Seja bem-vindo. Obrigado pela participação e pela presença. Paulo Brito, lá de São Sebastião do Passé, na Bahia. Boa noite, Paulo Brito. Seja bem-vindo à Rádio Aparecida também. Deus te abençoe. A Florinda Mendonça, nossa querida Flor do Potim, também está conosco. Obrigado, Flor. Um abraço muito carinhoso para você, para todos da tua família. E ainda, eu acolho aqui, ó, as intenções de quem está conosco rezando lá em Três Pontas, no estado de Minas Gerais. Obrigado a Maria, que coloca aqui suas intenções particulares. Deus abençoe. Agora juntos vamos contemplar mais um mistério. Quinto mistério da alegria.

0: Deus que este mistério, convido a Célia, lá de Roseira. Boa noite, Célia, tudo bem?
1: Boa noite, Evandro, tudo bem? E você?
0: Tudo jóia, tudo graças bem? A Deus. Tudo muito
1: bom. Eu sei que tá sempre tudo ótimo, mas eu pergunto mesmo assim.
0: Ah, mas é bom a gente perguntar, né? Tá certo.
1: Tá certo, tem que tá ótimo mesmo. Deus sabe todas as coisas da nossa vida e temos que ser positivos em todos os momentos da nossa vida.
0: Amém, Senhor. Pode colocar suas intenções, por favor?
1: Evandro, eu quero primeiramente agradecer a Deus. De ontem para hoje eu tive momentos difíceis, que minha mãe estava hospitalizada e eu passei com ela. Foi momentos difíceis, mas eu agradeço a Deus Nosso Senhor pela força, pela coragem e que Ele me deu, que eu sei que todo o tempo Ele estava comigo, mesmo nos momentos difíceis. Eu quero agradecer muito a Deus. E eu também quero pedir oração pela saúde dela, por minha saúde também, por você, por sua família. Obrigado. Por todos os locutores da Rádio Aparecida, que a gente ama todos. Quero agradecer de coração as orações que eu recebo do seu Paulo Brito, da dona Raimunda, da dona Creuza, do seu Edivaldo. E esses dias uma pessoa que eu não conheço rezou por mim também, eu rezo por ele, não sei o nome, estava meio sonolento, só percebi falar o meu nome. Então eu rezo por ele também. Eu quero pedir também pelas vocações sacerdotais, religiosas, missionárias, pelo meu vigário, pelo meu pároco da de Roseira, por todos do Santuário da Sagrada Face, pelo nosso Santo Padre, o Papa, pedindo a Deus que ilumine a todos nós nessa eleição que está se aproximando. Quero pedir para o Padre Wellington, que esteve conosco aqui muito tempo, assim, se preparando para o sacerdócio, agora ele já se ordenou e vai assumir a missão dele, que o Espírito Santo ilumine. Pedir por todos os enfermos, pelos profissionais da saúde, pelos médicos, enfermeiros e os seus auxiliares. Só quando a gente precisa que a gente percebe o quanto que o trabalho deles são importante, o quanto que eles precisam da nossa oração, que o Espírito Santo ilumine a todos eles, por todos que estão rezando conosco, pela minha família, pelos meus filhos, o Naércio e Daniela, pelo meu esposo Valdemar.
0: Amém.
1: Quero pedir também por todos que precisam de oração.
0: Amém.
1: Que por um motivo ou outro estão passando por um momento de solidão, de sofrimento.
0: Sim.
1: E que Nossa Senhora esteja ao lado deles a todo momento. E vamos rezar.
0: Vamos rezar. Você faz a primeira parte e eu respondo, tá bom?
1: Tá bom.
0: Fica à vontade.
1: Pai nosso que estás no céu, santificado seja o vosso nome. Venha a nós o vosso reino, seja feita a vossa vontade, assim na terra como no céu.
0: O pão nosso de cada dia nos dai hoje, perdoai-nos as nossas ofensas, assim como nós perdoamos a quem nos tenha ofendido. E não nos deixeis cair em tentação, mas livrai-nos do mal. Amém.
1: Ave Maria, cheia de graça, o Senhor é convosco. Bendita sois vós entre as mulheres. Bendito é o fruto do vosso ventre, Jesus.
0: Santa Maria, Mãe de Deus, rogai por nós, pecadores, agora e na hora de nossa morte. Amém.
1: Ave Maria, cheia de graça, o Senhor é convosco. Bendita sois vós entre as mulheres. Bendito é o fruto do vosso ventre, Jesus.
0: Santa Maria, Mãe de Deus, rogai por nós, pecadores, agora e na hora de nossa morte. Amém.
1: Ave Maria, cheia de graça, o Senhor é convosco. Bendita sois vós entre as mulheres. Bendito é o fruto do vosso ventre, Jesus.
0: Santa Maria, Mãe de Deus, rogai por nós, pecadores, agora e na hora de nossa morte. Amém.
1: Ave Maria, cheia de graça, o Senhor é convosco. Bendita sois vós entre as mulheres. Bendito é o fruto do vosso ventre, Jesus.
0: Santa Maria, Mãe de Deus, rogai por nós, pecadores, agora e na hora de nossa morte. Amém.
1: Ave Maria, cheia de graça, o Senhor é convosco. Bendita sois vós entre as mulheres. Bendito é o fruto do vosso ventre, Jesus.
0: Santa Maria, Mãe de Deus, rogai por nós, pecadores, agora e na hora de nossa morte. Amém.
1: Ave Maria, cheia de graça, o Senhor é convosco. Bendita sois vós entre as mulheres. Bendito é o fruto do vosso ventre, Jesus.
0: Santa Maria, Mãe de Deus, rogai por nós, pecadores, agora e na hora de nossa morte. Amém.
1: Ave Maria, cheia de graça, o Senhor é convosco. Bendita sois vós entre as mulheres. Bendito é o fruto do vosso ventre, Jesus.
0: Santa Maria, Mãe de Deus, rogai por nós, pecadores, agora e na hora de nossa morte. Amém.
1: Ave Maria, cheia de graça, o Senhor é convosco. Bendita sois vós entre as mulheres. Bendito é o fruto do vosso ventre, Jesus.
0: Santa Maria, Mãe de Deus, rogai por nós, pecadores, agora e na hora de nossa morte. Amém.
1: Ave Maria, cheia de graça, o Senhor é convosco. Bendita sois vós entre as mulheres. Bendito é o fruto do vosso ventre, Jesus.
0: Santa Maria, Mãe de Deus, rogai por nós, pecadores, agora e na hora de nossa morte. Amém.
1: Ave Maria, cheia de graça, o Senhor é convosco. Bendita sois vós entre as mulheres. Bendito é o fruto do vosso ventre, Jesus.
0: Santa Maria, Mãe de Deus, rogai por nós, pecadores, agora e na hora de nossa morte. Amém.
1: Glória ao Pai, ao Filho e ao Espírito Santo.
0: Como era no princípio, agora e sempre. Amém.
1: Ó meu bom e amado Jesus, perdoai e livrai-nos do fogo do inferno, levai as almas todas para os céus e socorrei principalmente as que mais precisarem da vossa infinita misericórdia. Nossa Senhora, medianeira de todas as graças,
0: rogai por nós.
1: Nossa Senhora da Conceição Aparecida,
0: rogai por nós.
1: São Cosme e São Damião,
0: rogai por nós.
1: São Bento e Santo Expedito,
0: rogai por nós.
1: Santana e São Joaquim,
0: rogai por nós. Obrigado, Célia. Deus te abençoe, viu?
1: Eu que agradeço, Evandro. Deus abençoe você também. Amém. Um santo e feliz domingo para você e sua família. E que a graça de Deus impere sobre a nossa vida todos os momentos. E salve Maria.
0: Salve Maria. Fica com Deus.
1: Fica com Deus. Um abraço para você.
0: Outro. Obrigado, Célia, pelas suas orações. Agora vamos agradecer a Nossa Senhora, a Mãe de Deus e nossa, ela que vem ao nosso encontro e nos ajuda a termos perseverança. Infinitas graças vos damos, soberana rainha, pelos benefícios que todos os dias recebemos de vossas mãos liberais. Dignai-vos agora e para sempre tomar-nos debaixo de vosso poderoso amparo, e para mais os obrigar vos saudamos com uma salve rainha. Salve rainha, mãe de misericórdia, vida, doçura e esperança nossa, salve. A vós bradamos, os degredados filhos de Eva. A vós suspiramos, gemendo e chorando neste vale de lágrimas. E após a advogada nossa, esses vossos olhos misericordiosos a nós volvei. E depois desse desterro, mostrai-nos, Jesus, bendito fruto de vosso ventre. Ó clemente, ó piedosa, ó doce e sempre Virgem Maria. Rogai por nós, Santa Mãe de Deus, para que sejamos dignos das promessas de Cristo.
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0: Vamos nos consagrar à Mãe de Deus e nossa. Ó Maria Santíssima, pelos méritos de nosso Senhor Jesus Cristo, em vossa querida imagem de Aparecida espalhais inúmeros benefícios sobre todo o Brasil. Eu, embora indigno de pertencer ao número de vossos filhos e filhas, mas cheio do desejo de participar dos benefícios de vossa misericórdia, prostrado a vossos pés, consagro-vos o meu entendimento, para que sempre pense no amor que mereceis. Consagro-vos a minha língua, para que sempre vos louve e propague a vossa devoção. Consagro-vos o meu coração, para que depois de Deus vos ame sobre todas as coisas. Recebei-me, ó Rainha incomparável. Vós, que o Cristo crucificado deu-nos por mãe, no ditoso número de vossos filhos e filhas, acolhei-me debaixo de vossa proteção. Socorrei-me em todas as minhas necessidades espirituais e temporais, sobretudo na hora de minha morte. Abençoai-me, ó celestial cooperadora, e com vossa poderosa intercessão, fortalecei-me em minha fraqueza, a fim de que, servindo-vos fielmente nesta vida, possa louvar-vos, amar-vos e dar-vos graças no céu por toda a eternidade. Que assim seja. Amém. A você, querido devoto, que rezou conosco, muito obrigado. Obrigado pela presença, pelo carinho, pelo acolhimento, pela sintonia. Obrigado porque você optou, quis, desejou rezar conosco. Que Deus continue te abençoando, que Nossa Senhora continue te iluminando. Deus nos abençoe e nos guarde. Santifique nossa vida, transforme nosso coração e restaure a nossa história. Abençoe-nos, Deus Todo-Poderoso, em nome do Pai, do Filho e do Espírito Santo. Amém. O terço terminou, mas a nossa missão continua. Continuamos juntos em oração por você e com você, louvando e glorificando a Deus pelo dom da sua vida, agradecendo a Nossa Senhora pela sua presença querida. Bênção de Deus para você, para todos da sua família. Louvado seja nosso Senhor Jesus Cristo, para sempre seja louvado. Fiquem com Deus e com as bênçãos da Mãe Aparecida.

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5: 11 horas, horário de Brasília.
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5: De volta aqui na programação Com a Mãe Aparecida, de volta na Rede Aparecida de Rádio. Bem-vindo, bem-vinda ao nosso programa. Que Deus te abençoe. Obrigado, viu, pela presença, pelo carinho e pelo acolhimento. WhatsApp disponível, DDD 12-3104-1043. Para você que continua conosco aqui no programa Com a Mãe Aparecida, muito obrigado. Reza com a gente, continua rezando. A Antônia Maria, que rezou o texto conosco, né? Obrigado, Antônia, lá da Bahia. Conosco também aqui, ó, a minha amiga, a Iracema Pisani, de Guaratinguetá. Tudo bem, Iracema? Muito boa noite para você. Deus te abençoe e te proteja. Também rezo, peço a Deus que abençoe a vida da Maria Aparecida Francisco, lá de Campinas. Tudo bem, minha querida amiga? Bem-vinda, viu? Muito obrigado pela sua presença. Que Nossa Senhora Aparecida ilumine a sua vida e o seu coração. Olha, tá conosco também aqui, ó, o João Batista Rodrigues. Ele é da cidade de Governador Valadares, no estado de Minas Gerais. Boa noite, seja bem-vindo, que Deus te abençoe, viu? Obrigado, João Batista, louvado seja Deus pela sua presença. E você que está aí, quer participar? Continue participando conosco, celebrando com a gente a presença e o amor de Deus pela intercessão de Nossa Senhora. Eu sou Evandro Brum, continuo junto contigo, rezando por você e com você. 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
7: Há muitos séculos, em uma serra isolada de Montejunto, Portugal, ocorreu um evento que transformaria a vida de simples pastores e marcaria a espiritualidade da região durante uma violenta tempestade. Forçados a buscar abrigo em uma caverna, os pastores fizeram uma descoberta que se revelaria extraordinária: uma antiga e majestosa imagem da Virgem Maria. Este encontro inesperado foi imediatamente interpretado como um sinal divino, catalisando uma devoção que rapidamente se espalhou entre os moradores locais. O nome Nossa Senhora da Serra foi dado em honra ao local elevado onde a imagem foi encontrada. Desde o momento da sua descoberta, os fiéis começaram a visitar o local, acreditando que Maria havia escolhido aquela caverna como um ponto de encontro entre o divino e o terreno. Com o passar do tempo, a crescente devoção ao redor dessa imagem levou à construção de capelas, cada uma delas testemunho da fé daqueles que ali encontravam consolo e proteção. A fama de Nossa Senhora da Serra logo ultrapassou as fronteiras de Montejunto, impulsionada por numerosos relatos de milagres atribuídos à sua intercessão. Um dos primeiros milagres reconhecidos aconteceu quando uma criança, perdida na serra por vários dias, foi miraculosamente encontrada ilesa após seus pais, em desespero, terem implorado à Virgem por ajuda. Este fato consolidou ainda mais a crença no poder de intercessão de Nossa Senhora da Serra. Além disso, durante uma época em que a região foi assolada por uma terrível praga que destruía as colheitas, os camponeses organizaram uma procissão com uma imagem da Virgem Maria, suplicando por sua proteção. Milagrosamente, a praga cessou e as colheitas foram salvas, fortalecendo ainda mais a devoção. Os relatos de milagres e graças continuam a surgir, mantendo viva a fé dos devotos que vêm em Nossa Senhora da Serra, uma mãe amorosa que intercede junto a Deus por seus filhos. Essa devoção não apenas transformou a vida espiritual dos fiéis, mas também reforçou a identidade cultural da comunidade, tornando-se um elo entre as gerações e um símbolo de unidade e fé. Nossa Senhora da Serra permanece como um símbolo poderoso de fé e proteção. Sua história é um testemunho do poder da intercessão de Maria, invocada com confiança por aqueles que buscam sua ajuda. A devoção a Nossa Senhora da Serra, rica em história e significado espiritual, oferece conforto e esperança aos que enfrentam as adversidades da vida. Nossa Senhora da Serra, rogai por nós.
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6: 11:19, horário de Brasília.
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6: Ótima noite para você que está aqui com a gente no programa com a Mãe Aparecida. Bem-vindo, bem-vinda. Muito, mas muito obrigado mesmo pela sua presença, viu? Obrigado pelo seu carinho, obrigado pela sua sintonia. É muito bom ter você conosco. Nossa Senhora da Conceição Aparecida abençoe e ilumine a sua vida. Estamos juntos. Estou rezando por você e com você. Obrigado mesmo. Que Deus continue cuidando de você, do seu coração, de todos aí na sua casa. WhatsApp disponível, DDD 12-3104-1043. Fique à vontade para você colocar as suas intenções, pedidos e agradecimentos. Deixa eu mandar um abraço aqui, ó, para Maria Conceição Leopoldino, de Joinville, Santa Catarina. Tudo bem, Maria Conceição? Boa noite, viu? Boa noite, Evandro Brum. Tenha um abençoado domingo também. Estou ligadinho com a Mãe Aparecida. Obrigado você, obrigado pela presença, obrigado pelo carinho do seu acolhimento, tá bom? Também acolho aqui, ó, o Paulo Soares. Ô Paulo, tudo bem? Paulo Soares de Pinda, Monhangaba, tá conosco também, obrigado meu irmão, um grande abraço, Deus te abençoe e proteja. Com alegria também eu acolho a Micaele das Graças de São Lourenço, Minas Gerais, que também reza com a gente, obrigado Micaele. Uma noite abençoada para você e para todos da tua família, viu? Deus te abençoe e proteja sempre. Também a Mari. Oi, Mari, tudo bem? Boa noite, viu? A Mari, Marilice, da cidade Araucária, lá no Paraná. Tudo bem, Marilice? Bem-vinda, obrigado pela participação e também pelo carinho do seu acolhimento. Pode contar comigo, pode contar com as minhas orações, tá bom?

0: louvado seja Deus pela sua presença. E bênçãos de Deus estejam presentes aí no seu coração, na sua vida, na sua família, na sua história e na sua caminhada. Bem-vindo, bem-vinda às 11 horas e 21 minutos, horário é o de Brasília. Muito obrigado por participar e por celebrar conosco. WhatsApp disponível, DDD 12-3104-1043. Eu, Evandro Brum, te acompanho até a meia-noite por aqui. Que Nossa Senhora continue cuidando do seu coração, da sua vida e da sua história. Bem-vindo, bem-vinda à Rede Aparecida de Rádio. 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
2: Seguindo o Redentor, chego aqui para participar também da programação da Rádio Aparecida. Eu sou o irmão Joaquim, missionário redentorista, estou na coordenação das obras sociais redentorista da província Nossa Senhora Aparecida. E a nossa participação aqui na programação da Rádio Aparecida é partilhar com você os trabalhos que são ofertados pelos nossos Centros de Assistência Social, o CAS. E no decorrer deste mês, nós estamos conhecendo um pouco mais sobre o trabalho que é ofertado à comunidade lá na cidade de Potim, no interior aqui de São Paulo. E lá nós temos o CAS São Geraldo. O CAS São Geraldo já partilhamos com você, mas vou trazer um pouquinho da sua história neste nosso último programa do mês. O CAS São Geraldo foi inaugurado em dezembro de 2007. E em 15 de agosto de 2012, ganhou um novo espaço. Atualmente, a unidade atende, em média, 580 pessoas por mês. Estes participam de diversas atividades que ali são ofertadas. Entre eles, os grupos psicossociais, as reuniões socioeducativas e, é claro, além das oficinas que ali são desenvolvidas, além de uma equipe interdisciplinar. Esta equipe é formada por diversos profissionais. Os educadores sociais, temos também nutricionista, psicólogos, assistentes sociais. Este grupo de profissionais oferece para a comunidade um acolhimento individualizado e, é claro, humanizado. Como os programas sociais que ali são desenvolvidos, nós temos o SEMEAR para o público de 6 a 15 anos, Adolescente Conectado para os adolescentes de 15 a 17 anos, o programa Inclusão Jovem para os jovens de 18 a 29 anos, o SOS Família, o primeiro programa deu início a todo esse trabalho social aqui na província. Hoje, Nossa Senhora Aparecida é para os adultos de 30 a 59 anos. E por fim, o programa Vida Ativa para as pessoas de 60 anos ou mais. E para encerrar o mês, temos também mais uma partilha. E quem partilha conosco a sua história é um de nossos assistidos à sua história de vivência lá nas atividades do CAS. É ela, a Célia Maria de Carvalho. Ela tem 68 anos.
3: Eu participo do CAS há 6 anos, logo que eu me aposentei. Eu faço as oficinas de corpo em movimento e ativamente. Eu me identifico com as duas. A oficina de ativamente contribui com a memória, muito bom. É ótimo, os jogos são muito ótimos. E a corpo em movimento contribui com a saúde, com o bem-estar. Participar do CAS é muito gostoso e eu me sinto muito bem aqui, desde a acolhida. Tudo aqui é muito bom. Agradeço ao CAS São Geraldo por tudo que ele faz por todos nós, não só por mim, pela minha pessoa, mas por todos nós. Nós somos muito bem acolhidos, amados, Eles nos ajudam, contribuem muito com a gente, com a família. As reuniões são ótimas. Gosto muito do Projeto CAS.
2: Célia, muito obrigado pela sua participação conosco aqui no Seguindo o Redentor. E na sua pessoa, agradeço a todos aqueles que partilharam um pouquinho da sua participação nas atividades que são ofertadas pelo CAS São Geraldo, na cidade de Potim. E com o depoimento da Célia, nós encerramos a nossa participação aqui na programação da Rádio Aparecida no mês de setembro. E se Deus quiser, estaremos juntinhos no próximo mês. Mas antes de encerrar a nossa participação, o nosso convite de sempre: acesse o portal a12.com/cas e também o nosso Instagram, @casobrassociaisredentoristas. E assim você vai conhecer um pouco mais dos trabalhos que são desenvolvidos pelos 13 Centros de Assistência Social, o CAS. Até o próximo mês.
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6: O empenho pastoral não pode se tornar uma simples prestação de serviços, senão acaba por transmitir cansaço e frustração. É muito necessário a prática da adoração, um pouco esquecida nesse século dramático. O cristão, sobretudo, o religioso, é alguém capaz de adorar, adorar em silêncio.
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1: 11:30, horário de Brasília. 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
1: De volta na programação Com a Mãe Aparecida, eu abraço o Paulo Soares, o Paulo Roberto Gomes, da cidade de Valença, no estado do Rio de Janeiro. Boa noite, meu amigo Paulo Roberto. Tudo bem, meu querido? Bem-vindo, viu? Obrigado aí pela presença. Um final de semana abençoado para você também. Deus ilumine e proteja sempre. Valeu pela participação. Continua conosco aqui a Maria de Lourdes, Teixeira, de Juiz de Fora, Minas Gerais. Continua conosco, obrigado, bem-vinda, louvado seja Deus. Ela está acompanhando pela Rádio Catedral, valeu, Rádio Catedral FM, lá da cidade de Juiz de Fora, Minas Gerais. E você que está aí, fique à vontade para continuar participando e celebrando conosco. Agora são 11:31, boa noite, horário de Brasília. Deus abençoe você.
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1: Hoje o tema: decidir-se pelo Cristo e pelo Reino. A presença de Jesus e do seu Reino é sempre de inquietação para o ser humano que vive em um mundo secularista, alimentando o consumismo, a orgia, a promiscuidade, não se preocupando com o dia de amanhã e muito menos com o valor e a dignidade do irmão. A proposta de Jesus, que vem através da Igreja e dos seus mensageiros, devem ser acolhidas e respeitadas. Quanto ao seu conteúdo de evangelização, a pessoa que se torna mediação do próprio Cristo no anúncio. Ele exige todos e de cada um decisão firme e consequente. A pessoa deve sair do seu comodismo, sair da sua vida fácil. A resposta ao convite de Jesus sempre irá provocar mudanças profundas na minha maneira de ser e agir, exigindo escolhas que contemplem o certo e o errado, a vida e a morte. Jesus quer continuar evangelizando através dos milhares e milhões de pés desta Igreja, que ao abrirmos o coração e a mente para acolher e receber a mensagem apresentada por aquele enviado, recebemos o próprio Cristo. Entre as muitas preferências que temos na vida, quando Jesus nos convoca e convida, pede e exige que ele seja colocado em primeiro lugar. Até mesmo se for preciso você entregar a sua vida pela causa dele. Não penseis que vim trazer a paz à terra. Não vim trazer a paz, mas sim a espada. Mateus 10:34. Este pequeno texto representa o centro e o questionamento deste evangelho, imaginando que Cristo não passaria pelas maldades humanas por causa da sua procedência divina. Esta é a razão pela qual ele pede aos seus seguidores preferência e radicalidade nas suas decisões, com rompimento até mesmo dos laços familiares. Quem ama seu filho ou sua filha mais do que a mim não é digno de mim. Mateus 10:37. Como cristãos, somos enviados a seguir Jesus, assumindo o nosso profetismo neste ambiente social, que só conhece o caminho da espada, cujo resultado final será o martírio, se queremos ser profetas da esperança neste mundo ferido em que nós vivemos. É preciso ser profeta da esperança no mundo de hoje.
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2: Querido ouvinte da Rádio Aparecida, Rede Aparecida de Comunicação e do programa Você Também é Chamado. Com alegria, mais uma vez, venho até você para junto refletir, rezar, meditar sobre o chamado de Deus, sobre a vocação, sobre o convite que Deus faz a cada um de nós de ser seus discípulos, de ser missionários, a serviço da evangelização, a serviço de seguirmos uma vocação na comunidade, na paróquia onde você vive. E hoje vamos refletir o tema: com Maria despertar novas vocações na comunidade. Inspirados em Maria, todos nós somos chamados a compreender e a viver o chamado de Deus. O seu sim deve ser para nós modelo de escuta, confiança e entrega total à missão. Maria ensina que toda vocação nasce da abertura ao Espírito Santo e se traduz em serviço concreto ao próximo. Maria é mãe, discípula e vocacionada de Deus. Diante deste sim, generoso em adesão ao projeto de Deus, também somos convocados a viver confiando sempre no que Cristo nos pede. Ela nos precede na confiança ao Senhor e na entrega total da própria vida, sendo exemplo no despertar de novas vocações nas comunidades. Ela foi chamada por Deus para ser a mãe de seu filho Jesus Cristo, Salvador do mundo. Quando o anjo o a saudou e a convidou, ela prontamente disse-lhe: Eis aqui a serva do Senhor, faça-se em mim segundo a tua palavra. Sua disponibilidade é um exemplo de como a nossa resposta à vontade de Deus deve ser livre e total. A vida de Maria foi marcada pela presença na missão de Jesus e dos discípulos. Ela é modelo de dedicação e amor às coisas de Deus. Isso se traduz na sua capacidade de despertar o serviço na comunidade. Nós, os cristãos católicos, a concebemos como uma mulher exemplar pelo seu testemunho de vida e de disponibilidade missionária em comunidade, e a partir da comunidade somos chamados a anunciar o Evangelho de seu Filho Jesus. O Sim de Maria ilumina a caminhada vocacional em comunidade e aponta para a capacidade de servirmos com amor e generosidade cada pessoa que está ao nosso redor. Ela nos ensina que a vocação é serviço e missão. É preciso assumir a nossa vocação na Igreja, cientes de que a meta é cumprir a vontade do Pai. Com Maria, aprendemos que o chamado de Deus para viver em comunidade é uma proposta aberta e respeitosa que parte de Deus. Em comunidade somos chamados, a exemplo de Maria, a termos sensibilidade social. Ela nos ensina a acolher o que Deus quer alimentar em nossa vocação e nos ajuda a ver as necessidades dos nossos irmãos e irmãs. Nesse sentido, somos chamados a viver a nossa vocação e a denunciar as injustiças que impedem constantemente a festa da vida. Com felicidade, ouçamos dizer: faça-se em mim a tua vontade. Que Maria, nossa querida mãe e primeira discípula fiel, nos ajude a sermos fiéis em nossa vocação e missão de servir ao Senhor com toda a nossa vida. Que tenhamos a capacidade de responder com generosidade ao chamado de Deus para servir os irmãos e irmãs em comunidade. Nossa Senhora, Mãe das Vocações, rogai por nós. Vamos rezar a oração vocacional, pedindo ao Senhor que envie mais boas e santas vocações para a nossa Igreja. Jesus, Mestre Divino, que chamaste os apóstolos a vos seguirem, continuai a passar pelas nossas famílias, pelas nossas escolas. Dai coragem, Senhor, às pessoas convidadas. Dai força para que vos sejam fiéis como apóstolos leigos, como diáconos, padres e bispos, como religiosos e religiosas, como missionários e missionárias, para o bem do povo de Deus e de toda a humanidade. Assim seja. Amém.
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2: 11:49, horário de Brasília.
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4: Amém. Assim seja. Vós sois o Pai. Assim seja. Somos vossos filhos. Assim seja. Somos todos irmãos. Vossa vontade, vosso reino é o que devemos buscar com o maior afinco. Assim seja. Que vos amemos, que nos santifiquemos, que vos servamos, vos adoremos e tudo esperemos de vós. Tudo recebamos de vossa generosa mão, aberta para nós, pelo amor que nos tendes.
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2: E missão cumprida. É, ponto final na primeira parte do programa Com a Mãe Aparecida. Eu, Evandro Brum, tô ficando por aqui, mas deixo você agora na companhia dele, Eduardo José, que já chegou e vai contigo até às 5 horas da manhã. E aí, Eduardo, boa noite, tudo bem?
6: Boa noite, Brum, tudo certinho, graças a Deus. Chegando para mais uma madrugada com a Mãe Aparecida, nesse domingão do Senhor, já, né? Domingo. E convidando você, meu irmão, minha irmã, a ficar conosco, você que está aí na companhia do Evandro Brum, até agora, desde as 8 da noite. Continue conosco, desde as 8 não, desde as 7 da noite.
2: É verdade,
6: sim. É, final de semana. Continue com a gente, vamos juntos nessa caminhada de fé, de amor, de esperança. Força e coragem para mais um dia, domingão da graça de Deus, e às 4 da manhã nós rezamos o Santo Terço com você e por você.
2: Muito bem, então valeu, Du, bom trabalho, Deus te abençoe.
6: Amém.
2: Uma ótima madrugada aí, Deus, Nossa Senhora Aparecida, ilumine a sua vida, viu?
6: Obrigado, meu querido, igualmente a você, que ela continue iluminando a sua vida, a vida da sua família. Bom descanso amanhã.
2: Amém.
6: Boa folga. Sim, e na segunda a gente se encontra, se Deus quiser.
2: Se Deus quiser. Valeu, Du, um grande abraço.
6: Valeu.
2: Para você que continua aí, ó, no programa Com a Mãe Aparecida, com Eduardo José, fiquem com Deus e com as bênçãos da Mãe Aparecida.

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4: Meia-noite, bom dia.
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4: Com a Mãe Aparecida, Rede Aparecida de Rádio, uma ótima e abençoada madrugada de um novo dia. A você, meu irmão, a você, minha irmã, a vocês que nos acolhem, louvando e agradecendo a Deus por mais um dia. A você, meu irmão, aí na sua casa, no seu cantinho de oração, na sua igreja doméstica. A você, irmão querido, irmã querida, vocês que estão pelas estradas do Brasil, louvando e agradecendo a Deus. Muitos irmãos vindo em direção à casa da Mãe Aparecida neste domingão da graça de Deus. Obrigado a você, meu irmão, que está aí também cumprindo a sua missão, trabalhando em mais uma madrugada junto conosco, nos fazendo companhia. Obrigado a você que nos ouve e reza conosco por uma das nossas rádios parceiras, rádios que integram a Rede Aparecida de Rádio. A você, meu irmão querido, minha irmã querida, que reza conosco pelo aplicativo Aparecida, pelo a12.com/rádio Aparecida. Vamos juntos para mais uma caminhada de fé, de amor, paz, esperança, força e coragem para mais um dia com a graça de Deus, a proteção e a intercessão de nossa mãe, a Senhora Aparecida. Obrigado a você, meu irmão querido, que reza conosco neste dia 27 de setembro, domingão da graça de Deus, domingo do Senhor. A produção é de Marcos Tiago, Paula Castro na coordenação, na direção padre missionário redentorista Vanderlei Souza. Hoje nós estamos vivendo o 26º domingo do tempo comum. Obrigado pelo seu carinho, obrigado pela sua companhia. Obrigado a você, meu irmão, minha irmã, que está rezando conosco desde as 7 da noite, na companhia de Evandro Brum, agora conosco, e às 4 da manhã, o Santo Terço Mariano. Você rezando novamente conosco. Por você, pela sua família, por aquelas pessoas que pedem nossas orações. Obrigado a você que está aí no 3104-1043, enviando a sua mensagem de fé, de esperança e também as suas intenções para rezarmos juntos. E fim de semana, você já sabe, quem nos faz companhia é o missionário redentorista Padre William Betônio, direto de Bom Jesus da Lapa, da nossa querida Rádio Bom Jesus FM, a Rádio Bom Jesus FM, a 98.1. Padre William chegando com esse nosso momento de evangelização e reflexão, com os ponteiros apontam para o infinito.

0: ela concebeu do Espírito Santo. Ave Maria, cheia de graça, o Senhor é convosco. Bendita sois vós entre as mulheres, e bendito é o fruto do vosso ventre, Jesus. Santa Maria, Mãe de Deus, rogai por nós, pecadores, agora e na hora da nossa morte. Amém. Rogai por nós, Santa Mãe de Deus, para que sejamos dignos das promessas de Cristo. Oremos, infundir, Senhor, vos rogamos a vossa graça em nossos corações, para que nós que conhecemos pela anunciação do anjo a encarnação de Jesus Cristo, vosso Filho, cheguemos por sua paixão e morte de cruz a glória da ressurreição. Pelo mesmo Cristo, nosso Senhor. Amém.
1: Olá, queridos ouvintes da Rádio Aparecida e da Rede Aparecida de Rádios. Eu sou o padre William Betônio, missionário redentorista, e tenho o prazer de estar aqui com você no fim de semana, aos sábados e domingos, neste momento em que os ponteiros apontam para o infinito, trazendo um pouco da reflexão da liturgia deste final de semana, 26º domingo do nosso tempo comum. A liturgia deste domingo nos ajuda a compreender um pouquinho a expectativa do reino de Deus para nós. Nós já começamos na semana passada vendo essa expectativa. Nos lembramos que o evangelho do domingo passado falava de um patrão que pagou a mesma diária a trabalhadores que trabalharam por tempos diferentes. E o reconhecimento da força de trabalho de cada um não está no próprio julgamento, dizendo, ah, eu mereço isso, eu mereço aquilo porque trabalhei menos ou mais, mas está justamente na bondade, na misericórdia daquele que contratou e quis dar o mesmo salário a todos que trabalharam. Esta mesma lógica, a mesma reflexão continua também neste domingo, 26º, porque aqui nós encontramos, neste evangelho de Mateus, neste trecho, a parábola daquele pai que pede para os dois filhos, né? Pede para o primeiro filho ir trabalhar na sua vinha. O filho diz que não, mas depois ele se arrepende e vai, e depois pede para o outro filho, para que ele possa ir trabalhar, e o filho não vai trabalhar na vinha. Diz que sim, mas não comparece. E aqui Jesus faz o comparativo com os mestres da lei e as prostitutas e os cobradores de impostos. Por quê? Os fariseus, os mestres da lei, aqueles que se consideravam perfeitos, justos, na verdade eles já se consideravam dentro da vinha, como se eles já estivessem fazendo parte desse trabalho. Então não tinha mais por que fazer, mas eles viviam apenas a legalidade pela legalidade, perderam completamente o sentido da lei. E os cobradores de impostos, as prostitutas, aqueles que eram marginalizados, excluídos, aqueles que não sentiam que tinham parte neste reino de Deus, nessa presença de Deus para o povo de Israel, são aqueles que são realmente agraciados. Por quê? Eles, apesar de parecerem dizer não, na verdade eles vão, eles comparecem. E comparecer nesta vinha, assim como diz o evangelho, é estar vivendo de maneira própria, íntegra, aquilo que pede o reino de Deus. Tanto que na nossa segunda leitura de hoje, nós temos a carta de Paulo aos Filipenses, e diz que nós precisamos ter os mesmos sentimentos de Cristo. É somente tendo os mesmos sentimentos de Cristo que nós vamos conseguir realmente viver esta aliança, viver este reino de Deus. Não adianta nós dizermos ou falarmos da boca para fora que acreditamos, se de fato nós não acreditamos nisso. E é interessante que vem ilustrado, né, o início da liturgia da palavra, que é a leitura do profeta Ezequiel. O profeta vem dizer: vós, povo de Israel, entre vocês estão dizendo que a conduta do Senhor não é boa. Antes, quem não tem uma boa conduta? É Deus ou é o povo? Né? E esse é o grande questionamento, dizendo justamente, fazendo essa relação. Se o justo, aquele que pratica a justiça, ele passa a praticar o mal e morre, por causa desse mal praticado, que ele não herda esta vida eterna, apesar de ter sido justo, mas praticou o mal. Mas aquele que é ímpio, aquele que se arrepende, aquele que, apesar de ter praticado o mal, coloca a mão na sua consciência e passa a praticar a justiça porque compreende e entende, esse consegue resgatar a própria vida e a ganha diante do reino de Deus. É por isso que o profeta Ezequiel conclui essa leitura dizendo: arrependei-vos todos de seus pecados e com certeza viverão. Por hoje nós vamos ficando por aqui. Muito obrigado a você que nos acompanhou, obrigado pela sua audiência, estaremos novamente juntos na próxima semana. Fique com Deus, com as bênçãos da Mãe Aparecida e até lá.
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Meia-noite, 13 minutos, Vera Lúcia, meu pai, meu herói. Com a mãe Aparecida, Rede Aparecida de rádio, música, fé e missão. Como é bom poder estar juntinho de você, meu irmão, minha irmã, você que está rezando conosco, louvando e agradecendo a Deus pela sua vida, pela sua família, por mais um dia que o Senhor nos concede. Obrigado pelo seu carinho, obrigado por você estar junto conosco, porque é bom, é muito bom estar onde a mãe está.

nosso momento é de oração. Senhor, nosso Deus, neste domingo somos convidados pela vossa palavra a olhar para além de nós mesmos e perceber aqueles que estão ao nosso lado. O Evangelho nos apresenta o rico e o pobre, Lázaro, e nos recorda que não podemos viver indiferentes diante da dor de nossos irmãos. Dai-nos um coração atento, capaz de enxergar quem sofre, quem passa necessidade, quem está sozinho e quem espera apenas um gesto de acolhida. Perdoai-nos, Senhor, pelas vezes em que fechamos os olhos diante das necessidades dos outros. Perdoai-nos quando colocamos o conforto, o dinheiro, os bens materiais ou os nossos próprios interesses acima da dignidade humana. Que a nossa fé transforme. Que a nossa fé se transforme em atitudes concretas de solidariedade. Que saibamos repartir o pão, acolher o necessitado, visitar quem está sozinho, consolar quem chora e defender a dignidade daqueles que muitas vezes não têm voz. Senhor, libertai-nos de um coração fechado. Não permitais que nos acostumemos com a dor alheia.

7h22, Valmir Alencar, em verdade, com a Mãe Aparecida, Rede Aparecida de Rádio, Música, Fé e Missão. Bom dia.

0: Meia-noite e 27, Adriana Arides, Humano Amor de Deus.
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0: Meia-noite e meia, bom dia.
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0: Com a Mãe Aparecida, Rede Aparecida de Rádio, rezando com você, meu irmão, com você, minha irmã. E olha, um domingo abençoado começa com a paz no coração e a inspiração de palavras santas, não é verdade? Para renovar as nossas energias. Santo Inácio de Antioquia, ele disse: não mais observando o sábado, mas sim o dia do Senhor, domingo, no qual a nossa vida é abençoada por ele e por sua morte. Meia-noite, 31 minutos, com a Mãe Aparecida, Rede Aparecida de Rádio. Música, fé e missão.
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0: responsorial.
1: Com Pablo Soares. Salmo 24. Recordai, Senhor meu Deus, vossa ternura e compaixão.
2: Recordai, Senhor meu Deus, vossa ternura e compaixão.
1: Mostrai-me, ó Senhor, vossos caminhos e fazei-me conhecer a vossa estrada. Vossa verdade me oriente e me conduza, porque sois o Deus da minha salvação. Em vós espero, ó Senhor, todos os dias.
2: Recordai, Senhor meu Deus, vossa ternura e compaixão.
1: Recordai, Senhor meu Deus, vossa ternura e a vossa compaixão, que são eternas. Não recordeis os meus pecados quando jovem, nem vos lembreis de minhas faltas e delitos. De mim, lembrai-vos porque sois misericórdia e sois bondade sem limites, ó Senhor.
2: Recordai, Senhor meu Deus, vossa ternura e compaixão.
1: O Senhor é piedade e retidão, e reconduz ao bom caminho os pecadores. Ele dirige os humildes na justiça, e aos pobres ele ensina o seu caminho. Recordai, Senhor meu Deus, vossa ternura e compaixão.
2: Recordai, Senhor meu Deus, vossa ternura e

0: Jovens da Fé, Johnny cantando pra gente. Agora 19 minutos faltando para uma da manhã. Bom dia com a Mãe Aparecida.
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3: Jesus se manifesta em cada um de nós, nas pessoas, nas comunidades, que dão testemunho de misericórdia, reconciliação e paz. De maneira especial, lembro nesta oração os aniversariantes de hoje, a Yara de Carvalhópolis, Minas Gerais, e a Isabelle de Hortolândia. Iniciemos esta oração invocando a Santíssima Trindade. Em nome do Pai, do Filho e do Espírito Santo. Amém. Senhor nosso Deus, nosso Pai, nós cremos em vós, nós esperamos em vós, nós vos amamos, nós vos agradecemos este dia e vos damos graças porque estamos com vida. Oferecemos este dia ao Senhor com todas as nossas alegrias e sofrimentos, com todos os nossos trabalhos e divertimentos. Guardai-nos do pecado e fazei de nós instrumentos de vossa paz e do vosso amor. Ajudai-nos a observar vossos santos mandamentos. Amém. Domingo, dia 27 de setembro, o trecho do Evangelho de hoje é escrito por Mateus, capítulo 21, versículos do 28 ao 32. Anúncio do Evangelho de Jesus Cristo segundo Mateus. Naquele tempo, Jesus disse aos sacerdotes e anciãos do povo: que vos parece? Um homem tinha dois filhos. Dirigindo-se ao primeiro, ele disse: filho, vai trabalhar hoje na vinha? O filho respondeu: não quero. Mas depois mudou de opinião e foi. O pai dirigiu-se ao outro filho e disse a mesma coisa. Este respondeu: sim, senhor, eu vou, mas não foi. Qual dos dois fez a vontade do pai? Os sumos sacerdotes e os anciãos do povo responderam: o primeiro. Então Jesus lhes disse: em verdade vos digo que os cobradores de impostos e as prostitutas vos precedem no reino de Deus, porque João veio até vós num caminho de justiça, e vós não acreditastes nele. Ao contrário, os cobradores de impostos e as prostitutas creram nele. Vós, porém, mesmo vendo isso, não vos arrependestes para crer nele. Palavra da salvação. Jesus desmascara as autoridades religiosas do seu tempo. A parábola mostra que o importante não são as palavras, mas as ações, o fazer. Podemos enganar os outros com nossas belas palavras, mas nossa prática revela nossas intenções e nossas ações. Jesus diz que os pecadores e as prostitutas precedem as autoridades religiosas no reino de Deus, enquanto os pecadores e as prostitutas são excluídos do templo por não cumprirem a lei. Levam a sério o caminho da justiça. As autoridades fazem de sua suposta justiça a fonte do seu poder, do seu domínio sobre os outros. Portanto, a parábola denuncia a hipocrisia da elite, que se apresenta como cumpridora da vontade de Deus, quando de fato não cumpre. É clara a mensagem: o importante diante de Deus é o fazer. Os grupos desprezados são os verdadeiros herdeiros do reino dos céus. Jesus repreende os bons, porque acham que já estão vivendo de forma honesta e justa, e não há mais o que melhorar. Peçamos hoje especialmente a bênção de Deus para as famílias. A família é a principal responsável pela formação da consciência humana e cristã de uma pessoa. A família é a célula principal da sociedade E atualmente vemos um grande sofrimento de tantas famílias que passam por dificuldades em seus relacionamentos. Reúna sua família e peçamos juntos a Deus a sua bênção. Oremos. Deus de misericórdia, Criador e Reparador do vosso povo, que fizestes da família humana, constituída pela aliança nupcial, o sacramento de Cristo e da Igreja, derramai a abundância das vossas bênçãos sobre esta família reunida neste momento, para que aqueles que nela vivem unidos pelo amor sejam fervorosos no espírito, assíduos na oração, solícitos uns pelos outros, atentos às necessidades de todos e deem testemunho da fé pela palavra e pelo exemplo. Por nosso Senhor Jesus Cristo. Amém. Que Deus Todo-Poderoso vos livre sempre de toda a adversidade e derrame sobre você as suas bênçãos. O Senhor esteja convosco, Ele está no meio de nós. Pela intercessão do apóstolo São Marcos, desça sobre você, sobre a sua família e intenções, a bênção do Deus Todo-Poderoso. Pai, Filho e Espírito Santo. Amém. O abraço de hoje vai para o Vinícius de Mogi das Cruzes, Iraci de São Paulo, Rosicleide de São José dos Campos. Um abraço para a Sônia de Araraquara, a Luciana de São Paulo, José Alves de Piracicaba, o Edson também de Piracicaba. Um abraço para a Lorena de Campinas. Sou o padre Edmilson Moraes, salesiano de Dom Bosco, e moro em Campinas, no estado de São Paulo, no Colégio Liceu Salesiano Nossa Senhora Auxiliadora. Que Deus e Nossa Senhora, sua mãe e nossa, continue caminhando com você hoje. Abraço e até mais.
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0: Luiz Felipe, para fazer tua vontade. 9 minutinhos faltando para 1 da manhã. Bom dia. Sim.
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0: anjos de resgate, quando os anjos cantam.
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10: 1 hora.
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0: Com a Mãe Aparecida, rede Aparecida de Rádio, abraçando a você, nossos irmãos queridos que rezam conosco por uma das nossas emissoras que integram a rede Aparecida de Rádio, abraçando os nossos irmãos que estão em sintonia conosco, louvando e agradecendo lá no Amazonas, isso mesmo, pela Rádio Tefé FM, pela Rádio Rural FM, lá em Tefé, no Amazonas, a 93.9. Como é bom poder estar juntinho de vocês aí, viu? Nosso irmão querido Nunes, rezando conosco, ele e a família, louvando e agradecendo. Em Lins, interior de São Paulo, a Rádio Regional Esperança FM, a 95.1. Em Fernandópolis, a 99.1, Rádio Educadora FM, louvando e agradecendo junto com você, meu irmão, minha irmã, você que reza com a gente, pedindo as bênçãos da Mãe Aparecida por você, pela sua família, por todos os nossos irmãos queridos. Às 4 da manhã, rezamos o Santo Terço e você rezando conosco, viu? Rezando por você, pela sua família, rezando e agradecendo. E quem está rezando com a gente nessa madrugada são os nossos irmãos, o Douglas Cortes, rezando com a gente, ele que está em Ourinhos, interior de São Paulo, o Paulo Roberto de Oliveira, em Santa Rita de Jacutinga, os irmãos Félix, lá em São José do Rio Preto, também em sintonia conosco, a Márcia, em Jaú, São Paulo, rezando com a gente, o Renato Rodrigues, em Patos de Minas, também na sintonia, a Val Souza, lá na Bahia, lá em Jacobina, rezando, abençoado domingo a todos, amém, meu irmão, ao lado da sua família, amém, isso mesmo, domingo com a família, domingo de confraternização, domingo dia do Senhor, né, Val? Obrigado, viu? Pelo carinho de sempre. Agora 1:04.
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0: Antônio Cardoso, se és minha mãe. Bom dia.

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Banda Bom Pastor, 1:12 e um novo dia, domingo, dia do Senhor, Mãe Fiel.

0: aniversário. 1:15, madrugada de domingo. Um ótimo e abençoado dia a você, meu irmão, a você, minha irmã, que está aí rezando conosco, cantando, louvando e agradecendo por mais um dia na sua vida, pedindo sempre a proteção e as bênçãos da mãezinha querida, a Senhora Aparecida, louvando e agradecendo sempre. Olha, São Francisco de Sales, ele reza conosco e diz o seguinte: não espere ansiosamente pelo que pode acontecer amanhã. O mesmo Pai Eterno que cuida de você hoje, cuidará de você amanhã e todos os dias. Frase de São Francisco de Sales.
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0: Gabi Pedroso chegando com a sua crônica para o dia de hoje.
2: Felizes os pobres. Felizes são aqueles e aquelas que caminham livres e leves vida fora. Não é necessário que andem rasgados, sem lenço nem documento. Basta que caminhem pelas sendas da vida com pouca bagagem, sabendo que dependem dos outros, que não podem considerar-se a obra-prima da natureza, que não tenham doentia vontade de sempre falar de si, com sua pseudo-superioridade queiram sempre dizer a definitiva palavra. Não dependem de ninguém. Vivem e sabem que os pássaros dos céus têm alimento e as aves dos céus se vestem de requintos.

0: Mãe do Novo Homem, Mensagem Brasil, agora 1:22. Com a Mãe Aparecida, música, fé e missão. Onde quer que você esteja conosco nesta madrugada, rezando por você, pela sua família, logo mais às 4 da manhã, o Santo Terço Mariano. E você rezando com a gente.
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9: 1:31. 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
9: Onde quer que você esteja nesta madrugada de domingo, junto com a gente, rezando e agradecendo. Quem está conosco é o Vladimir aqui pertinho de nós, na região Bragantina, lá em Bragança Paulista, rezando conosco, pedindo as bênçãos e a intercessão de Nossa Senhora Aparecida na vida dele, na vida da família, né, meu amigo? Vladimir rezando com a gente. É, deve ser torcedor do Bragantino, com toda certeza, né, Vladimir? Beijo no coração, meu irmão. Quem está rezando conosco? Socorro Dantas, rezando com a gente pela Rádio Cultura de Aracaju, no Sergipe, louvando e agradecendo a Deus pela vida e saúde dela também. Rezando pelos irmãos e irmãs que nos ouvem pela nossa queridíssima Rádio Cultura, nossa parceira na Rede Aparecida de Rádio.
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12: Ouvintes queridos, minha saudação de paz e de bênção a todos vocês. Como devemos viver o que Jesus ensinou? O que devemos viver? Que a Santa Missa me propõe para nós. Faça isso em minha memória. Memória do amor de Jesus. É se você pegar o capítulo 12 todinho de São Paulo aos Romanos, e vocês têm um apelo profundo da vivência da fé, da vivência do nosso cristianismo. Tem um tempinho. Eu costumo, quando vou atender confissões do santuário, eu indico muitas vezes como penitência, né? Não é bem uma penitência, mas como é esclarecimento, como uma profundidade naquilo que nós precisamos fazer na sociedade, eu dou como penitência para os nossos penitentes esse capítulo 12 da Carta de São Paulo aos Romanos. Você também podia fazer, não, anote aí, medite. Romanos capítulo 12. O que viver? Como deve ser a vida cristã? Que é alimentada, sobretudo, na Santa Missa. Ele sente-se devedor para com os irmãos. Ele quem? Os que participaram, aquele que participou da Santa Missa. Conforme São Paulo diz nesse capítulo 12, o cristão sente-se devedor, compromissado, e tem que esgotar todo o seu esforço para dar esse testemunho. O cristão sente-se devedor para com os irmãos daquilo que recebeu na celebração, tal como sucedeu com os discípulos de Emaús, que depois de terem reconhecido Cristo ressuscitado, no momento em que Cristo, diante deles, lá em Emaús, partiu o pão, fracionou o pão, quebrou o pão e distribuiu, aí os discípulos de Emaús perceberam o mesmo gesto que Jesus tinha feito, quando? Na quinta-feira santa. Jesus partiu o pão, isso é meu corpo, isso é meu sangue, tomai e comei. Com o caso fez a mesma coisa. Todos os discípulos de Emaús que voltavam para casa, né? Tristões. E ficamos sozinhos. Cadê o Jesus? Nos deu tanta esperança. E agora? Está morto. Algumas mulheres andaram dizendo que viram o Senhor. Pois é, de repente Jesus parte o pão. É Jesus que está conosco, que caminhou conosco aqui, nos anunciando a palavra de Deus. Pois é. Aí os discípulos de Maldão viram Jesus e o descobriram partindo do pão ali na sua aldeia. E depois de ter reconhecido Cristo, o que que os discípulos de Maús fizeram? Vocês estão lembrados? Leia lá em Lucas, capítulo 24, versículo 30 e seguinte. O que que eles fizeram? Depois de perceber que era Jesus que estava caminhando com eles, encheu deles de esperança. O que que eles fizeram? Os discípulos de Maús sentiram a exigência, diz o João Paulo II. Os discípulos de Emaús sentiram a exigência, isso é o comprometimento. Depois de terem encontrado Jesus, de terem andado com Jesus, terem perdido Jesus na morte, e agora Jesus está vivo. Então o que que aconteceu? Eles sentiram a exigência, a necessidade de ir, de voltar para Jerusalém imediatamente e partilhar com os discípulos que estavam reunidos em Jerusalém naquela tarde de domingo, primeiro dia da semana da ressurreição. Eles sentiram a necessidade de partilhar de contar, de repartir com os seus irmãos que estavam lá em Jerusalém a alegria de terem encontrado o Senhor Jesus. Fique na paz do Senhor. Voltaremos no nosso próximo encontro. Tchau.
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14: Muitas perguntas sobre a fé podem confundir quem não tem um bom fundamento familiar ou catequético. Entretanto, é justamente esse emaranhado de questões que leva, especialmente aqueles que têm acesso ao estudo, a dar a razão de sua fé. E é nesse ponto que quero chegar. Aquele que tem um encontro pessoal com Jesus, encontro de fé, aquela experiência divina, é capaz de usar todo o talento da sua razão, que é um dom natural, para purificar e fundamentar sua fé e de seus irmãos. Por isso, independente de qual seja sua profissão, use-a a favor da fé. O mundo precisa de pessoas que deem a razão de sua esperança. Então reze. Mas não só reze, também se aprofunde no conhecimento das coisas da fé. Mentes à obra.

0: abençoe você.
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2: A paz de nosso Senhor Jesus Cristo esteja com você, meu irmão e minha irmã. Os santos nos ensinam e hoje, dia 27 de setembro, queremos aprender conhecendo um pouquinho mais a vida do grande santo São Vicente de Paulo. São Vicente de Paulo, um dos maiores amigos da humanidade, sacerdote, homem apostólico, santo, nasceu na França no ano 1581. De condição humilde, os pais eram gente piedosa e virtuosa. Educaram cristamente 6 filhos, 4 homens e 2 mulheres, ensinando-os o trabalho no campo. A ocupação predileta de Vicente era vigiar o gado nas épocas do ano em que este era levado às pastagens. De preferência, levava o gado a um lugar onde havia uma capela de Nossa Senhora. Ali fazia orações e cantava em honra à Rainha do Céu. O jovem revelava princípios de caridade, guardando sempre um bocado da refeição para os pobres. O pai, observando com satisfação os dotes do filho, quis que ele estudasse. Em 4 anos, Vicente tinha feito tantos progressos nas ciências que pôde ser um professor. Ensinando aos outros, ganhava o bastante para poder continuar os estudos nos cursos superiores. Seguiu também os cursos teológicos e, em 23 de setembro do ano 1600, foi ordenado sacerdote, exercendo seu ministério em Paris. Para combater a ignorância religiosa, realizou muitas missões nas cidades e nos campos. Sacerdotes do clero regular o ajudavam nesta tarefa e formaram com ele a Congregação da Missão, destinada à formação do clero e ao serviço dos pobres. A Congregação da Missão foi fundada no ano 1624 e Vicente foi o seu superior. Fixaram residência no antigo leprosário São Lázaro. Lá, a congregação recebeu o nome de Lazaristas. Naquela casa, Vicente dirigiu vários retiros espirituais para todos os estados. Uma obra de grande alcance foi a Confraria da Caridade, hoje mais conhecida sob o nome de Conferências de São Vicente. É admirável que um homem como São Vicente, destituído completamente de bens materiais, pudesse fazer tanto bem aos necessitados. São Vicente alcançou a idade de 85 anos. Embora muito enfraquecido, levantava-se às 4 horas da manhã, celebrava a missa e dedicava 3 horas à oração. Morreu no dia 27 de setembro do ano 1660, sendo-lhe o corpo sepultado na igreja de São Lázaro. A sua canonização realizou-se no ano 1737 pelo Papa Clemente XII. Assim nos ensina São Vicente: deve-se preferir o serviço dos pobres a tudo o mais, e prestá-lo sem demora. Se na hora da oração for necessário dar remédios ou auxílio a algum pobre, ide tranquilos, oferecendo a Deus esta ação como se estivésseis em oração. Que nós, animados do mesmo Espírito, amemos o que ele amou e pratiquemos o que ele ensinou. Amém. São Vicente de Paulo, rogai por nós.
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3: Querido ouvinte da Rádio Aparecida, Rede Aparecida de Comunicação e do programa Você Também é Chamado. Com alegria, mais uma vez, venho até você para junto refletir, rezar, meditar sobre o chamado de Deus, sobre a vocação, sobre o convite que Deus faz a cada um de nós de ser seus discípulos, de ser missionários, a serviço da evangelização, a serviço de seguirmos uma vocação na comunidade, na paróquia onde você vive. E hoje vamos refletir o tema: Com Maria despertar novas vocações na comunidade. Inspirados em Maria, todos nós somos chamados a compreender e a viver o chamado de Deus. O seu sim deve ser para nós modelo de escuta, confiança e entrega total à missão. Maria ensina que toda vocação nasce da abertura ao Espírito Santo e se traduz em serviço concreto ao próximo. Maria é mãe, discípula e vocacionada de Deus. Diante deste sim, generoso em adesão ao projeto de Deus, também somos convocados a viver confiando sempre no que Cristo nos pede. Ela nos precede na confiança ao Senhor e na entrega total da própria vida, sendo exemplo no despertar de novas vocações nas comunidades. Ela foi chamada por Deus para ser a mãe de seu filho Jesus Cristo, Salvador do mundo. Quando o anjo o assaudou e a convidou, ela prontamente disse-lhe: Eis aqui, a servo do Senhor, faça-se em mim segundo a tua palavra. Sua disponibilidade é um exemplo de como a nossa resposta à vontade de Deus deve ser livre e total. A vida de Maria foi marcada pela presença na missão de Jesus e dos discípulos. Ela é modelo de dedicação e amor às coisas de Deus. Isso se traduz na sua capacidade de despertar o serviço na comunidade. Nós, os cristãos católicos, a concebemos como uma mulher exemplar, pelo seu testemunho de vida e de disponibilidade missionária em comunidade, e a partir da comunidade somos chamados a anunciar o Evangelho de seu Filho Jesus. O sim de Maria ilumina a caminhada vocacional em comunidade e aponta para a capacidade de servirmos com amor e generosidade cada pessoa que está ao nosso redor. Ela nos ensina que a vocação é serviço e missão. É preciso assumir a nossa vocação na Igreja, cientes de que a meta é cumprir a vontade do Pai. Com Maria, aprendemos que o chamado de Deus para viver em comunidade é uma proposta aberta e respeitosa que parte de Deus. Em comunidade somos chamados, a exemplo de Maria, a termos sensibilidade social. Ela nos ensina a acolher o que Deus quer alimentar em nossa vocação e nos ajuda a ver as necessidades dos nossos irmãos e irmãs. Nesse sentido, somos chamados a viver a nossa vocação e a denunciar as injustiças que impedem constantemente a festa da vida. Com felicidade, ouçamos dizer: faça-se em mim a tua vontade. Que Maria, nossa querida mãe e primeira discípula fiel, nos ajude a sermos fiéis em nossa vocação e missão de servir ao Senhor com toda a nossa vida. Que tenhamos a capacidade de responder com generosidade ao chamado de Deus para servir os irmãos e irmãs em comunidade. Nossa Senhora, Mãe das Vocações, rogai por nós. Vamos rezar a oração vocacional, pedindo ao Senhor que envie mais boas e santas vocações para a nossa Igreja. Jesus, Mestre Divino, que chamaste os apóstolos a vos seguirem, continuai a passar pelas nossas famílias, pelas nossas escolas. Dai coragem, Senhor, às pessoas convidadas. Dai força para que vos sejam fiéis como apóstolos leigos, como diáconos, padres e bispos, como religiosos e religiosas, como missionários e missionárias, para o bem do povo de Deus e de toda a humanidade. Assim seja. Amém.
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4: Irmão, irmã, falemos da graça de ser religioso. catequese. Nem todo mundo se sente religioso. Não faz parte da natureza de algumas pessoas cultivar a fé e a religião. Tem fé, mas não cultivam. Algumas até são pessoas boas, mas não querem pertencer a nenhuma religião, não querem se ligar. Não podemos julgar nem impingir nosso jeito de crer aos outros. Sentir que pertencemos a algo, aderirmos e querermos viver a religião voltados para os outros é uma graça que nem todos experimentam. Aqueles que receberam esta graça de viver na e da religião já sabem que escolheram um caminho de luzes, mas também de penumbras. Ao optar pela vida religiosa, haverá muitas renúncias, mas também muitas alegrias. A maior delas é saber que se escolheu viver para Deus e para os outros, escolheu a vida plena. O que faltar, Deus supri. É a promessa dele para todos nós. Mateus 28:20. Mas a pessoa tem que ser verdadeira. Não pode brincar de ser religioso. Cante comigo.

0: 10h58, cantores de Deus, Caminhos. 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Bom dia!
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0: 2:01, bom dia.
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0: Juntinho de você, na sua casa, no seu trabalho, na estrada, onde quer que você esteja, viu? Lembrando que você continua enviando a nós as suas intenções para o Santo Terço, logo mais às 4 da manhã. Reze por você, reze pela sua família. Nós rezamos com você e por você. Padre Vanderlei chegando com o nosso momento de oração.
6: Meu querido irmão, querida irmã, celebramos em setembro o mês da Bíblia. E a igreja nos convida a conhecer mais profundamente a palavra, amá-la cada vez mais, compreendê-la e torná-la cada dia uma leitura especial para nosso caminhar, que fortalece a nossa vida. A Bíblia contém aquilo que Deus quis nos comunicar em relação à nossa salvação e que continua comunicando na medida em que nós sintonizamos a nossa vida com Ele. Jesus, o centro da nossa fé cristã, o coração da nossa vivência na Sagrada Escritura, nos revela que pela palavra escrita, Deus vai dando condições de nós caminharmos na nossa vida concreta. Por isso, pedimos sempre ao Senhor. E nesse mês de modo especial que estamos estudando, meditando e rezando o livro do profeta Daniel, que nos chama a atenção para esse compromisso em tornar o lugar onde estamos oportunidade e lugar de manifestação de Deus. Uma vez que temos o desafio de vencermos a nós mesmos e as nossas ambições pelo poder e pelo ter. Rezemos. Concedei-nos, Senhor, grande amor pela palavra. Desejamos aproximar-nos desse livro com fé e sabermos encontrar em suas páginas sagradas a resposta, o encaminhamento, a orientação para os desafios que encontramos em nossa vida. Encontramos na palavra, Senhor, o amor que une a família, a paz que o mundo precisa. Por isso precisamos, pela graça do teu Espírito Santo, ser conduzidos a uma leitura com respeito, humildade e fé, para que coloquemos em nossa vida a palavra como centro de nossa habitação, a palavra que ilumina, acalma, que é a presença viva do vosso amor transmitido às gerações. Pai Santo, Deus de amor e bondade, nós vos pedimos, ajudai-nos, principalmente quando encontramos pessoas que estão cansadas e abatidas, a sermos palavra de Jesus, com coragem e fé, para aproximarmos aqueles e aquelas que estão pelo caminho. Porque todos vivemos em teu Filho Jesus, que é caminho, verdade e vida. Amém.
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0: Te amamos, Maria. Comunidade Católica Shalom, agora 2:08, madrugada de domingo, dia do Senhor. Um ótimo e abençoado dia a você, a sua família. Obrigado pela sua companhia, por estar rezando, cantando conosco em mais uma madrugada com a Mãe Aparecida. Lúcio Velho chegando, trazendo pra gente esse momento com a mãe.
1: Estamos começando o Momento com Maria de hoje e vamos juntos refletir o tema: Maria e aqueles que perderam a esperança. Maria é mãe daqueles que, em meio às dificuldades, sentem que a esperança está desaparecendo. Ela permaneceu firme aos pés da cruz, mesmo diante da dor e do sofrimento. Por isso, quando perdemos a esperança, podemos olhar para Maria e confiar em seu coração materno. Ela nos ensina que, mesmo nos momentos mais difíceis, Deus nunca nos abandona. Maria acolhe nossas lágrimas, nossas dúvidas e nossas fraquezas, levando tudo ao seu Filho Jesus. Quando tudo parece perdido, ela nos lembra que a fé pode reacender a esperança em nossos corações.

0: 2:15. Obrigado a você que reza conosco, a você que nos faz companhia. Comunidade Shalom, cantando pra gente Doce Presença. Obrigado a você, meu irmão, que está na estrada, a você que está vindo em direção à casa da mãe, rezando, agradecendo, feliz por estar vindo para a casa da mãe e poder trocar olhares com a nossa mãezinha querida, a Senhora Aparecida. Como é bom, viu, poder estar fazendo companhia a você, meu irmão, minha irmã, você que está na van, no seu carro particular, no ônibus, rezando conosco, louvando e agradecendo.
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3: A sugestão e os milagres. Um outro modo de ajudar os enfermos é a sugestão. Isto é, curar a pessoa pela força da ideia e das emoções. As ideias têm influência sobre o corpo e a saúde, influências más. Uma mulher sofreu um desgosto grande com o marido ou com os filhos e acabou ficando doente. Úlcera de estômago, diabetes e uma porção de doenças podem ser causadas por mágoas, por ideias negativas e sentimentos tristes, medo, horror, aflição, etc. Desgostos têm influência enorme sobre a saúde. Fulano ficou acabado por causa daquele filho que o maltratava, diz o povo. Também, para curar, é preciso substituir as ideias ruins por ideias boas de animação, coragem, esperança, alegria, uma viagem para se distrair, etc. Sim, as ideias e os sentimentos têm força enorme sobre a saúde e a cura. Este é o segredo dos feiticeiros e dos tais missionários da tenda que andam benzendo. Tal é a força deles, influenciar por meio de ideias a pessoa para curá-la ou fazê-la adoecer por força de pensamentos e emoções. Deus também usa sugestão. Nossa Senhora também. A sugestão foi criada pelo Criador da natureza humana. Em muitos casos,

0: prontos para milagres sem Deus. Eles que não acreditam em Deus fazem sugestões autênticas e curam muitas doenças. Foi Deus que fez o homem sugestionável. Repito, a influência das ideias sobre a saúde é coisa natural, mas acima da sugestão há os verdadeiros milagres. Milagres há que absolutamente não se podem explicar pela força da ideia. Por exemplo, se você furar o olho, pode ter quantas ideias quiser que você não sara, a não ser que Deus lhe dê um olho novo. Mas isso seria autêntico milagre que a sugestão não pode realizar. Se você cortar um braço, pode ter quantas ideias e quanto sentimento quiser, mas não criará braço novo. Só Deus pode criar outro braço. Isso é milagre verdadeiro. Quando uma pessoa está morta, enterrada há 4 dias, como Lázaro, não há sugestão que ressuscite. Só Deus mesmo. De sorte que muitas coisas parecem milagres, não passam de sugestão, mas milagres existem autênticos. Existem milagres autênticos ao lado de milagrada de sugestão. Sei de verdadeiros milagres de Nossa Senhora, mas não sei se autênticos milagres de macumba, da tenda, dos comunistas, etc. Tudo que deles ouvi tem explicação natural.
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2: O apóstolo Paulo, grande educador e catequista nas primeiras comunidades cristãs, tem ensinamentos preciosos para a mente e o coração dos cristãos e dos homens e mulheres de boa vontade. É o artigo de Dom Valmor Oliveira de Azevedo, arcebispo de Belo Horizonte. Palavras boas. Paulo disse na bela e atual carta aos Efésios: de vossa boca não saia nenhuma palavra maliciosa, mas somente palavras boas, capazes de edificar e fazer bem a quem ouve. Essa recomendação preciosa é remédio que cura o exercício da cidadania em tempos de notícias falsas, emolduradas pelas facilidades e velocidades na circulação de opiniões, juízos e outros enunciados nas redes sociais. A palavra, dentro da liberdade cidadã, tem consequências que não podem ser relativizadas. É capaz de edificar e de destruir, causar confusões e animosidades também. O direito de expressão é sagrado, mas as palavras não devem estar contaminadas por sentimentos alinhados às estreitezas humanas, nem por visões parciais manipuladas. As palavras são essenciais na construção de entendimentos para discernir a respeito de escolhas. A postura adequada, diz o apóstolo, é abandonar a mentira e sempre dizer a verdade. E dizer a verdade não significa se achar no direito de espalhar desaforos, de buscar vitórias ou a própria defesa a partir de discursos que alimentem o ódio, os preconceitos. Neste horizonte, os cristãos têm a obrigação, por princípio e valores ético-morais, de contribuírem determinantemente para que a liberdade de expressão seja exercida sempre de modo adequado. Retomo o apóstolo Paulo aconselhando: não se ponha o sol sobre a vossa ira e não deis lugar ao diabo. O apóstolo contribui para ser vivida a experiência espiritual e humana de sermos fonte de palavras que edificam, enraizadas na experiência de uma vida em Deus. Cada um priorize edificar

gestos e palavras a própria estatura, segundo a estatura de Cristo. Um percurso que pode começar exitosamente ao obedecer à recomendação do apóstolo: de vossa boca não saia nenhuma palavra maliciosa, mas somente palavras boas, capazes de edificar e fazer bem a quem ouve. Palavras boas.

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8: 14h30, bom dia. 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
8: Com a Mãe Aparecida, Rede Aparecida de Rádio, abraçando a Elaine em São Paulo, capital, rezando conosco, pedindo por ela, pela família, lá no bairro Jardim Nordeste, capital paulista, né, Elaine? Sempre rezando por ela, pelos familiares, amigos, conhecidos, louvando e agradecendo sempre. A Sônia Maria, rezando conosco, pedindo as bênçãos da Mãe Aparecida por ela, pela família, louvando e agradecendo, pedindo sempre a presença da Mãe Aparecida na vida dela, abençoando e intercedendo a todos. A Roseli, rezando conosco, pedindo por ela, pelo filho Douglas, Diego, pedindo por ele, pela família, louvando e agradecendo a Deus por tudo. 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

0: Padre Reginaldo Manzotti, coração sagrado. 2:36, com a Mãe Aparecida, Rede Aparecida de Rádio, Música, Fé e Missão. Quem está chegando é o Padre Sebastião, nosso querido Padre Sebastião Reis, missionário redentorista.
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2: Hoje, o tema, decidir-se pelo Cristo e pelo Reino. A presença de Jesus e do seu reino é sempre de inquietação para o ser humano que vive em um mundo secularista, alimentando o consumismo, a orgia, a promiscuidade, não se preocupando com o dia de amanhã e muito menos com o valor e a dignidade do irmão. A proposta de Jesus, que vem através da Igreja e dos seus mensageiros, devem ser acolhidas e respeitadas. Quanto ao seu conteúdo de evangelização, a pessoa que se torna mediação do próprio Cristo no anúncio. Ele exige de todos e de cada um decisão firme e consequente. A pessoa deve sair do seu comodismo, sair da sua vida fácil. A resposta ao convite de Jesus sempre irá provocar mudanças profundas na minha maneira de ser e agir, exigindo escolhas que contemplem o certo e o errado, a vida e a morte. Jesus quer continuar evangelizando através dos milhares e milhões de pés desta Igreja, que ao abrirmos o coração e a mente para acolher e receber a mensagem apresentada por aquele enviado, recebemos o próprio Cristo. Entre as muitas preferências que temos na vida, quando Jesus nos convoca e convida, pede e exige que ele seja colocado em primeiro lugar. Até mesmo se for preciso você entregar a sua vida pela causa dele. Não penseis que vim trazer a paz à terra. Não vim trazer a paz, mas sim a espada. Mateus 10:34. Este pequeno texto representa o centro e o questionamento deste evangelho, imaginando que Cristo não passaria pelas maldades humanas por causa da sua procedência divina. Esta é a razão pela qual ele pede aos seus seguidores preferência e radicalidade nas suas decisões, com rompimento até mesmo dos laços familiares. Quem ama seu filho ou sua filha mais do que a mim, não é digno de mim. Mateus 10:37. Como cristãos, somos enviados a seguir Jesus, assumindo o nosso profetismo neste ambiente social, que só conhece o caminho da espada, cujo resultado final será um martírio, se queremos ser profetas da esperança neste mundo ferido em que nós vivemos. É preciso ser profeta da esperança no mundo de hoje.
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1: Padre José Allen chegando neste domingão da graça de Deus.
2: A paz esteja com você. Com muita alegria, estamos vivendo esse novo tempo que Deus nos concede. E cada dia é um dom da graça de Deus para a gente viver o nosso amor. Vamos lembrar sempre que a presença de Maria é para nós o modelo, o ser humano que nós devemos viver. Fomos criados à imagem e semelhança de Deus e pelo pecado perdemos essa identidade. E Jesus vem nos recuperar. E Maria é imaculada porque exatamente manteve, pelo poder e da graça de Deus, a autêntica expressão da obra que Deus fez o ser humano, a sua imagem e semelhança. Eu quero hoje citar um belíssimo texto que eu vejo aqui uma luz muito presente para a nossa vida. Um texto de Chiara Lubich, que é fundadora da obra de Maria, também conhecida como Movimentos Focolares. O texto é este: só de pensar em falar de Maria, a minha alma estremece e o meu coração bate mais forte. É um assunto que vai além das nossas capacidades e para tratá-lo em lugar da palavra, seria melhor o silêncio. Maria, a extraordinária entre todas as criaturas, a excelsa até o ponto de ser investida com o título e a realidade de Mãe de Deus, por isso Imaculada, assunta ao céu, Rainha, Mãe da Igreja. O Espírito Santo trabalhou de tal maneira esta criatura que deseja torná-la conhecida, para que tenhamos na terra a alegria de percorrer o nosso caminho ao lado de uma mãe tão poderosa. Maria é a palavra de Deus vivida. Sejas tu também palavra de Deus viva. Portanto, imitemos Maria. Tornemo-nos semelhantes a ela. E nascerá espontaneamente no nosso coração o amor para com ela. Que essas santas e belas palavras iluminem nosso coração todos os dias da vida. E que possamos, como Maria, sermos verdadeiros servos de Deus, vivendo a sua palavra.
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0: Mariane, 2:51. Coração de mãe.
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0: Notícias missionárias chegando com o Padre Lucas Emanuel, missionário redentorista.
2: Olá, queridos amigos ouvintes da Rede Aparecida de Rádio. Sou o Padre Lucas Emanuel, missionário redentorista, e passo por aqui mais uma vez para trazer para você que nos acompanha sempre as notícias missionárias. E hoje nós vamos escutar um pouquinho o padre José Maria, ele que é o pároco aqui na paróquia São Paulo Apóstolo, em Poços de Caldas. Ele recebeu com carinho as Santas Missões Redentoristas aqui em sua paróquia e vai dizer um pouquinho para nós do seu sentimento. Vamos ouvi-lo.
3: Queridos irmãos e irmãs, um bom dia. Hoje, com o coração tomado pela emoção, estamos encerrando as Santas Missões Redentoristas em nossa paróquia São Paulo Apóstolo, em Poços de Caldas, com a participação dos missionários, das irmãs e de toda a nossa comunidade. Vivenciamos a primeira fase com o cadastro das famílias, a segunda fase com as orações em famílias por 30 dias e a terceira fase com a presença de 10 missionários que aqui se colocaram no árduo trabalho de evangelização, levando esperança, levando alegria, levando amor. O testemunho dos missionários faz toda a diferença. A alegria, o entusiasmo, o desejo de fazer com que as famílias sejam evangelizadas, amparadas e protegidas pela intercessão da Mãe de Deus e Nossa Mãe, a Senhora de Aparecida. Viver esse tempo de missão é com certeza um divisor de águas, onde nossa comunidade foi setorizada, onde poderemos na quarta fase continuar fortalecendo o nosso caminho de fé, o nosso caminho de evangelização e a certeza que o Senhor Deus caminha conosco sob o olhar da mãe dele e nossa mãe, a Senhora de Aparecida. As Santas Missões Redentoristas é para mim realmente uma fonte inesgotável de evangelização, onde bebemos, somos saciados e levaremos desta água pura que é o amor de Deus a tantos irmãos e irmãs sedentos deste amor. Deixo aqui minha gratidão, meu reconhecimento por todo o trabalho realizado pela congregação do Santíssimo Redentor, que se envolvem inteiramente nesse trabalho com alegria e amor. Gratidão às irmãs também que não me desesforço estarem conosco por um tempo maior, fazendo assim acontecer graças e graças, bênçãos e bênçãos sobre toda a nossa comunidade.
2: Ouvimos Padre José Maria. Agradecemos a acolhida que ele teve para conosco, missionários redentoristas, para com todo o projeto missionário que aqui pudemos desenvolver. Hoje estamos encerrando as Santas Missões aqui, com muita alegria no coração e o desejo de que o povo persevere na missão, que continuem unidos em Cristo com Maria para viverem e crescerem em comunidade. Bom, meus irmãos, desejam viver também essa experiência aí em sua comunidade paroquial? Só conversar com o seu pároco, pedir para que ele faça contato conosco através do telefone, que também é o WhatsApp, 0 operadora 16 99700 9566, ou ainda pelo Instagram @santasmissõesredentoristas, e quem sabe vivemos juntos aí a alegria de ser comunidade, nutrindo e alimentando a nossa fé através das Santas Missões Redentoristas. Fiquem com Deus e com as bênçãos da Mãe Aparecida. Um grande abraço para todos. E viva Santas Missões Redentoristas!
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0: 3 horas, bom dia.
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0: Juntinho de você, na sua casa, no seu trabalho, na estrada, rezando, louvando e agradecendo a Deus por mais um dia em nossa vida, esse domingão da graça de Deus. Domingo, dia do Senhor. E hoje nós estamos com os nossos santos falando sobre o domingo. Santa Teresinha do Menino Jesus, ela diz para nós o seguinte: o segredo da felicidade é viver momento a momento e agradecer a Deus pelo que ele nos envia todos os dias em sua bondade. Portanto, meu irmão, hoje é o dia da graça, é o dia do Kairós na sua vida. É, hoje é o dia da graça. O ontem foi ontem, já passou. O amanhã a Deus pertence, nós não sabemos. Viva o hoje. O segredo da felicidade é viver momento a momento e agradecer a Deus pelo que ele nos envia todos os dias em sua bondade. Santa Teresinha do Menino Jesus.
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1: Caros ouvintes da Rádio Aparecida, meu irmão, minha irmã, Jesus nos conta uma história bem curta sobre a resposta ou posição de dois filhos diante do pedido do pai. Um diz não e depois vai. O outro diz sim, mas não vai. A pergunta certa é: qual dos dois fez a vontade do pai? Certamente responderemos com facilidade: o primeiro. Há uma diferença muito grande entre concordar e não fazer. É sempre fácil dizer o que deve ser feito, mais difícil é fazer o que se deve. Jesus nos fala exatamente da fidelidade a ele, da escuta de seu ensinamento, da verdade do Evangelho. Podemos admirar sua verdade, seu ensinamento, mas não os trazer para o interior de nossa existência. Também podemos dizer não, mas depois acolher com sinceridade. A mesma verdade de Cristo. Israel faz oposição a Jesus, a seu ensinamento e as atitudes que tem junto do povo. O que ele faz não agrada aos detentores do poder religioso, os escribas e fariseus. Por isso Jesus conta essa história para dizer a eles mesmo a oposição que faziam ao projeto do reino. Portanto, Jesus é incisivo. Em verdade vos digo que os cobradores de impostos e as prostitutas vos precedem no reino dos céus. São fortes, muito fortes essas palavras. Temos de olhar para nós mesmos e ver se não estamos vendo o que os outros fazem e determinando o que deveriam fazer. Se assim somos, certamente estamos no mesmo patamar daqueles que disseram sim, mas não foram. Neste ensinamento importa, em primeiro lugar, quem cumpriu a vontade do Pai. Se os pobres, os pecadores, as prostitutas disseram não à lei, agora dizem sim a Jesus e ultrapassam os que achavam sumamente corretos e sem rugas, escribas e fariseus, precisamos cuidar de nós mesmos e tomar cuidado com nossas interpretações, pois antes de tudo devemos escolher a palavra de Cristo. O que importa não é o passado, mas o novo a ser construído em seu projeto. Seu ensinamento deve e precisa desabrochar em nós e na comunidade, como também em muitas outras instâncias da sociedade humana. Para isso, não importa a aparência, mas a fé que é operativa, atuante e que nos leva à obediência do Pai, cumprindo sua vontade em Cristo. Em cada dia podemos escutar e responder aos pedidos do Senhor. Caro irmão e irmã, ouvintes e devotos de Nossa Senhora Aparecida, Deus vos abençoe.
0: Amém. 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
2: Missionário Redentorista, irmão Marco Lucas, chegando com essas dicas de leitura.
3: Olá, meus amigos da Rádio Aparecida e do Portal A12. Que alegria ter a sua companhia no nosso quadro Você e o Livro. Estamos apenas a uma semana do início da novena e festa da Padroeira 2026. E o coração de quem é devoto já começa a bater mais forte. É um misto de alegria e emoção imaginar milhões de fiéis, de todos os cantos do Brasil, se preparando para viver conosco este momento tão especial, tão bonito, tão de fé. Neste ano, o Santuário Nacional celebrará um dos marcos mais significativos de sua história. Após 8 anos de dedicação, oração e arte, celebraremos a conclusão da jornada bíblica. As 4 fachadas da Casa da Mãe estão totalmente revestidas com os mosaicos que narram a história da salvação. O maior santuário mariano do mundo se transformou na maior Bíblia a céu aberto do planeta. Mas este não é apenas um feito arquitetônico. A jornada bíblica cumpriu sua missão mais bonita, revestir a nossa fé da palavra de Deus. E se essa caminhada nos ensinou a contemplar a palavra, a novena de 2026 nos envia para anunciá-la. Com o tema, Com Maria em Comunidade, Conhecer e Praticar a Palavra, somos chamados a avançar para águas mais profundas, contemplando Nossa Senhora como aquela que nos reúne em comunidade e nos ensina a viver o Evangelho. Cada detalhe das celebrações e cada arte da nossa novena foram pensados como um grande manto espiritual para acolher a sua oração. E temos uma dica super prática para você não ficar de fora. 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Vamos estar unidos além fronteiras. Vamos juntos celebrar este marco histórico de fé e devoção à Mãe Aparecida. Fiquemos todos com Deus por intercessão da Mãe Aparecida e até o próximo quadro Você e o Livro.
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6: 3:37.
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6: Com a Mãe Aparecida, Rede Aparecida de Rádio, juntinho de você. 3:38 agora.
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8: Partiram, pois, e recorreram os povoados, anunciando a boa nova e curando por toda a parte. Lucas 9:6. Jesus envia em missão, envia seus discípulos, envia os 12, envia a nós. Os discípulos não deviam carregar coisas pelo caminho, não deviam levar bolsas, túnicas ou instrumentos. A estrada da missão é simples e de confiança, de disposição e de boa vontade. Somos hoje enviados para sairmos da referencialidade centrada no eu, enviados para tirar os olhos do próprio umbigo, percorrer as estradas de nossa vida anunciando a boa notícia de que Deus caminha conosco. Para esse anúncio, não bastam palavras. Se as palavras forem de ternura, misericórdia, palavras edificantes e desprovidas de moralismos e preconceitos, livres de violência e que não incitem à maldade, essas palavras são úteis e bem-vindas. Mas o verdadeiro anúncio é feito pelo exemplo, pelo testemunho. É assim que Deus, que nos acompanha, é anunciado, mostrado e apresentado aos que encontramos pela vida. Esse Deus nos faz visível nos valores que demonstramos. Se somos honestos, caridosos, adeptos ao perdão, capazes de acolher e respeitar a todos, principalmente o diferente de nós. Então nosso Deus é assim, o Deus que anunciamos é assim. Se todavia agimos por maldade, somos agressivos ou justificamos a violência. Se somos duros para perdoar e procuramos facilmente vingança, então o Deus que anunciamos com nossa vida nada tem a ver com Jesus Cristo, e sim com aqueles que o mataram. Envia-nos em missão, Senhor. Queremos proclamar ao mundo que Deus não está longe, nem acima e distante, nem fora de nossa vida, mas que sim, Ele caminha conosco, faz-se um de nós e quer nos salvar porque nos ama. Faz, Senhor, de nós anunciadores dessa boa nova. Amém.
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0: Coração do Homem da Terra, Silvio Brito cantando pra gente. 3:44. Já, o Santo Terço. E você, meu irmão, minha irmã, rezando com a gente.
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0: Elô Silvério chegando.
2: Há muitos séculos, em uma serra isolada de Monte Junto, Portugal, ocorreu um evento que transformaria a vida de simples pastores e marcaria a espiritualidade da região durante uma violenta tempestade. Forçados a buscar abrigo em uma caverna, os pastores fizeram uma descoberta que se revelaria extraordinária: uma antiga e majestosa imagem da Virgem Maria. Este encontro inesperado foi imediatamente interpretado como um sinal divino, catalisando uma devoção que rapidamente se espalhou entre os moradores locais. O nome Nossa Senhora da Serra foi dado em honra ao local elevado onde a imagem foi encontrada. Desde o momento da sua descoberta, os fiéis começaram a visitar o local, acreditando que Maria havia escolhido aquela caverna como um ponto de encontro entre o divino e o terreno. Com o passar do tempo, a crescente devoção ao redor dessa imagem levou à construção de capelas, cada uma delas testemunho da fé daqueles que ali encontravam consolo e proteção. A fama de Nossa Senhora da Serra logo ultrapassou as fronteiras de Monte Junto, impulsionada por numerosos relatos de milagres atribuídos à sua intercessão. Um dos primeiros milagres reconhecidos aconteceu quando uma criança, perdida na serra por vários dias, foi miraculosamente encontrada ilesa após seus pais, em desespero, terem implorado à Virgem por ajuda. Este fato consolidou ainda mais a crença no poder de intercessão de Nossa Senhora da Serra. Além disso, durante uma época em que a região foi assolada por uma terrível praga que destruía as colheitas, os camponeses organizaram uma procissão com uma imagem da Virgem Maria, suplicando por sua proteção. Milagrosamente, a praga cessou e as colheitas foram salvas, fortalecendo ainda mais a devoção. Os relatos de milagres e graças continuam a surgir, mantendo viva a fé dos devotos que vêm em Nossa Senhora da Serra, uma mãe amorosa que intercede junto a Deus por seus filhos. Essa devoção não apenas transformou a vida espiritual dos fiéis, mas também reforçou a identidade cultural da comunidade, tornando-se um elo entre as gerações e um símbolo de unidade e fé. Nossa Senhora da Serra permanece como um símbolo poderoso de fé e proteção. Sua história é um testemunho do poder da intercessão de Maria, invocada com confiança por aqueles que buscam sua ajuda. A devoção a Nossa Senhora da Serra, rica em história e significado espiritual, oferece conforto e esperança aos que enfrentam as adversidades da vida. Nossa Senhora da Serra, rogai por nós.
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1: Bom dia, meu amigo, minha amiga. Um discípulo judeu perguntou ao seu mestre: o que devo fazer para encontrar a Deus? O mestre respondeu: tua Bíblia diz que Abraão praticava hospitalidade e que Deus estava com ele, que Elias gostava de orar e que Deus estava com ele, que Davi governava um reino e que Deus também estava com ele. O discípulo, um tanto desanimado com a resposta, deu um suspiro e perguntou novamente: mas e eu? Como vou encontrar a Deus? O mestre disse: trate de escutar a mais profunda inclinação do teu coração e então segue-a. Nós ocidentais temos a triste mania de separar nossa vida concreta da nossa vida espiritual. No dia a dia, trabalhamos, estudamos, convivemos com as pessoas e aos finais de semana, ou para alguns em tempos de crise e desespero, procuramos a Deus. E nesses encontros, falamos, falamos, falamos e nada escutamos. O resultado disso é que o nosso cotidiano vai se tornando muito duro e sem sentido. E ao mesmo tempo, nossa relação com Deus vai se tornando distante da nossa realidade. Assim, corremos o risco de deixar Deus nos altos céus, bem longe de nós. A questão, portanto, é misturar nossa vida concreta com nossa relação com Deus. Sabe aqueles encontros esporádicos ou de final de semana que você mantinha com Ele? Então, aumente esses encontros ao longo do dia a dia e coloque Deus no concreto da sua rotina. Como? Basta despertar os sentidos e ficar atento para todas as coisas que você irá viver no novo dia que começa. Deus poderá estar presente no encontro com uma pessoa que sofre, a quem você poderá acolher e confortar, no sorriso de alguém que se alegra, cuja felicidade você poderá partilhar, na felicidade da natureza e na ternura dos animais, que revelam a perfeição do seu Criador, e até mesmo em cada oportunidade que te faça lembrar que você está vivo, ao respirar, ao se alimentar, ao se locomover e ao pensar. Como em qualquer relacionamento, quanto maior a convivência, maior é a intimidade que se estabelece. Assim, você terá um Deus cada vez mais amigo e cada vez mais próximo. Um grande abraço e até o nosso próximo encontro.
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7: 4 horas, bom dia.
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7: Com a Mãe Aparecida, Rede Aparecida de Rádio, madrugada de domingo, dia do Senhor. O dia quase amanhecendo e o nosso momento de agradecermos. Momento de agradecermos a Deus, ao nosso bom Jesus, por tudo que temos, por tudo que somos. Agradecemos pela nossa vida, por mais este dia que o Senhor nos concede. Agradecemos pela nossa saúde, agradecemos pelos nossos irmãos e irmãs, amigos, vizinhos, parentes. Rezar por todos aqueles que precisam. Momento de agradecermos a nossa mãe, a Virgem Maria, a mãe da Divina Graça, a mãe do Belo Amor, a mãe da Esperança, a mãe da Alegria, a Senhora Aparecida, pela sua intercessão, pelo seu cuidado para com cada um de nós. Iniciemos o nosso Santo Terço neste domingo, dia do Senhor, 26º domingo do tempo comum, invocando a Santíssima Trindade.

0: Jesus, nós vos oferecemos este terço que vamos rezar, meditando nos mistérios da vossa redenção. Concedei-nos, por intercessão da Virgem Maria, Mãe de Deus e Nossa Mãe, as virtudes que nos são necessárias para bem rezá-lo e a graça de ganharmos as indulgências desta santa devoção. Oferecemos particularmente em desagravo dos pecados cometidos contra o Santíssimo Coração de Jesus e o Imaculado Coração de Maria, pela paz do mundo, pela conversão dos pecadores e pelas almas do purgatório, pelas intenções do Santo Padre o Papa Leão, pelo aumento e santificação do clero, pela santificação das famílias, pelas missões, pelas vocações, pelos doentes e por todo o povo brasileiro. Professemos a nossa fé. Creio em Deus Pai Todo-Poderoso, Criador do céu e da terra, e em Jesus Cristo, seu único Filho, nosso Senhor, que foi concebido pelo poder do Espírito Santo, nasceu da Virgem Maria, padeceu sob Pôncio Pilatos, foi crucificado, morto e sepultado, desceu à mansão dos mortos, ressuscitou ao terceiro dia, subiu aos céus, está sentado à direita de Deus Pai Todo-Poderoso, onde há de vir a julgar os vivos e os mortos. Creio no Espírito Santo, na Santa Igreja Católica, na comunhão dos santos, na remissão dos pecados, na ressurreição da carne, na vida eterna. Amém. Rezemos, irmãos e irmãs, com amor e confiança, a oração que o próprio Jesus nos ensinou. Pai nosso que estais nos céus, santificado seja o vosso nome. Venha a nós o vosso reino. Seja feita a vossa vontade, assim na terra como no céu.
1: O pão nosso de cada dia nos dai hoje. Perdoai as nossas ofensas, assim como nós perdoamos a quem nos tem ofendido. E não nos deixeis cair em tentação, mas livrai-nos do mal. Amém.
0: Ave Maria, cheia de graça, o Senhor é convosco. Bendita sois vós entre as mulheres, e bendito é o fruto do vosso ventre, Jesus.
1: Santa Maria, Mãe de Deus, rogai por nós, pecadores, agora e na hora de nossa morte. Amém.
0: Ave Maria, cheia de graça, o Senhor é convosco. Bendita sois vós entre as mulheres, e bendito é o fruto do vosso ventre, Jesus.
1: Santa Maria, Mãe de Deus, rogai por nós, pecadores, agora e na hora de nossa morte. Amém.
0: Ave Maria, cheia de graça, o Senhor é convosco. Bendita sois vós entre as mulheres, e bendito é o fruto do vosso ventre, Jesus.
1: Santa Maria, Mãe de Deus, rogai por nós, pecadores, agora e na hora de nossa morte. Amém.
0: Glória ao Pai, ao Filho e ao Espírito Santo, como era no princípio, agora e sempre. Amém. Ó meu bom e amado Jesus, perdoai-nos, livrai-nos do fogo do inferno, levai as almas todas para o céu e socorrei principalmente aquelas que mais precisarem da vossa infinita misericórdia. E nós, na alegria, acolhemos a você, nossos irmãos e irmãs em Cristo que rezam conosco, louvando e agradecendo ao nosso bom Deus, pedindo as bênçãos da Mãe Aparecida, a Cristiane e o Antônio em Fátima do Sul, rezando conosco, pedindo as bênçãos da Mãe Aparecida por ele, pela família, e eles estão agradecendo pelo dom da vida deles e pedindo paz, saúde para eles e para todo o mundo, rezando conosco, louvando e agradecendo sempre as bênçãos do Senhor Jesus, a proteção e a intercessão da nossa mãezinha querida, a Senhora Aparecida. O Antônio Marcos Senquil, rezando conosco, pedindo por eles e pela família, lá em Ponta Grossa, no Paraná, rezando pelas filhas, pela esposa, por toda a família Senquil. Está trabalhando, nosso irmão querido, vigilante, trabalhando e rezando conosco, né? Antônio Marcos, obrigado, viu? pelo seu carinho de sempre, pelas suas orações. O Marcelo Dural, de Ponta Grossa, rezando conosco, louvando e agradecendo a Deus também pela vida e saúde dele, pela vida e saúde de todos da família, rezando conosco também, pedindo a proteção e as bênçãos da mãezinha querida, a Senhora Aparecida, louvando e agradecendo sempre ao nosso bom Deus, por tudo que temos, por tudo que somos, louvando e agradecendo sempre. O Tiãozinho do ônibus rezando conosco, pedindo por ele e pela família, louvando e agradecendo a Deus por tudo na vida dele, da família, dos amigos, lá em Carmo de Minas, a Dulcineia, pela recuperação dela e por todos os familiares e ouvintes. Reza com a gente também o Carlos Alberto, ele que mora em Taubaté, rezando por ele, pela família, louvando e agradecendo a Deus por tudo. O nosso irmão Luiz Carrilho, lá em Capivari, ele e a esposa estão em sintonia conosco, rezando o Santo Terço com os irmãos de todo o Brasil. Que Deus abençoe a nossa família, Deus abençoe a todos nós, né, Luiz Antônio? Obrigado, meu irmão, pelo carinho, viu? Pelas orações. A Maria Márcia reza conosco também, pedindo as bênçãos da Mãe Aparecida por ela, pela família, louvando e agradecendo a Deus por tudo que o Senhor tem realizado na vida dela e da família, pedindo a proteção e as bênçãos da Mãe Aparecida. Quem reza com a gente também, ainda está digitando aqui o recadinho dela, louvando e agradecendo a Deus, deixa eu ver aqui, é a dona Nivalda. Ela está digitando ainda, então eu vou esperar a dona Nivalda acabar de digitar, né, dona Nivalda? O Ronilton Rodrigues de Senhor do Bonfim rezando conosco, por ele, pela família e agradecendo a Deus por tudo. E quem reza o nosso primeiro mistério glorioso neste domingo, dia do Senhor, é a nossa irmã querida Maria Márcia, lá em Manhuaçu, Minas Gerais. Bom dia, Maria Márcia.
2: Bom dia, Eduardo.
0: Tudo bem, graças a Deus.
2: Graças a Deus, Eduardo. Igual você fala, do jeitinho que Deus manda, do jeitinho que Deus quer.
0: É isso aí, minha irmã. É desse modelinho. E hoje nós rezamos por quem, minha irmã?
2: Ah, hoje nós vamos rezar por todos, né, Eduardo? Não vou citar o nome, porque eu tava meio corrido o tempo, mas que Deus abençoe todo mundo, nossos irmãos do texto aí, todos da minha família aqui. Para você, pro Zé Antônio, pro Pablo, para todo mundo em geral.
0: Amém, minha irmã. Vamos rezar contemplando o nosso primeiro mistério.

0: nosso que estais nos céus, santificado seja o vosso nome, venha a nós o vosso reino, seja feita a vossa vontade, assim na terra como no céu.
1: O pão nosso de cada dia nos dai hoje, perdoai as nossas ofensas, assim como nós perdoamos a quem nos tem ofendido. Não nos deixeis cair em tentação, mas livrai-nos do mal. Amém.
0: Ave Maria, cheia de graça, o Senhor é convosco. Bendita sois vós entre as mulheres, e bendito é o fruto do vosso ventre, Jesus.
1: Santa Maria, Mãe de Deus, rogai por nós, pecadores, agora e na hora de nossa morte. Amém.
0: Ave Maria, cheia de graça, o Senhor é convosco. Bendita sois vós entre as mulheres, e bendito é o fruto do vosso ventre, Jesus.
1: Santa Maria, Mãe de Deus, rogai por nós, pecadores, agora e na hora de nossa morte. Amém.
0: Ave Maria, cheia de graça, o Senhor é convosco. Bendita sois vós entre as mulheres, e bendito é o fruto do vosso ventre, Jesus.
1: Santa Maria, Mãe de Deus, rogai por nós, pecadores, agora e na hora de nossa morte. Amém.
0: Ave Maria, cheia de graça, o Senhor é convosco. Bendita sois vós entre as mulheres, e bendito é o fruto do vosso ventre, Jesus.
1: Santa Maria, Mãe de Deus, rogai por nós, pecadores, agora e na hora de nossa morte. Amém.
0: Ave Maria, cheia de graça, o Senhor é convosco. Bendita sois vós entre as mulheres, e bendito é o fruto do vosso ventre, Jesus.
1: Santa Maria, Mãe de Deus, rogai por nós, pecadores, agora e na hora de nossa morte. Amém.
0: Ave Maria, cheia de graça, o Senhor é convosco. Bendita sois vós entre as mulheres, e bendito é o fruto do vosso ventre, Jesus.
1: Agradeço a Jesus muito pela minha vida, como eu gosto de viver, meu Senhor. Muito obrigado. Santa Maria, Mãe de Deus, rogai por nós, pecadores, agora e na hora de nossa morte. Amém.
0: Ave Maria, cheia de graça, o Senhor é convosco. Bendita sois vós entre as mulheres, e bendito é o fruto do vosso ventre, Jesus.
1: Santa Maria, Mãe de Deus, rogai por nós, pecadores, agora e na hora de nossa morte. Amém.
0: Ave Maria, cheia de graça, o Senhor é convosco. Bendita sois vós entre as mulheres, e bendito é o fruto do vosso ventre, Jesus.
1: Santa Maria, Mãe de Deus, rogai por nós, pecadores, agora e na hora de nossa morte. Amém.
0: Ave Maria, cheia de graça, o Senhor é convosco. Bendita sois vós entre as mulheres, e bendito é o fruto do vosso ventre, Jesus.
1: Santa Maria, Mãe de Deus, rogai por nós, pecadores, agora e na hora de nossa morte. Amém.
0: Ave Maria, cheia de graça, o Senhor é convosco. Bendita sois vós entre as mulheres, e bendito é o fruto do vosso ventre, Jesus.
1: Coloco nas mãos de Deus todos os meus irmãos que estão em oração neste momento. Santa Maria, Mãe de Deus, rogai por nós pecadores, agora e na hora de nossa morte. Amém.
0: Glória ao Pai, ao Filho e ao Espírito Santo.
1: Assim como era no princípio, agora e sempre. Amém.
0: Ó meu bom e amado Jesus,
1: perdoai-nos, livrai-nos do fogo do inferno, levai as almas todas para o céu e socorrei principalmente as que mais necessitarem da vossa infinita misericórdia.
0: Nossa Senhora das Graças,
1: rogai por nós.
0: São José,
1: rogai por nós. Valei-nos, São José.
0: Senhora Aparecida, Mãe, Rainha e Padroeira do Brasil,
1: ô minha mãe querida, rogai por nós e continue intercedendo seu filho Jesus Cristo por cada um de nós.
0: Amém. Minha querida Maria Márcia, um domingão abençoado a você, a toda a família. Fique com Deus, minha irmã.
1: Amém, Eduardo. Um domingão abençoado para você também. Fique com Deus também. Um abraço para todos.
0: Amém. Salve Maria.
1: Salve Maria.

0: você e por você, onde quer que estejas neste dia, rezando conosco, rezando por você, pela sua família, louvando e agradecendo a Deus o Antônio, ele que mora na Zona Norte, em São Paulo, capital, rezando por ele, pela família, lá em Simão Dias, no Sergipe, pedindo as bênçãos da Mãe Aparecida por ele, pela família, e também pelos momentos difíceis, né, que às vezes aparecem na vida da gente, e ele está pedindo a proteção e as bênçãos da Mãe Aparecida na vida dele. Rezando conosco, Dito Delário, lá em Poços de Caldas, rezando por ele e pela família. Reza conosco também o Jair em Cristiano Ottoni, Minas Gerais, rezando por ele e pela família, por todos aqueles que precisam. O Rubens Aparecido, Rubão, lá em Itapurã, Mato Grosso do Sul, lá no sítio Santa Terezinha, rezando por ele e pela família. O José Albino em Santa Fé do Sul, rezando conosco também, pedindo por ele, pela família. O nosso Ronaldo de Castro, lá em Matozinhos, pedindo pela família dele também, rezando por ele, pela família. O Leleu em Pedregulho, rezando conosco por ele, pela família. O Mauri Camargo de Cruzilha, por ele, pela família também. O Leleu rezando pelos filhos Mateus e Tiago, pela irmã dele, a Lourdes, pelos filhos dela e por todos os irmãos do Santo Terço. O Anderson em Franca, São Paulo, rezando por ele e pela família, louvando e agradecendo a Deus também. A Márcia, o Sérgio Lucas, lá o seu Paulo e Dona Lúcia em Daial, Santa Catarina, rezando com a gente, pedindo, louvando e agradecendo. A Maria Aparecida de Mogi das Cruzes, rezando conosco, pedindo por ela, pela família, por todos os nossos irmãos e irmãs em Cristo que rezam com a gente, louvando e agradecendo a Deus por tudo, tudo, tudo, pedindo a proteção da Mãe Aparecida. E quem reza conosco é Dona Benedita Lopes, lá de Oeiras. Dona Benedita, bom dia!
1: Ô, meu querido, bom dia!
0: Tudo bem, graças a Deus?
1: É, mesmo com tantos problemas de saúde, mas graças a Deus, estou respirando com vida.
0: Amém, amém. E hoje nós rezamos por quem, Dona Benedita?
1: Ah, nós vamos rezar hoje, como sempre, a Nossa Senhora Aparecida, para nos iluminar nosso Brasil inteiro. Todos, com todos nós, essas pessoas de rua, sofredor, não tem um teto. E vamos rezar pela minha saúde, a saúde de meus filhos, que Nossa Senhora Aparecida proteja minha filha aí em Jundiaí, e também clonar o celular dela. Ela passou momentos difíceis, e eu também, mas agradecer a Deus que deu tudo certo. Jesus abençoou.
0: Amém.
1: E pela minha cidade e pelo todo que sustenta a programação da Cristo Rei, todos os padres, e vamos rezar.
0: Vamos
1: e
0: rezar.
1: Por sua família, viu, Eduardo?
0: Amém, Dona Benedita.
1: E por a minha amiga, Vitória Queiroz, minha amiga Francisquinha Queiroz em Teresina, e minhas irmãs em São Paulo e Santo e Teresina.
0: Vamos rezar.
1: Que Deus abençoe todos nós.
0: Pai nosso que estás nos céus, santificado seja o vosso nome. Venha a nós o vosso reino, seja feita a vossa vontade, assim na terra como no céu.
1: O pão nosso de cada dia nos dai hoje, perdoai as nossas ofensas, assim como nós perdoamos a quem nos tem ofendido. E não nos deixeis cair em tentação, mas livrai de todo mal, Pai.
0: Ave Maria, cheia de graça, o Senhor é convosco. Bendita sois vós entre as mulheres, e bendito é o fruto do vosso ventre, Jesus.
1: Essa Santa Maria, a intenção de todos que estão ouvindo,

0: seja convosco. Bendita sois vós entre as mulheres, e bendito é o fruto do vosso ventre, Jesus.
1: Santa Maria, Mãe de Deus, rogai por nós, pecadores, agora e na hora de nossa morte. Amém.
0: Ave Maria, cheia de graça, o Senhor é convosco. Bendita sois vós entre as mulheres, e bendito é o fruto do vosso ventre, Jesus.
1: Eu também, pela alma de meu falecido marido, de meus dois filhos faleceus, e pela família do Rick, que Deus apotreja e tenha de calmo o coração da família. Santa Maria, Mãe de Deus, rogai por nós, pecadores, agora e na hora de nossa morte. Amém.
0: Ave Maria, cheia de graça, o Senhor é convosco. Bendita sois vós entre as mulheres, e bendito é o fruto do vosso ventre, Jesus.
1: Santa Maria, Mãe de Deus, rogai por nós, pecadores, agora e na hora de nossa morte. Amém.
0: Ave Maria, cheia de graça, o Senhor é convosco. Bendita sois vós entre as mulheres, e bendito é o fruto do vosso ventre, Jesus.
1: Eu ofereço também de Nossa Senhora Aparecida, abençoe o Piauí, nossa cidade, a cidade de Santa Rosa, e todas as cidades de região. Santa Maria, Mãe de Deus, rogai por nós, pecadores, agora e na hora de nossa morte. Amém.
0: Ave Maria, cheia de graça, o Senhor é convosco. Bendita sois vós entre as mulheres, e bendito é o fruto do vosso ventre, Jesus.
1: Eu também ofereço pela saúde do Padre João de Deus, que Deus abençoe ele por fazer essa rádio tão maravilhosa para a gente ouvir Nossa Senhora Aparecida e todos que fazem a programação Nossa Senhora. Santa Maria, Mãe de Deus, rogai por nós, pecadores, agora e na hora de nossa morte. Amém.
0: Ave Maria, cheia de graça, o Senhor é convosco. Bendita sois vós entre as mulheres, e bendito é o fruto do vosso ventre, Jesus.
1: E pela saúde de Dona Mônica e doutor Juline e toda a família. Santa Maria, Mãe de Deus, rogai por nós, pecadores, agora e na hora de nossa morte. Amém.
0: Ave Maria, cheia de graça, o Senhor é convosco. Bendita sois vós entre as mulheres, e bendito é o fruto do vosso ventre, Jesus.
1: Pela saúde de Dona Espírito Santo Bruno e família, e Dona Naya e a família do Dr. Paulo Jorge, e uma senhora, e uma grande amiga que faleceu, que era muito maravilhosa, morreu com 103 anos, Dona Amália Campo. Santa Maria, Mãe de Deus, rogai por nós, pecadores, agora e na hora de nossa morte. Amém.
0: Ave Maria, cheia de graça, o Senhor é convosco. Bendita sois vós entre as mulheres, e bendito é o fruto do vosso ventre, Jesus.
1: Santa Maria, Mãe de Deus, rogai por nós, pecadores, agora e na hora de nossa morte. Amém.
0: Glória ao Pai, ao Filho e ao Espírito Santo.
1: Ô meu Jesus, perdoai, livrai o povo do inferno, levai as almas todas para o céu e socorrei todos que precisar da vossa misericórdia. Ô minha Mãe Santíssima, abençoe esse Brasil que está em evolução com essa eleição, que termine tudo em paz.
0: Amém. Nossa Senhora do Perpétuo Socorro,
1: rogai por nós.
0: São José,
1: ô meu São José, abençoe todos nós. Nossa Senhora das Candeias, abençoe todos nós. E encandeia o Brasil com sua luz divina, juntamente, Senhor Jesus.
0: Amém. Dona Benedita, um domingo abençoado para a senhora, para a família. Fique com Deus.
1: Oh, meu Deus, Jesus te abençoe, meu querido.
0: Amém. Todos
1: muito
0: nós.
1: Obrigado, te agradeço muito.
0: Salve Maria.
1: Salve Maria.
2: No terceiro.

rezando conosco, Paulo Sapateiro, lá em Nova Russas, no Ceará, rezando com a gente. A Maria de Brotas, em Castro Alves, na Bahia. O Zico está em Jales, interior de São Paulo, rezando conosco também. O Aron

0: do Cruz, rezando por ele e pela família em Virgínia, Minas Gerais. Rezando e agradecendo a Deus a Aure Vasconcelos, lá em Portugal, rezando por ela e pela família. Maria Elza em Ananindeua, no Pará, hoje rezando pela filha Maria do Socorro, agradecendo a Mãe Aparecida e a Jesus por todas as graças e bênçãos na vida dela, na vida de toda a família. Gratidão por tudo, né, Maria Elza? Você e o Manuel rezando hoje pela filha, louvando e agradecendo ao bom Deus. A Terezinha em Joinville, Santa Catarina, rezando conosco, pedindo por ela, pela família, louvando e agradecendo a Deus por tudo. Seu Geraldo Madeira, em Coronel Fabriciano, rezando, louvando e agradecendo a Deus pela vida e saúde dele e da família também. O Evandro Cruz Soares, o Evandro Soares Cruz, rezando conosco, por ele e pela família, pedindo as bênçãos da Mãe Aparecida, por ele, pela Dona Marise, a Dona Marilze, rezando conosco, pela neta Gabriela e todos os amigos e familiares, louvando e agradecendo a Deus também a nossa irmãzinha Dona Nivalda. Dona Nivalda rezando conosco, pedindo por ela, pela família, pelos filhos e netos e pessoas que pedem nossas orações, e não são poucas, né? Ô, Dona Nivalda, temos que rezar por aquelas pessoas que nos pedem. O Vicente em Mococa, São Paulo, rezando conosco, interior de São Paulo, rezando, louvando e agradecendo. A Maria de Fátima também reza conosco, pedindo por ela, pela família. Dona Madalena rezando conosco em Juiz de Fora, Minas Gerais, rezando por ela, pela família, por todos os nossos irmãos e irmãs em Cristo. E quem reza conosco esse terceiro mistério é a Luio Valdir, lá em Ponta Grossa, no Paraná, neste Domingão da Graça de Deus. Bom dia, família!
1: Bom dia!
0: Vocês estão bem, meus amigos?
1: Graças a Deus!
0: Graças a Deus!
1: Passando uns perrengues por aqui, que estão doentes, a mãe, o irmão, mas estamos levando.
0: Mas é coisa que passageira, né? Essas gripes, mudança de tempo, é complicado mesmo para todo mundo. Mas com a graça de Deus, todo mundo vai sarar rapidinho. E hoje nós rezamos por quem, Lu?
1: Pela Dona Raimunda, pela Dona Maria, Maria Márcia, Maria.
0: Oi? Lu?
1: Oi. Pela Dona Raimunda, Dona Amélia, Dona Marita, Dona Maria do Carmo, Dona Nenê, Maria Márcia, Marildo, seu Dirceu, Antônio Marcos, José Garcia, Paulo Brito, seu Sebastião, seu Jauri, João Antônio, Stefano Júnior, Maria e seu esposo Luiz, pelas almas do sogro Juscelino, do seu Germano, do seu Domingos, a nossa filhada Olga e da Dona Marica, pelas almas dos esquecidas e pelas almas do purgatório, pela nossa família e pela sua família.
0: Amém, amém. Pai nosso que estais nos céus, santificado seja o vosso nome. Venha a nós o vosso reino, seja feita a vossa vontade, assim na terra como no céu.
1: O pão nosso de cada dia nos dai hoje, perdoai as nossas ofensas, assim como nós perdoamos a quem nos tem ofendido, e não nos deixeis cair em tentação, mas livrai-nos do mal.
0: Ave Maria, cheia de graça, o Senhor é convosco. Bendita sois vós entre as mulheres, e bendito é o fruto do vosso ventre, Jesus.
1: Santa Maria, Mãe de Deus, rogai por nós, pecadores, agora e na hora de nossa morte. Amém.
0: Ave Maria, cheia de graça, o Senhor é convosco. Bendita sois vós entre as mulheres, e bendito é o fruto do vosso ventre, Jesus.
1: Santa Maria, Mãe de Deus, rogai por nós, pecadores, agora e na hora de nossa morte. Amém.
0: Ave Maria, cheia de graça, o Senhor é convosco. Bendita sois vós entre as mulheres, e bendito é o fruto do vosso ventre, Jesus.
1: Santa Maria, Mãe de Deus, rogai por nós, pecadores, agora e na hora de nossa morte. Amém.
0: Ave Maria, cheia de graça, o Senhor é convosco. Bendita sois vós entre as mulheres, e bendito é o fruto do vosso ventre, Jesus.
1: Santa Maria, Mãe de Deus, rogai por nós, pecadores, agora e na hora de nossa morte. Amém.
0: Ave Maria, cheia de graça, o Senhor é convosco. Bendita sois vós entre as mulheres, e bendito é o fruto do vosso ventre, Jesus.
1: Santa Maria, Mãe de Deus, rogai por nós, pecadores, agora e na hora de nossa morte. Amém.
0: Ave Maria, cheia de graça, o Senhor é convosco. Bendita sois vós entre as mulheres, e bendito é o fruto do vosso ventre, Jesus.
1: Santa Maria, Mãe de Deus, rogai por nós, pecadores, agora e na hora de nossa morte. Amém.
0: Ave Maria, cheia de graça, o Senhor é convosco. Bendita sois vós entre as mulheres, e bendito é o fruto do vosso ventre, Jesus.
1: Santa Maria, Mãe de Deus, rogai por nós, pecadores, agora e na hora de nossa morte. Amém.
0: Ave Maria, cheia de graça, o Senhor é convosco. Bendita sois vós entre as mulheres, e bendito é o fruto do vosso ventre, Jesus.
1: Santa Maria, Mãe de Deus, rogai por nós, pecadores, agora e na hora de nossa morte. Amém.
0: Ave Maria, cheia de graça, o Senhor é convosco. Bendita sois vós entre as mulheres, e bendito é o fruto do vosso ventre, Jesus.
1: Santa Maria, Mãe de Deus, rogai por nós, pecadores, agora e na hora de nossa morte. Amém.
0: Ave Maria, cheia de graça, o Senhor é convosco. Bendita sois vós entre as mulheres, e bendito é o fruto do vosso ventre, Jesus.
1: Santa Maria, Mãe de Deus, rogai por nós, pecadores, agora e na hora de nossa morte. Amém.
0: Glória ao Pai, ao Filho e ao Espírito Santo.
1: Como era no princípio, agora e sempre. Amém.
0: Ó meu bom e amado Jesus,
1: perdoai-nos, livrai-nos do fogo do inferno, levai as almas todas para o céu, e socorrei principalmente as que mais precisarem da vossa infinita misericórdia.
0: Nossa Senhora do Perpétuo Socorro,
1: rogai por nós.
0: Sagrado Coração de Jesus,
1: nós temos confiança em vós.
0: Divino Espírito Santo,
1: iluminai-nos.
0: Senhora Aparecida, Mãe, Rainha e Padroeira do Brasil,
1: rogai por nós que recorremos a vós.
0: Meus irmãos queridos, obrigado por terem rezado conosco. Hoje dia de descanso, dia de missa, domingo sem missa, semana sem graça. Fiquem com Deus, viu?
2: Amém, fique com Deus, o senhor também.
0: Salve Maria.
1: Salve Maria.

0: rezando com você, meus irmãos e irmãs em Cristo que rezam conosco. O Osvaldo pedindo por ele e pela família. A Mari Cuidadora rezando também por ela, pela família, pelos amigos, pelos pacientes dela, ela que é cuidadora, com todos os irmãos do Santo Terço, lá em Araucária, no Paraná, rezando hoje também, sempre, né? Rezando sempre pelo filho, Leonardo. O Jauri Matinhos reza conosco por ele e por toda a família, louvando e agradecendo a Deus por tudo. A Fátima em Cruzeiro rezando por ela, pela família, louvando e agradecendo a Deus também por tudo que o Senhor tem realizado na vida dela e na vida da família. Quem reza com a gente também, o Tarcísio Novaes, pedindo por ele e pela família, louvando e agradecendo, ele que está em Alfenas, Minas Gerais. A nossa querida irmã Marta, em Valinhos, São Paulo, rezando por ela, pela família, pedindo as bênçãos da Mãe Aparecida por todos nós. Amém, minha irmã. A Fátima, em Cruzeiro, rezando por ela, pela família, pela alma do esposo Edson, pelas filhas, pelas netas e netos, também pela vida e saúde dela, dos irmãos e irmãs do Santo Terço, louvando e agradecendo a Deus a todo momento, a todo instante. E quem reza conosco também pedindo, louvando e agradecendo, o Renato Araújo, pedindo por ele, e ele coloca lá em Salvador, ele coloca assim: hoje aqui em Salvador estamos comemorando São Cosme e São Damião, Eduardo. Amém, né, meu irmão? Reze por nós, viu? Louvando e agradecendo a Deus por tudo na sua vida, na vida da sua família. E salve São Cosme e São Damião, rezando conosco por eles, pedindo a intercessão de São Cosme e Damião. O Luiz Fernando em Taubaté, rezando com a gente, pedindo por ele e pela família, louvando e agradecendo a Deus por tudo na vida dele, na vida da família, louvando e agradecendo também pelo trabalho, pedindo a proteção e as bênçãos da Mãe Aparecida por ele e por toda a família. Obrigado, viu, aos nossos irmãos que rezam conosco. O Luiz Fernando sempre em oração com a gente, por ele e pela família. Ah, reza com a gente também o Paulo Caneda. Paulo Caneda, ele está em Santa Maria, no Rio Grande do Sul, rezando por ele e pela família, louvando e agradecendo a Deus por tudo. O Inácio Miguel Rosda rezando conosco, ele que está pedindo as bênçãos da Mãe Aparecida por ele e pela família. O João Reis em Brasília também rezando conosco, por ele e por toda a família. E a Cláudia Silva em Salvador, na Bahia. Bom dia, Cláudia.
1: Bom dia.
0: Você tá bem, minha irmã?
1: Tô bem melhor, graças a Deus, do braço.
0: Graças a Deus, graças a Deus, né? Já recuperando. Eu não vou falar pronta pra outra, que Deus me livre, né? Tá doido, né? Nem pensar, né, minha irmã?
1: E tô hoje fazendo as recomendações médicas, fisioterapia, pilates.
0: Isso.
1: Me preparando para ir para aí em novembro.
0: Ei, coisa boa, hein? Tá chegando dia 4, né? Que vocês virão?
1: Dia 5, de 5 a 11.
0: De 5
1: para 11. Graças a Deus. De 5 de novembro. Vamos em novembro.
0: Então, mas dia 5 vocês já estarão aqui, né? 5 de novembro.
1: É. 5 de novembro.
0: Graças a
1: Deus.
0: Contamos
1: dias.
0: Coisa boa. E hoje nós rezamos por quem, minha irmã?
1: Eu rezo pelos nossos irmãos que estão agora em oração, o Sérgio, Serginho, Bia, pela alma de meu pai, minha mãe, minha irmã, você e sua família, todos que estão sofrendo ansiedade agora, enfim, todos, né, que estão agora em oração, da Marita, seu Carlos Ferreira, todos amigos do texto.
0: Amém, vamos rezar e agradecer por tudo. Pai nosso que estais nos céus, santificado seja o vosso nome. Venha a nós o vosso reino, seja feita a vossa vontade, assim na terra como no céu.
1: O pão nosso de cada dia nos dai hoje, perdoai as nossas ofensas, como nós perdoamos a quem nos tem ofendido. Não nos deixeis cair em tentação, mas livrai-nos do mal. Amém.
0: Ave Maria, cheia de graça, o Senhor é convosco. Bendita sois vós entre as mulheres. e bendito é o fruto do vosso ventre, Jesus.
1: Santa Maria, Mãe de Deus, rogai por nós, pecadores, agora e na hora de nossa morte. Amém.
0: Ave Maria, cheia de graça, o Senhor é convosco. Bendita sois vós entre as mulheres, e bendito é o fruto do vosso ventre, Jesus.
1: Santa Maria, Mãe de Deus, rogai por nós, pecadores, agora e na hora de nossa morte. Amém.
0: Ave Maria, cheia de graça, o Senhor é convosco. Bendita sois vós entre as mulheres, e bendito é o fruto do vosso ventre, Jesus.
1: Santa Maria, Mãe de Deus, rogai por nós, pecadores, agora e na hora de nossa morte. Amém.
0: Ave Maria, cheia de graça, o Senhor é convosco. Bendita sois vós entre as mulheres, e bendito é o fruto do vosso ventre, Jesus.
1: Santa Maria, Mãe de Deus, rogai por nós, pecadores, agora e na hora de nossa morte. Amém.
0: Ave Maria, cheia de graça, o Senhor é convosco. Bendita sois vós entre as mulheres, e bendito é o fruto do vosso ventre, Jesus.
1: Santa Maria, Mãe de Deus, rogai por nós, pecadores, agora e na hora de nossa morte. Amém.
0: Ave Maria, cheia de graça, o Senhor é convosco. Bendita sois vós entre as mulheres, e bendito é o fruto do vosso ventre, Jesus.
1: Santa Maria, Mãe de Deus, rogai por nós, pecadores, agora e na hora de nossa morte. Amém.
0: Ave Maria, cheia de graça, o Senhor é convosco. Bendita sois vós entre as mulheres, e bendito é o fruto do vosso ventre, Jesus.
1: Santa Maria, Mãe de Deus, rogai por nós, pecadores, agora e na hora de nossa morte. Amém.
0: Ave Maria, cheia de graça, o Senhor é convosco. Bendita sois vós entre as mulheres, e bendito é o fruto do vosso ventre, Jesus.
1: Santa Maria, Mãe de Deus, rogai por nós, pecadores, agora e na hora de nossa morte. Amém.
0: Ave Maria, cheia de graça, o Senhor é convosco. Bendita sois vós entre as mulheres, e bendito é o fruto do vosso ventre, Jesus.
1: Santa Maria, Mãe de Deus, rogai por nós, pecadores, agora e na hora de nossa morte. Amém.
0: Ave Maria, cheia de graça, o Senhor é convosco. Bendita sois vós entre as mulheres, e bendito é o fruto do vosso ventre, Jesus.
1: Santa Maria, Mãe de Deus, rogai por nós, pecadores, agora e na hora de nossa morte. Amém.
0: Glória ao Pai, ao Filho e ao Espírito Santo.
1: Como era no princípio, agora e sempre. Amém.
0: Ó meu bom e amado Jesus,
1: perdoai-nos, livrai-nos do fogo do inferno, levai as almas todas para o céu e socorrei as que mais precisarem da vossa misericórdia.
0: Nossa Senhora das Graças,
1: rogai por nós.
0: Santa Dulce,
1: rogai por nós. Santa Rita de Cássia,
0: rogai por nós.
1: São José,
0: rogai por nós.
1: Valeu, São José.
0: Divino Espírito Santo,
1: iluminai-nos.
0: Senhora Aparecida, Mãe, Rainha e Padroeira do Brasil,
1: rogai por nós, ó Mãe, que recorremos a vós.
0: Amém. Minha irmã Cláudia Silva, muito obrigado por ter rezado conosco hoje com a família, graças a Deus, todo mundo em casa, né? Visitando o filhão e a nora, louvando e agradecendo a Deus por tudo. E já tem
1: missa, domingo sem missa, isso, semana sem graça.
0: Fique com Deus, minha irmã.
1: Amém. Salve Maria.
0: Salve Maria.

conosco a Maria de Fátima, rezando por ela, pela família, pedindo as bênçãos da Mãe Aparecida por todos os nossos irmãos e irmãs. Seu Geraldo Madeira e Dona Raimunda em Coronel Fabriciano, rezando por todas as almas, rezando pela alma do Vaguinho, rezando pela família dos devotos, pelos nossos irmãos e irmãs em oração no Santo Terço, rezando, louvando e agradecendo. Quem reza conosco também pedindo as bênçãos de nossa mãe querida, pedindo e louvando também lá de Aracaju, no Sergipe, rezando e agradecendo a Deus por tudo. Não colocou o nome, né? Infelizmente, mas está valendo, viu? Perdão, é a Maria Aparecida. A Maria Aparecida Oliveira, né, Aparecida? Obrigado, minha irmã, pelas suas orações, viu? Louvando e agradecendo sempre. Reza com a gente também o Fernando de São João del Rei, Minas Gerais. Eu estou trabalhando de vigia no hospital, rezando o Santo Terço, oferecendo por minha família, por todos os enfermos aqui no Hospital Nossa Senhora das Mercês, em São João del Rei. Ô, meu irmão, parabéns, viu? Bom trabalho para você, que Deus abençoe a sua jornada, louvando e agradecendo a Deus por tudo. Reza com a gente o Sebastião Silva, lá em Carmo de Minas, rezando por ele, pela família e pelos amigos, louvando e agradecendo ao bom Deus. Quem reza com a gente também, Padre Sebastião, louvando e agradecendo pela vida e saúde dele, ele que está lá na Fazenda da Esperança de Campo Mourão, no Paraná, louvando e agradecendo. E dia 10, eles estarão chegando aqui na casa da mãe. Que bênção, né, Padre Sebastião? Louvando e agradecendo a Deus por isso. Que maravilha. A Dona Maria Augusta, em Salvador, rezando conosco por ela e pela família também, pedindo as bênçãos da Mãe Aparecida por ela, pela família, por todos os nossos irmãos e irmãs. Quem reza conosco também é a Adalgisa, lá na Barra dos Coqueiros. Da Adalgisa, a Dona Maria de Jesus Passos, rezando conosco também, sempre pedindo a proteção da Mãe Aparecida. A Verbena, em Oeiras, no Piauí, rezando conosco também por ela e pela família. Quem reza com a gente também, louvando e agradecendo ao bom Deus, é o nosso irmão Francisco Anselmo, lá em Aracaju, no Sergipe, rezando pelos filhos, pelos netos, pela Dona Nete, que é a mãezinha dele, louvando e agradecendo ao bom Deus por tudo e por todos. Que bom que nós estejamos sempre reunidos em oração para rezarmos o Santo Terço Mariano, louvando e agradecendo sempre, né, meus irmãos queridos? E nós rezamos o nosso quinto mistério. Pai nosso que estais nos céus, santificado seja o vosso nome, venha a nós o vosso reino, seja feita a vossa vontade, assim na terra como no céu. O pão nosso de cada dia dai-nos hoje, perdoai-nos as nossas ofensas, assim como nós perdoamos a quem nos tem ofendido, e não nos deixeis cair em tentação, mas livrai-nos de todo mal. Amém. Ave Maria, cheia de graça, o Senhor é convosco, bendita sois vós entre as mulheres, e bendito é o fruto do vosso ventre, Jesus. Santa Maria, Mãe de Deus, rogai por nós, pecadores, agora e na hora de nossa morte. Amém. Ave Maria, cheia de graça, o Senhor é convosco, bendita sois vós entre as mulheres, e bendito é o fruto do vosso ventre, Jesus. Santa Maria, Mãe de Deus, rogai por nós, pecadores, agora e na hora de nossa morte. Amém. Ave Maria, cheia de graça, o Senhor é convosco, bendita sois vós entre as mulheres, e bendito é o fruto do vosso ventre, Jesus. Santa Maria, Mãe de Deus, rogai por nós, pecadores, agora e na hora de nossa morte. Amém. Ave Maria, cheia de graça, o Senhor é convosco, bendita sois vós entre as mulheres, e bendito é o fruto do vosso ventre, Jesus. Santa Maria, Mãe de Deus, rogai por nós, pecadores, agora e na hora de nossa morte. Amém. Ave Maria, cheia de graça, o Senhor é convosco, bendita sois vós entre as mulheres,
e bendito é o fruto do vosso ventre, Jesus. Santa Maria, Mãe de Deus, rogai por nós, pecadores, agora e na hora de nossa morte. Amém. Ave Maria, cheia de graça, o Senhor é convosco. Bendita sois vós entre as mulheres, e bendito é o fruto do vosso ventre, Jesus. Santa Maria, Mãe de Deus, rogai por nós, pecadores, agora e na hora de nossa morte. Amém. Ave Maria, cheia de graça, o Senhor é convosco. Bendita sois vós entre as mulheres, e bendito é o fruto do vosso ventre, Jesus. Santa Maria, Mãe de Deus, rogai por nós, pecadores, agora e na hora de nossa morte. Amém. Ave Maria, cheia de graça, o Senhor é convosco. Bendita sois vós entre as mulheres, e bendito é o fruto do vosso ventre, Jesus. Santa Maria, Mãe de Deus, rogai por nós, pecadores, agora e na hora de nossa morte. Amém. Ave Maria, cheia de graça, o Senhor é convosco. Bendita sois vós entre as mulheres, e bendito é o fruto do vosso ventre, Jesus. Santa Maria, Mãe de Deus, rogai por nós, pecadores, agora e na hora de nossa morte. Amém. Glória ao Pai, ao Filho e ao Espírito Santo, como era no princípio, agora e sempre. Amém. Ó meu bom e amado Jesus, perdoai-nos, livrai-nos do fogo do inferno, levai as almas todas para o céu e socorrei principalmente as que mais precisarem da vossa infinita misericórdia. São José, rogai por nós. Valei-me, São José. Nossa Senhora do Perpétuo Socorro, rogai por todos nós. Senhora, Rainha, Mãe, Mãe nossa, Mãe de todo o Brasil, Rainha e Padroeira do Brasil, Senhora Aparecida, rogai por nós que recorremos a vós. E o nosso momento é de agradecermos. Infinitas graças vos damos, soberana Rainha, pelos benefícios que todos os dias recebemos de vossas mãos maternais. Dignai-vos agora e para sempre tomar-nos debaixo de vosso poderoso amparo, e para mais vos alegrar, vos saudamos com a Salve Rainha. Salve Rainha, Mãe de Misericórdia, vida, doçura e esperança nossa salve. A vós bradamos os degredados filhos de Eva, a vós suspiramos gemendo e chorando neste vale de lágrimas. Eia, pois, advogada nossa, esses vossos olhos misericordiosos a nós volvei, e depois deste desterro mostrai-nos. Jesus, bendito é o fruto do vosso ventre, ó clemente, ó piedosa, ó doce e sempre Virgem Maria. Rogai por nós, Santa Mãe de Deus, para que sejamos dignos das promessas de Cristo. Assim seja. Amém. E nós queremos nesse momento agradecer. Agradecer a você, meu irmão, que rezou conosco o Santo Terço de hoje. E antes de encerrarmos este nosso momento de oração, eu convido você a renovar a nossa consagração à Nossa Senhora Aparecida. Ó Maria Santíssima, pelos méritos de nosso Senhor Jesus Cristo, em vossa querida imagem de Aparecida, espalhais inúmeros benefícios sobre todo o Brasil. Eu, embora indigno de pertencer ao número de vossos filhos e filhas, mas cheio do desejo de participar dos benefícios de vossa misericórdia, prostrado a vossos pés, consagro-vos o meu entendimento, para que sempre pense no amor que mereceis. Consagro-vos a minha língua, para que sempre vos louve e propague a vossa devoção. Consagro-vos o meu coração, para que depois de Deus vos ame sobre todas as coisas. Recebei-me, ó Rainha incomparável, vós que o Cristo crucificado deu-nos por mãe, no ditoso número de vossos filhos e filhas. Socorrei-me em todas as minhas necessidades espirituais e temporais, sobretudo na hora de minha morte. Abençoai-me, ó celestial cooperadora, e com vossa poderosa intercessão, fortalecei-me em minha fraqueza,
a fim de que, servindo-vos fielmente nesta vida, possa louvar-vos, amar-vos e dar-vos graças no céu por toda a eternidade. Assim seja. Amém. Obrigado a você, meu irmão, a você, minha irmã, a vocês que rezaram conosco. Nós estivemos e continuaremos sempre unidos, em nome do Pai, do Filho e do Espírito Santo. Amém. Fiquem todos com as bênçãos do Senhor Jesus, a proteção e a intercessão de nossa mãe, a Senhora Aparecida. Nos encontramos, se Deus quiser, na próxima madrugada com a mãe Aparecida. Fiquem em paz.

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10: 5 horas, horário de Brasília.
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chegando com as bênçãos de Deus e de Nossa Senhora Aparecida pra levar até você muita música sertaneja, alegria e diversão neste domingão, dia 27 de setembro de 2026. Agradecendo sempre o seu carinho e a sua companhia. É bom demais saber que você escolheu a Rádio Aparecida pra ser a sua companheira neste comecinho de domingão, e domingão que combina com modão. Se você gosta de modão, você tá no lugar certo aqui na Rádio Aparecida, a emissora de Nossa Senhora Aparecida, que todas as manhãs desperta o Brasilzão com o melhor da música sertaneja, com seu amigo aqui de todas as manhãs, Bruno Anai. Aqui não tá sozinho não, temos aqui também uma equipe maravilhosa que nos ajuda sempre a fazer esse programa bem sertanejo para você que nos acompanha. Na direção geral nós temos o missionário redentorista Padre Vanderlei Souza, na coordenação nós temos a Paula Castro e nos trabalhos técnicos comandando a nossa máquina de som, eles, meus amigos, Leonardo Mota, o Leozinho e o Patrick Carvalho, o MC Trick. E aí, vocês estão bom? Firmes e fortes, bom pra arrebentar, animados pra mais esse domingão? Então tá bom, bom trabalho pra gente, que Deus e Nossa Senhora Aparecida abençoe mais esse dia. Quem vai começar na máquina de som hoje é você, MC Trick. Faz o seguinte então, vamos dar uma viajada lá pro Pantanal nesse comecinho de domingão, pega trem do Pantanal com Almir Sater, vamos viajar e vamos de trem ainda, vamos fazer uma viagem longa pro Pantanal pegando o trem do Pantanal. Enquanto você vai ajeitando, já vai preparando ela daí, eu vou mandando daqui aquele abraço carinhoso e especial aos amigos e amigas que nos acompanham, nos prestigiam através dessas emissoras que fazem parte da rede Aparecida de Rádios, entre elas a Rádio Brasil em Campinas, São Paulo, a Rádio Regional Esperança FM em Lins, São Paulo, a Rádio Rural FM em Tepã, no Amazonas, e a Rádio Interativa FM em Espírito Santo do Pinhal, São Paulo. Essas que são somente algumas das diversas emissoras que sempre esparramam a nossa programação pelos quatro cantos desse nosso Brasilzão. A cada uma delas fica aqui o nosso abraço e o

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1: Da parada aqui no Acorda Brasil, mas daqui a pouquinho as modas boas continuam por aqui.
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1: 5:17, horário de Brasília.
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0: Noite da Música, Fé e Missão, Thaís Galvão, fechando esse primeiro bloco cantando clássico, a famosa Colcha de Retalhos. As Galvão fizeram história na música caipira, na música sertaneja, e hoje a Meire segue cantando, levando esse legado das Galvão ao lado do seu maridão, o maestro Mário Campanha. Inclusive, um abração pro maestro Mário Campanha, um beijão pra nossa amiga Meire Galvão, que é uma grande amiga aqui da Rede Aparecida de Comunicação, e não é de hoje não, hein? Há muitos e muitos anos, há muitas décadas, inclusive foi com ela, com a Meire, com a sua irmã Marilene, com Tunico e Tinoco, com Geraldo Meirelles, que iniciamos o Dia do Sertanejo, que celebramos todo dia 3 de maio aqui na Rádio Aparecida e nesse Brasilzão afora, de data essa que começou no Santuário Nacional, na Rádio Aparecida, e com essas amigas e amigos também que fizeram história na música sertaneja, como a gente bem disse aí, as Galvão, Tunico e Tinoco, Geraldo Meirelles, enfim, toda essa turma, gente boa demais. Daqui a pouquinho tem o quadro Sertanejas no Meu Brasil, já que eu falei das Galvão, daqui a pouquinho tem Mulherada cantando bonito aqui no Acorda Brasil, e essa dupla que vai cantar daqui a pouquinho vai estar também no palco do Terra da Padroeira, na tela da TV Aparecida hoje, a partir das 9 horas da manhã. Quer saber quem são elas? Faz o seguinte, não desgruda o ouvido do rádio não, que eu vou pro intervalo bem rapidão, mas eu volto já.
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8: 5:32, horário de Brasília.
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0: Estamos de volta para dar sequência ao Acorda Brasil deste domingão, dia 27 de setembro de 2026. É o último domingão desse mês de setembro, dia 27. Aí depois, ó, vai ter aí 27, que é hoje, 28 é segunda, 29 terça, 30 quarta. Aí já acabou o mês de setembro. Aí na próximo domingão também tem eleições, né? Já é no próximo domingo, dia 4 de outubro.
10: eleições. Você, meu amigo e minha amiga, vai escolher aí seus candidatos a deputado estadual, a deputado federal, a senador. Vai ter a oportunidade de votar em dois senadores, vai escolher também um governador do seu estado e o presidente do Brasil. Já é na próxima semana as eleições 2026. Então tem mais um pouquinho aí do período eleitoral e depois aí dá uma amenizada. Aí o Acorda Brasil já volta a ter menos inserções eleitorais que a gente vem tendo aí ao longo desse período, mas inserções são importantes também, né? Para você, meu amigo e minha amiga, conhecer os candidatos, conhecer um pouquinho do projeto de cada um, para na próxima semana escolher bem o seu candidato, escolher bem o seu voto nessas eleições. Agora tá chegando esse quadro que eu gosto demais, onde a gente valoriza a mulherada da nossa música sertaneja.
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10: Trazer essas irmãs que vão estar agora aqui na Rádio Aparecida para cantar bonito pra gente, mas daqui a pouquinho vão estar no palco do Terra da Padroeira com os meus amigos Kleber Oliveira, o Tonho Prado e o Menino da Porteira a partir das 9 horas da manhã na tela da TV Aparecida. Na TV elas cantam daqui a pouquinho, mas aqui elas cantam agora. Eu tô falando das minhas amigas Leide e Laura, que cantam agora De Volta Pra

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1: E o Acorda Brasil agora dá uma paradinha bem rapidinha, mas daqui a pouquinho o sertanejo do bom continua por aqui.
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3: 5h49, horário de Brasília.
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0: Aparecida Luz e Café em Missão, tá aí os goianos, Renato e Rafael, fechando mais um bloco, cantando duas modas boas numa vezada só, A Luz da Minha Vida e Vivendo Longe do Meu Bem. Esses goianos que daqui a pouquinho também estarão fazendo a sanfona Chorar Bonito, ou melhor, Sorrir Bonito, no palco do Terra da Padroeira, com os nossos amigos Cléber Oliveira, Otônio Prado e o Menino da Porteira. Renato e Rafael, pensa numa dupla boa, tem feito um sucesso enorme pro Estadão de Goiás e hoje vão estar daqui a pouquinho no palco da TV Aparecida. Abraço para eles que estão celebrando 25 anos de carreira e daqui a pouquinho vão trazer um pouquinho dessa comemoração pro palco mais sertanejo do Brasil. Lembrando também que daqui a pouquinho aqui no Acorda Brasil tem a oração da manhã com o missionário redentorista Padre William Betônio, mas agora é hora do Amigo do Campo ficar bem informado com as principais notícias e informações do mundo agropecuário.
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3: As plantadeiras já começaram a entrar em ação na safra 2026-2027. As chuvas recentes melhoraram a umidade do solo e permitiram o início da semeadura da soja em áreas de todo o Brasil. Segundo o CEPE, o ritmo dos trabalhos deve aumentar assim que as precipitações derem uma trégua. Parte dos produtores quer aproveitar essa boa condição para adiantar o plantio e diminuir os riscos relacionados ao El Niño. E a largada faz diferença, viu? Uma boa janela para a soja também ajuda a organizar o calendário das culturas que entram na mesma área depois.
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8: 5h59, horário de Brasília.
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0: Já estamos de volta para aquele momento especial do programa, onde eu sempre convido você a falar com Deus e Nossa Senhora Aparecida através da oração da manhã com o missionário redentorista Padre William Betônio. Bom dia, Padre William.
9: Olá, Bruno. Bom dia. Bom dia para você também, ouvinte da Rádio Aparecida, que nos acompanha nesta manhã. Começando este dia, convido você a fazermos a nossa oração da manhã.

0: Eu convido você, neste momento, a invocarmos sobre nós a presença da Trindade Santíssima. Em nome do Pai, do Filho e do Espírito Santo. Amém.
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0: Deus de bondade e de misericórdia, abençoai este dia. Vós que destes a mim para que eu o sinta como um tempo santo, um tempo em que vós mesmo estáis sempre comigo. Abençoai tudo o que hoje tomar em minhas mãos. Fazei com que o meu trabalho tenha bons resultados. Abençoai as conversas que eu vou ter. Abençoai os encontros para que eu veja brilhar em cada pessoa a vossa face. Abençoai as pessoas que me são caras. Não as deixe sozinhas em seu caminho. Acompanhai-as e enviai vossos santos anjos para que eles andem no caminho junto com elas e as protejam. Abençoai este dia para que eu o viva com consciência de estar em vossa salutar e amorosa presença. Assim seja. Amém.
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0: O Evangelho de hoje é de Mateus, capítulo 21, versículos do 28 ao 32.
2: Naquele tempo, Jesus disse aos sacerdotes e anciãos do povo: que vos parece? Um homem tinha dois filhos. Dirigindo-se ao primeiro, ele disse: filho, vai trabalhar hoje na vinha? O filho respondeu: não quero. Mas depois mudou de opinião e foi. O pai dirigiu-se ao outro filho e disse a mesma coisa. Este respondeu: sim, senhor, eu vou. Mas não foi. Qual dos dois fez a vontade do pai? Os sumos sacerdotes e os anciãos do povo responderam: o primeiro. Então Jesus lhes disse: em verdade vos digo que os cobradores de impostos e as prostitutas vos precedem no reino de Deus. Porque João veio até vós num caminho de justiça, e vós não acreditastes nele. Ao contrário, os cobradores de impostos e as prostitutas creram nele. Vós, porém, mesmo vendo isso, não vos arrependestes para crer nele.
0: Jesus nos conta uma história bem curta sobre a posição de dois filhos diante do pedido de um pai. Um disse não, e depois foi, e o outro disse sim, mas não foi. A pergunta central é: qual dos dois fez a vontade do pai? Certamente, o primeiro. Há uma diferença muito grande entre concordar e não fazer. É sempre fácil dizer o que deve ser feito, mas difícil é fazer o que se deve. E Jesus nos fala exatamente da fidelidade. Este primeiro filho, apesar de ter negado, fez o desejo do pai. E assim Deus espera de cada um de nós.
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0: Pai nosso que estais nos céus, santificado seja o vosso nome. Venha a nós o vosso reino, seja feita a vossa vontade, assim na terra como no céu. O pão nosso de cada dia nos dai hoje, perdoai as nossas ofensas, assim como nós perdoamos a quem nos tem ofendido, e não nos deixeis cair em tentação, mas livrai-nos do mal. Amém. Ave Maria, cheia de graça, o Senhor é convosco. Bendita sois vós entre as mulheres. Bendito é o fruto do vosso ventre, Jesus. Santa Maria, Mãe de Deus, rogai por nós, pecadores, agora e na hora de nossa morte. Amém. Em nome do Pai, do Filho e do Espírito Santo. Amém.
3: Muito obrigado, Padre William Betônio. E vamos seguindo a Acorda Brasil deste domingão, dia 27 de setembro de 2026. Lembrando que daqui a pouquinho tem Terra da Padroeira na TV Aparecida com os nossos amigos Kleber Oliveira, o Tonho Prado e o Menino da Porteira. E eu já falei que vai ter a Lady Laura, já falei que vai ter o Renato e Rafael, esses goianos que estão completando 25 anos de carreira. E vai ter também, sabe quem? Ela que é conhecida como a rainha do rodeio, a Super Jaine. Inclusive, um beijo pra Jaine, que daqui a pouquinho vai estar abrilhantando. lotando o palco do Terra da Padroeira. Daqui a pouquinho ela vai cantar esse sucesso lá, mas vai cantar aqui agora também o sucesso Mississippi que a gente curte aqui no Acorda Brasil.

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1: E agora a gente vai dar uma pequena pausa aqui no Acorda Brasil, mas a gente volta já.
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0: 6:18, horário de Brasília. 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

0: Aparecida Música, Fé e Missão, tá aí um dos grandes sucessos de João Mineiro e Marciano, sendo interpretado por Jardes e Jadson, Hugo e Guilherme cantando Viola Está Chorando. É a nova geração valorizando os clássicos da música sertaneja e clássicos daqueles que o Brasil inteiro conhece e com certeza cantaram juntos aqui na Rádio Aparecida, juntamente aí nesta versão do Jardes e Jadson e do Hugo e Guilherme. Ficou bom pra arrebentar, gostei demais de ver eles cantando Viola Está Chorando, resgatando um dos grandes sucessos dos inimitáveis João Mineiro e Marciano. E o Leozinho e o MC Trick já estão balançando a caneca, já tá na hora do cafezão. O que tem de bom hoje? Ah, é, hoje é por minha conta, né? Sabe o que eu trouxe de bom? Trouxe um pouquinho de empadão de frango. Empadão de frango, um pedaço caprichado pra mim, um pedaço caprichado pro Leozinho e outro pedaço caprichado pro MC Trick. Bora lá comer esse empadão de frango. Tem um pouquinho de catupiry também pra quem gosta. E daqui a pouquinho tem show de viola aqui no Acorda Brasil. Terminamos o bloco aí com Viola Está Chorando, mas daqui a pouquinho ela vai sorrir, ela vai tinir bonito aqui no Acorda Brasil, no quadro Show de Viola. A gente volta já.
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2: 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É muito necessário a prática da adoração, um pouco esquecida neste século dramático. 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
0: 6:34, horário de Brasília.
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0: Já tomamos o delicioso café padroeira, já comemos um pedacinho desse empadão de frango que eu trouxe pro nosso cafezão. Agora, mais firmes e fortes, é hora de levar pra você esse quadro que todo domingão nós temos por aqui.
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0: No quadro Show de Viola de hoje, eu vou trazer eles que são conhecidos como os violeiros de Botoquena. Eu tô falando do Alex e Ivan, que vão cantar pra gente Caipira Nato, Rei dos Canoeiros e Caçador, no Show de Viola deste domingão.

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1: Uma rápida parada aqui no Acorda Brasil, mas daqui a pouquinho as modas boas continuam por aqui.
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7: Zinda de Fátima, José Inês Malta, Rita Magalhães Malta, Clélia Ferreira de Oliveira, Ismar Martins de Oliveira. Rezamos também pelos aniversariantes dizimistas de 26 de setembro a 2 de outubro: Maria Faustina de Oliveira, José Luiz da Silva Moura, Lucinete Costa Nogueira, Maria José do Nascimento, Vanessa Yuri Nakaoka Elias, Everton Campos Lima, Maria Lucas das Graças Mota, Rosélia Maria de Abreu, Miguel Ângelo Horta. Rezamos também pelos aniversariantes do Clube de Amigos da Rádio Educadora: Hélio Brás Loz, Jânio Rodrigues da Silva, Luzia da Aparecida, Maria da Penha Silva Paranhos, Maria Faustina de Oliveira, Maria José do Nascimento, Sebastião Flávio Motim da Silva, Zélia de Ávila Ferreira. Irmãos e irmãs, celebramos a Páscoa Semanal de Cristo, encerrando em toda a igreja no Brasil este mês da Bíblia. Hoje celebramos o Dia Nacional da Bíblia e também a força transformadora da Palavra de Deus na vida da igreja. Somos uma igreja conduzida e alimentada pela Palavra de Deus, luz para os nossos passos. Recordamos a vida e a missão de todas as pessoas que se dedicam ao estudo, ao ensino e à meditação da Palavra de Deus nas comunidades e nos grupos. Deus, nas comunidades e nos grupos, em especial nos grupos de reflexão. Celebremos com fé e gratidão, cantando.

0: Com São Sebastião,
1: caminhando ao encontro do Redentor.
0: Alegria estarmos reunidos como igreja, a nossa celebração dominical. Hoje, de modo muito especial, nós vamos receber os vicentinos. Hoje é o dia de São Vicente de Paulo, mas na liturgia da igreja celebramos a missa dominical. Nós vamos receber nesse momento o grupo dos vicentinos com a sua bandeira, a imagem de São Vicente e alguns vicentinos celebrando esse dia e chamando a atenção de cada um de nós que possamos ser pessoas caridosas, ajudando os mais necessitados. Então vamos cantar, acolhendo a bandeira e a imagem de São Vicente.

0: Uma salva de palmas, São Vicente. Celebrando isso hoje, seu dia. Em nome do Pai, e do Filho, e do Espírito Santo.
1: Amém.
0: Que a graça do nosso Deus Cristo, o amor do Pai e a comunhão do Espírito Santo esteja convosco.
1: Bendito seja Deus que nos reuniu no amor de Cristo.
0: Senhor, tem de piedade de nós.
1: Senhor, tem de piedade de nós.
0: Cristo, tem de piedade de nós.
1: Cristo, tem de piedade de nós.
0: Senhor, tem de piedade de nós.
1: Senhor, tem de piedade de nós.
0: Deus, rico em misericórdia, tenha compaixão de cada um de nós. Perdoa nossas culpas, nossos pecados e nos conduza todos à vida eterna.
1: Amém.
0: Na alegria do amor, na alegria do perdão, cantemos nossa glória, nosso hino de louvor.

0: Oremos. No seu coração, diga a sua intenção. De modo especial, coloquemos e rezemos pelos vicentinos, todas as conferências, esse dia da família vicentina. Rezemos por você que nos acompanha pela Rádio Educadora. E, segundo dia de falecimento, Eunice Figueiredo. E um mês, Sônia Ferreira. Oremos. Ó Deus, que mostrai vosso poder, sobretudo o perdão e na misericórdia, derramai em nós a vossa graça, para que, correndo ao encontro das vossas promessas, mereçamos participar dos bens celestes. Por nosso Senhor Jesus Cristo, vosso Filho, que é Deus, e convosco vive e reina, na unidade do Espírito Santo, por todo o século dos séculos.
1: Amém.

0: Leitura da profecia de Ezequiel. Assim diz o Senhor: vós andais dizendo, a conduta do Senhor não é correta. Ouve, voz da casa de Israel, é a minha conduta que não é correta, ou antes é a vossa conduta que não é correta? Quando um justo se desvia da justiça, pratica o mal e morre, é por causa do mal praticado que ele morre. Quando um ímpio se arrepende da maldade que praticou e observa o direito e a justiça, conserva a própria vida. Arrependendo-se de todos os seus pecados, com certeza viverá, não morrerá. Palavra do Senhor.
1: Graças a Deus.

0: Leitura da carta de São Paulo aos Filipenses. Irmãos, se existe consolação na vida em Cristo, se existe alento no mútuo amor, se existe comunhão no Espírito, se existe ternura e compaixão, tornai então completa a minha alegria. Aspirai a mesma coisa, unidos no mesmo amor. Vivei em harmonia, procurando a unidade. Não façais por competição ou vanglória, mas com humildade, cada um julgue que o outro é mais importante, e não cuide somente do que é seu, mas também do que é do outro. Tente entre vós o mesmo sentimento que existe em Cristo Jesus. Jesus Cristo, existindo em condição divina, não fez do ser igual a Deus uma usurpação, mas esvaziou-se a si mesmo, assumindo a condição de servo, de escravo, e tornando-se igual aos homens. Encontrado com aspecto humano, humilhou-se a si mesmo, fazendo-se obediente até a morte, e a morte de cruz. Por isso, Deus o exaltou acima de tudo, e deu o nome que está acima de todo nome. Assim, ao nome de Jesus, todo joelho se dobre no céu, na terra e abaixo da terra, e toda a língua proclame: Jesus Cristo é o Senhor, para a glória de Deus Pai. Palavra do Senhor.
1: Graças a Deus.

0: O Senhor esteja convosco.
1: Ele está no meio de nós.
0: Proclamação da Boa Nova de Jesus Cristo segundo São Mateus.
1: Glória a vós, Senhor.
0: Naquele tempo, Jesus disse aos sacerdotes e anciãos do povo: que vos parece? Um homem tinha dois filhos. Dirigindo-se ao primeiro, ele disse: filho, vai trabalhar hoje na vinha. O filho respondeu: não quero. Mas depois mudou de opinião e foi. O pai dirigiu-se ao outro filho e disse a mesma coisa. E ele respondeu: sim, senhor, eu vou. Mas não foi. Qual dos dois fez a vontade do pai? Os sumos sacerdotes e os anciões do povo responderam: o primeiro. Então Jesus lhe disse: em verdade vos digo que os cobradores de impostos e as prostitutas os precedem no reino de Deus. Porque João veio até vós num caminho de justiça e vós não acreditaste nele. Ao contrário, os cobradores de impostos e as prostitutas creram nele. Vós, porém, mesmo vendo isso, não vos arrependentes para crer nele. Palavra da salvação.
1: Glória a vós, Senhor.
0: Uma salva de palmas, palavra de Deus, que acabamos de proclamar.

Recordai, Senhor meu Deus, vossa ternura e compaixão. Vamos repetir? Recordai, ó Senhor meu Deus, vossa ternura e compaixão. Mais uma vez? Recordai, Senhor meu Deus, vossa ternura e compaixão. O refrão do salmo nos ajuda a compreender a liturgia de hoje. O nosso Deus, ele é misericordioso, o nosso Deus age com ternura, o nosso Deus age com compaixão. E o salmista pede, recordai, ó Deus, ou seja, não esqueça, Deus, que tu és ternura, compaixão, misericórdia. E Deus não esquece a aliança.

Ciência, vocês falam que vão fazer isso, mas na verdade vocês não fazem nada, apenas frente das pessoas que vocês agem assim. Os cobradores de impostos e as prostitutas, pelo menos, eles têm um modo de ser. Ele não esconde o seu modo de ser. Isso que Jesus está dizendo para a classe religiosa daquele tempo. E por isso, essa classe religiosa, tão furiosa com Jesus, que planejaram a sua morte, realmente o mataram. E Jesus chama atenção para que nosso modo de ser e estar com Deus tem que ser um modo de ser totalmente transparente diante do Senhor. Até porque Deus é aquele que vê tudo. Não vê tudo no sentido de que está olhando e nos vigiando, mas Deus é aquele que tem omnisciência de tudo. E para isso, nós não podemos relacionar com Deus com duas faces. Devemos ter a nossa relação com Deus de uma forma tão íntima, tão bonita, que nós vamos sentindo no nosso coração essa ternura, essa compaixão, este amor do nosso Deus. E aí, nós temos que ser como aquele que diz: ô meu filho, vai na vinha trabalhar para mim? Vou não. Mas depois ele pensa: opa, vou sim. É o Senhor que cuida de mim. É o Senhor que está cuidando de mim. Mas não sejamos como outro: eu vou, mas acaba não indo, porque ele vai brincando com Deus. E aqui eu abro um parênteses muito sério. Nós vivemos, não só no nosso país, mas no mundo todo, como tem gente que brinca com Deus. Como tem gente que fala o nome de Deus em vão. Massa você ver essas propagandas políticas que rodam por aí. E o que me deixa triste é que tem gente que acredita. Tem gente que acredita. E gente que vive uma espiritualidade tão bonita, mas não consegue perceber como que as pessoas usam o nome de Deus em vão. E vão atrás dessas pessoas. É impressionante. E a pior coisa são aquelas pessoas que manipulam a fé. Porque manipula aquilo que é mais sagrado no coração das pessoas. Então, são pessoas que agem de uma forma: deixa assim que eu vou, mas não vai nada. Que apenas usufruir, ter recursos, mas não quer agir como Deus age. Aí vem a segunda leitura, onde Paulo vai dizer para nós, os filipenses: tenham vocês os mesmos sentimentos de Jesus. Ou seja, ter os mesmos sentimentos de Jesus. Numa forma bem simples, numa forma bem popular, aquela canção do padre Zezinho, né? Amar como Jesus amou, sonhar como Jesus sonhou, viver como Jesus viveu. É preciso ter os mesmos sentimentos de Cristo. Aí isso é que vai transformar a nossa vida, isso que vai nos ajudar a viver de uma forma carinhosa conosco mesmo as nossas fragilidades. Vamos ajudar a gente a olhar para a gente mesmo, sorrir de nós mesmos, rir da gente mesmo, porque nós somos frágeis, nós vacilamos, mas nós erguemos a cabeça, nós levantamos e caminhamos novamente, porque sabemos que é a mão de Deus que nos conduz, porque sabemos que esse nosso Deus é o Deus da ternura, é o Deus da compaixão, é o Deus da misericórdia. Meus irmãos e minhas irmãs, vamos viver uma fé onde essa palavra tão forte de Jesus não possa ser usada para nós. Olha, vocês todos que estão aqui, os cobradores de impostos e as prostitutas vão preceder cada um de vocês do reino dos céus. Vamos viver uma vida de fé onde essa palavra de Jesus não seja dita para conosco. Então é importante, então, na vivência da fé, nós agimos deixando que o Senhor vai cuidando da nossa vida. Podemos dizer não, mas depois colocamos a mão no coração: opa, é o Senhor que me conduz, é Ele que me ampara, e é para lá que eu vou realizar aquilo que o Senhor pede. E como que eu vou realizar? Aí hoje nós temos o exemplo, São Vicente de Paulo está aqui com os vicentinos, daqui a pouco eles sairão em caminhada até lá a sua sede. São Vicente nos ensina a viver aquilo que é a essência de Deus. Qual que é a essência de Deus? A caridade. Deus é amor. Viver a caridade é viver Deus. Fazer a caridade é estar com Deus. E São Vicente nos ensina, e os vicentinos nos ensina. É importante, na nossa vivência de fé, nós fazermos, nós realizarmos a caridade. E quando nós realizamos a caridade, nós deixamos Deus acontecer na nossa vida. Por isso que é importante você, no seu dia a dia,

0: ajudar as pessoas, ajudar. Se você não tem bem material, converse, dê um alô, cumprimente, mas é importante essa acolhida, que é essa caridade que valoriza ainda mais o seu coração e essa caridade que valoriza vocês. Nós temos aqui na paróquia, o nosso grupo missionário, né, Dom Leres Lara, o grupo que sai todo mês, um domingo em missão. E o que os missionários, as pessoas que participam do grupo, o que eles mais ficam encantados é que aonde eles vão, eles que saem mais abençoados. As pessoas que eles visitam é que transmite para eles Jesus, que transmite para eles algo bonito, algo de alegria. Ou seja, aquele que vai, recebe muito mais. Sejamos assim como São Vicente, que possamos aprender na nossa vida de fé, temos essa dedicação, temos essa ternura, temos os mesmos sentimentos de Jesus, mesmo na nossa fragilidade e na nossa dificuldade. Então, meus irmãos e minhas irmãs, que rezemos para que possamos vivenciar uma fé de gratuidade, uma fé de graça, uma fé de amor. Hoje, nesse momento, lá no Santuário da Piedade, a nossa paróquia está com mais de 100 jovens crismando, fazendo o seu retiro e meditando justamente sobre isso. Como que eu, jovem, posso ser caridoso? Como que eu, na minha juventude, eu posso deixar Deus agir em mim? Mas não um Deus que apenas me faz levitar, que me faz ser uma pessoa espiritualista, mas um Deus que me faz agir. Um Deus que me faz coisas na minha vida acontecer, porque quando acontecem coisas na minha vida, também acontece na vida do meu irmão. Então, que possamos colocar tudo isso no nosso coração. E nesse último domingo de setembro, que é também o dia da Bíblia, que a palavra de Deus seja a lâmpada, seja a luz para os nossos pés. Amém?
1: Amém.
0: Então, de pé, professemos a nossa fé. Creio em Deus Pai, Todo-Poderoso,
2: Criador do céu e da terra, e seu único Filho, nosso Senhor, que foi concebido pelo poder do Espírito Santo, nasceu da Virgem Maria, padeceu sob Pôncio Pilatos, foi crucificado, morto e sepultado, desceu à mansão dos mortos, ressuscitou ao terceiro dia, subiu aos céus e está sentado à direita de Deus Pai Todo-Poderoso, donde há de vir a julgar os vivos e os mortos. Creio no Espírito Santo, na Santa Igreja Católica, na comunhão dos santos, na remissão dos pecados, na ressurreição da carne, na vida eterna. Amém.
0: Amém. Irmãos e irmãs, ao Deus em cuja palavra depositamos nossa esperança, supliquemos.
3: Senhor, ensina-nos a viver vossa palavra. Pela Igreja, para que seja sempre cumpridora fiel da palavra da verdade, anunciada pelos profetas e encarnada em Jesus Cristo, nós vos pedimos.
4: Senhor, ensinai-nos a viver vossa palavra.
3: Pelos estudiosos das Sagradas Escrituras, para que saibam retirar dela o alimento para o coração e para o espírito, dos que se aproximam para ouvir e meditar, nós vos pedimos.
4: Senhor, ensinai-nos a viver vossa palavra.
3: Pelas nossas famílias, para que a Sagrada Escritura seja sempre o guia na educação dos filhos a uma vida de fé e compromisso com Jesus Cristo, nós vos pedimos.
4: Senhor, ensinai-nos a viver vossa palavra.
3: Pelas eleições em nosso país, para que transcorram em paz e que nosso voto contribua para a construção de um Brasil justo e fraterno, marcado pela igualdade, dignidade e justiça social, nós vos pedimos.
4: Senhor, ensinai-nos a viver vossa palavra.
0: Ó Pai de bondade, em vós confiamos e vossa palavra é eterna. Escutai nossas orações e súplicas, o Cristo nosso Senhor.
3: Amém.
0: Cantemos apresentando o altar do Senhor, as ofertas, as oferendas do nosso coração.

0: Orai, irmãos e irmãs, para que nosso sacrifício seja aceito por Deus, Pai todo misericordioso.
1: Receba, ó Senhor, por tuas mãos este sacrifício para a glória do seu nome, para o nosso bem e de toda a sua santa igreja.
0: Concedendo, Deus de misericórdia, que vos agrade essa nossa oração e que ela nos abra a fonte de toda a bênção. Por Cristo nosso Senhor.
1: Amém.
0: O Senhor esteja convosco.
1: Ele está no meio de nós.
0: Corações ao alto.
1: O nosso coração está em Deus.
0: Demos graças ao Senhor nosso Deus.
1: É nosso dever e nossa salvação.
0: Na verdade, é digno e justo, é nosso dever e salvação dar-vos graças sempre em todo lugar, Senhor Pai Santo, por vosso amado Filho Jesus Cristo. Ele é a vossa palavra, pela qual tudo criastes. Ele é o nosso Salvador Redentor, que concebido do Espírito Santo e nascido da Virgem Maria. Ele, para cumprir a vossa vontade e adquirir para vós o povo santo, estendeu os braços na hora da sua paixão, a fim de vencer a morte e manifestar a ressurreição. Por isso, com os anjos todos os santos, proclamamos a vossa glória, cantando a uma só voz.

0: Na verdade, ó Pai, vós sois santo e fonte de toda a santidade. Santificai-me, pois esses dons, derramando sobre eles o vosso Espírito, a fim que se tornem para nós o corpo e o sangue de nosso Senhor Jesus Cristo.
1: Enviai o vosso Espírito Santo.
0: Estando para ser entregue e abraçando livremente a paixão, Jesus tomou o pão, pronunciou a bênção de graças, o partiu e o deu ao seu discípulo, dizendo: tomai, todos e comei, isso é meu corpo, que será entregue por vós. Do mesmo modo, ao fim da ceia, ele toma o cálice em suas mãos, dá graças novamente e o deu ao seu discípulo, dizendo: tomai, todos e bebei, este é o cálice do meu sangue, o sangue da nova e eterna aliança, que será derramado por vós e por todos para a remissão dos pecados. Fazer isto em memória de mim. Mistério da fé e do amor.
1: Todas as vezes que comemos deste pão e bebemos deste cálice, anunciamos, Senhor, a vossa morte, enquanto esperamos a vossa vinda.
0: Celebrando, pois, memorial da morte e ascensão do vosso Filho, nós oferecemos ao Pai o pão da vida e o cálice da salvação. E agradecemos porque nos tornaste dignos de estarmos aqui na vossa presença e vos servir.
1: Aceitai, ó Senhor, a nossa oferta.
0: E suplicante vos pedimos que, participando do corpo e sangue de Cristo, sejamos reunidos pelo Espírito Santo num só corpo.
1: O Espírito nos una num só corpo.
0: Lembrai-vos, ó Pai, da vossa Igreja, que se faz presente pelo mundo inteiro. Que ela cresça na caridade, em comunhão com o Papa Leão, os bispos do mundo inteiro, presbíteros e diáconos e todos os ministros do vosso povo.
1: Lembrai-vos, ó Pai, da vossa Igreja.
0: Lembrai-vos também, na vossa misericórdia, de nossos irmãos e irmãs que adormeceram na esperança da ressurreição. Sétimo dia, Eunice Figueiredo, um mês, Sônia Ferreira. E todos que adormeceram na esperança da ressurreição e que partiram dessa vida, acolhei junto a vós, na luz da vossa face.
1: Concedei-lhes, ó Senhor, a luz eterna.
0: E enfim, nós os pedimos, tende piedade de todos nós, e dai-nos participar da vida eterna, com a Virgem Maria, Mãe de Deus, Mãe do Perpétuo Socorro, São José, seu esposo, os apóstolos, todos os santos, São Vicente, Santa Teresinha, todos que nesse mundo viveram na vossa amizade, a fim de vos louvarmos e glorificarmos, por Jesus Cristo, vosso Filho. E a Ele, toda a nossa glória, todo o nosso louvor. Por Cristo, com Cristo e em Cristo, a vós, Deus Pai Todo-Poderoso, na unidade do Espírito Santo, toda a honra e toda a glória, por todo o século dos séculos.

0: com São Sebastião, com São Vicente de Paulo, rezemos a oração que o próprio Cristo nos ensinou. Pai nosso que estais nos céus, santificado seja o vosso nome, venha a nós o vosso reino, seja feita a vossa vontade, assim na terra como no céu.
1: O pão nosso de cada dia nos dai hoje, perdoai-nos as nossas ofensas, assim como nós perdoamos a quem nos tem ofendido, e não nos deixeis cair em tentação, mas livrai-nos do mal.
0: Livrai de todos os males, ó Pai, e dá-nos hoje a vossa paz, e ajudados pela vossa misericórdia, sejamos sempre livres do pecado, protegidos de todos os perigos, enquanto aguardamos a feliz esperança e a vinda do nosso Salvador Jesus Cristo.
1: Vosso é o reino, o poder e a glória para sempre.
0: Senhor Jesus Cristo, disseste aos vossos apóstolos, eu vos deixo a paz, eu vos dou a minha paz. Não leio nossos pecados, mas a fé que anima a vossa igreja. Dá-lhe segundo o vosso desejo a paz e a unidade. Vós que sois Deus, com o Pai e o Espírito Santo.
1: Amém.
0: A paz do Senhor esteja sempre convosco.
1: Amém.

0: Jeová e veja como o Senhor é bom. Feliz é você, feliz somos nós que encontramos nele o nosso refúgio. Ei, Jesus, o Cordeiro de Deus, aquele que tira o pecado do mundo.
1: Senhor, eu não sou digno de que entreis em minha morada, mas dizei uma palavra e serei salvo.
0: Que o corpo de Cristo nos guarde para a vida eterna.
1: Amém.

0: Oremos. Fazer, Senhor, que esse sacramento celeste renove inteiramente a nossa vida, para que, anunciando a morte de Cristo, possamos participar da sua herança gloriosa. Ele que vive e reina pelo século dos séculos.
1: Amém.
0: Ave Maria, cheia de graça, o Senhor é convosco. Bendita sois vós entre as mulheres, e bendito é o fruto do vosso ventre, Jesus.
1: Santa Maria, Mãe de Deus, rogai por nós, pecadores, agora e na hora de nossa morte. Amém. Amém.
0: Podemos sentar por um instante. As crianças que estão na igreja, cadê as crianças? Podem vir aqui à frente para pegar o pãozinho. O padre não está vendo criança, não. Vem cá, as crianças estiver na igreja. Nosso primeiro aviso, presta bem atenção. Para domingo que vem você não está xingando o padre. Porque xinga, é impressionante, viu? Presta atenção, domingo que vem a missa é lá na Co-Catedral. Domingo que vem, né, que já está na novena. Dia 3, no dia 2, é que a crise também vai ser lá. No dia 2 até o dia 12, as missas da noite serão sempre lá na Co-Catedral. Então, domingo que vem, se você chegar aqui, vai estar fechado. E se você xingar o padre, ah, deixa o padre saber. Então, não esqueçam, né? Então, vê se você vai chegar aqui. Não vai. Então, todo domingo que vem, 7 horas, 8h30, 18 horas e 19h30, a missa vai ser lá na Co-Catedral. Todas as missas, né? No dia 4 e no dia 11, que vai estar dentro do período nosso da novena. Por falar em novena, não deixe de adquirir o seu kit, deixe de adquirir a sua ação entre amigos, né? Um salário mínimo, um celular, uma TV, um tanquinho e uma cesta de objetos religiosos, né? Ajude a nossa paróquia na nossa reforma. Olha que coisa bonita está ficando a nossa matriz, né? Depois você sair, quem não viu ainda, vai lá. Ontem veio um guindaste da Emalte de todo tamanho, né? Eles emprestaram para nós, pintamos lá a torre ontem, né? E a cor tá ficando bonita, uma cor azul, né? Azul do amanhecer, não é do cruzeiro, né? O pessoal tá ficando bravo com o padre, o nome daquele azul ali é o azul do amanhecer, né? Então, só para ajudar o padre, né? Que são brancos falando que a igreja tá ficando com uma de Nossa Senhora do Cruzeiro. Não, é o azul do amanhecer. Então, nos ajude, né? Nós estamos ainda, fizemos, né? É o compromisso com a empresa, estão pagando prestações, né? Então, seja caridoso nas ofertas, também ajudando a nossa pintura da igreja com o SOS com a Catedral, e vamos aí fazendo o nosso caminhar. Terça-feira, agora, dia 29, é o dia dos Santos Anjos, Gabriel, Rafael e Miguel, dia dos Arcanjos. Então, terça-feira, nós teremos missa aqui na nossa paróquia, 7 horas, meio-dia e a 19 horas. Então venha participar conosco, celebrar São Miguel, Gabriel e Rafael, o dia dos arcanjos. Então venha estar participando conosco. Tem mais avisos?
1: Lembrando que nós vamos ter o sorteio de um brinde agora. Quem não recebeu o número para concorrer, fique de pé que o pessoal da acolhida vai até você. 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
0: Cadê o pessoal da acolhida para entregar a fichinha? Quem está de pé? Acolhida? Entregue aí. Vamos lá. Isso. Enquanto a acolhida vai entregando, só tem uma criança ali que eu estou vendo hoje aí. Como é que ela chama? Vamos chegar aqui. Vem cá pegar o pãozinho. Chega aqui. É. Venha representar as crianças de toda a nossa paróquia. O nome é? Liz. Uma salva de palmas para a Liz. Ó. É. A única criança corajosa que veio aqui hoje. As outras estão escondidas, mas a Liz veio. Cadê o pãozinho para a Liz? Ah, mas tem criança aqui também? Você é criança. Você é criança. Tudo criança, os coroinhos. Tá aqui, ó. Vamos lá.

0: Abençoar as pães em cada criança receber, que em sua casa nunca falte o pão, a graça e a alegria de viver. Abençoar o nome do Pai, do Filho e do Espírito Santo. Amém. Liz, pode pegar dois, Liz. Dá para alguém. Ou melhor, pega três e leva para alguém que estiver lá embaixo. É, mais um, Liz. Isso, Liz. Pode levar. Entrega para alguém. É. E, Liz, o nosso sorteio, olha que coisa bonita o nosso sorteio, tá aqui, ó, como a Liz veio, é o número 628, quem tá com esse número? É a Liz. Então, Liz, pega a Bíblia lá com você, uma salva de palmas para Liz. A Liz também, ela vai levar a Bíblia, isso, está lá a Bíblia com a Liz. Vamos ficar de pé para nossa bênção. Como que vai ser a bênção? Os vicentinos, eles vão sair em procissão com a imagem de São Vicente. Eles estão indo em direção lá à sede, né? Que é perto lá do lado dos idosos. Então, eles vão encaminhando em procissão. Então, os vicentinos vão se organizando após a bênção para pegar a imagem, para poder estar indo em procissão com o cartaz, né? E nós vamos deixar os vicentinos saindo. Depois nós iremos estar saindo com o São Vicente. Aqui está a Bíblia para a Liz, ó, entrega para a Liz a Bíblia. Isso, vida. Parabéns. Amém. Isso. A nossa proteção está no nome do Senhor,
1: que fez o céu e a terra.
0: O Senhor esteja convosco.
1: Ele está no meio de nós.
0: A bênção do Deus Todo-Poderoso, o Pai, o Filho e o Espírito Santo. Amém. Viva São Vicente de Paula.
1: Viva.
0: Viva as conferências.
1: Viva.
0: Viva os vicentinos.
1: Viva.
0: Viva Jesus.
1: Viva.
0: Todos os vicentinos agora podem vir, né? Aqui, quando nós vamos cantando, eles vão sair levando São Vicente em procissão.

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0: Nossa alma, como um pássaro, escapou do laço que lhe armara o caçador. Se o Senhor não estivesse ao nosso lado, enquanto os homens investiram contra nós, com certeza nos teriam devorado no furor de sua ira contra nós. Então as águas nos teriam submergido, a correnteza nos teria arrastado, e então por sobre nós teriam passado essas águas sempre mais impetuosas. O laço arrebentou-se de repente, e assim nós conseguimos libertar-nos. O nosso auxílio está no nome do Senhor que fez o céu e a terra. Nossa alma, como um pássaro, escapou do laço que lhe armara o caçador. Glória ao Pai, ao Filho e ao Espírito Santo, como era no princípio, agora e sempre. Amém!
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minha amiga. Que bom estar com você nesta manhã em mais uma edição do programa Fé e Vida. É preciso mudarmos-nos todos os dias para melhor, para ser uma pessoa nova, uma pessoa renovada, sempre desejando, trazendo no coração o desejo de que todas as pessoas neste mundo tenham vida e vida em abundância, vida plena, é o que nos ensinou Jesus. Bom dia para você que nos ouve em toda a região metropolitana do Vale do Aço, nas cidades vizinhas, você que também que nos ouve na roça, no campo, você que nos ouve no rádio da sua casa, no rádio do seu carro, você que nos ouve pela internet, pelo aplicativo, você que nos ouve em todos os cantos, tenha um dia abençoado. Como sempre digo, como sempre dizemos, como é bom estar com você. E chega para cantar Shalom, que a paz esteja em ti.

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4: Beleza, beleza, você está com o programa Fé e Vida. Nós trazemos mais uma música para o seu coração. Essa música, o nome dela é Terapia, com o Padre Hélio Ataíde. Lembrando, você já se perguntou o que significa terapia? Terapia é tratamento médico e particularmente psicoterapia. A música que vamos ouvir agora chama-se Terapia, com Padre Hélio Ataíde.

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1: Continuando com o nosso programa, mais uma canção. O que significa coração? Coração, do latim cor. Nós sabemos que o coração é um órgão muscular, mas coração também, no sentido figurado, você sabe o que significa, não é verdade? O coração é sede da afetividade, sede da consciência. Por exemplo, meu coração é um pórtico partido, dando excessivamente para o mar. Isso é um texto de Fernando Pessoa. Coração é a parte emocional de uma pessoa, por oposição à intelectual. Ele só age com o coração. Você já ouviu dizer essa frase? Significa caráter, índole. Ter um bom coração significa amor, significa afeto. Você já ouviu dizer também coração de ouro? Aquela pessoa tem o coração de ouro. O que significa coração de ouro? Significa generosidade, significa bondade. E a música que vamos ouvir agora foi Teu Coração, com o grupo Chamas.

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3: Mais uma canção para o seu coração. Fala, Senhor, com Márcio Todeschini.

coisas boas, meu querido ouvinte, minha querida ouvinte, é carregar no seu íntimo a alegria. Alegria é algo que nos faz superar os grandes desafios. É claro que a gente passa por momentos tristes, faz parte da nossa vida, mas se nós pudermos nos alegrar a cada momento, ser uma pessoa grata, agradecer a Deus e às pessoas e viver na alegria, com certeza você vai superar muitos desafios. Chega para cantar, Cosme, a música Alegre no Senhor.

ouviu essa canção, ou seja, eu vou dizer assim, isso é coisa de Deus? Tem uma música com esse nome, é da banda Dominus, vamos ouvi-la agora, apreciá-la. Isso é coisa de Deus.

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3: 8:54.
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8: Meu querido ouvinte, minha querida ouvinte, você já imaginou a importância do silêncio? Quantas vezes a gente fala mais do que devia? Quantas vezes a gente responde o outro de forma grosseira? Será que ao invés de uma resposta grosseira, por exemplo, a gente substituir pelo silêncio? O nome da música que você vai apreciar agora é Sublime Silêncio, com Lanciano Lima e Denise Gomes. Lembrando que sublime, qual o significado de sublime? Ela vem do latim sublimis, que significa elevado acima de todos, significa grandioso, extraordinário, majestoso. Então nós estamos falando do sublime silêncio, que significa extraordinário, majestoso silêncio. E quem canta para nós, Lanciano Lima e Denise Gomes.

você está com o programa Fé e Vida, alegria no coração de estar com você, trazendo a mensagem para o seu coração, trazendo a boa música. E agora quem canta para nós é Ziza Fernandes, Pai.

você. É, falando do silêncio novamente, o nome da música, O Som do Silêncio, com Elizabeth Lacerda.

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7: Parabéns, meus parabéns.
8: Parabenizando e abraçando os aniversariantes do Clube dos Amigos da Rádio Educadora. Parabéns para você, Maria Faustina de Oliveira, do Nossa Senhora da Penha, completando mais uma primavera. Parabéns ao casal Augusta Maria Duarte de Souza e Sebastião Machado de Souza, aniversário de casamento, moram lá no Residencial Pomar. Parabéns. Parabéns também para José Marques Ferreira e Maria das Dores Ferreira, lá do Santa Cruz, aqui em Fabriciano, completando mais um ano de vida matrimonial. Uma chuva de bênçãos sobre todos vocês, aniversariantes. E a música para você, aniversariante, é com Padre Reginaldo Manzotti, Bênção do Lar.

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Deus nosso Pai, nós cremos em vós, nós esperamos em vós, nós vos amamos, nós vos agradecemos por mais este dia, nós vos damos graças porque estamos com vida e vos oferecemos este dia com todas as nossas alegrias, lembrando de todos os momentos alegres, da boa convivência na família, dos aniversários. Oferecemos, Senhor, também esse dia com todos os nossos sofrimentos, que a vossa graça, Senhor, possa ajudar-nos a superar os sofrimentos da vida. Possam nos ajudar a ter uma convivência fraterna, solidária, amiga nas nossas famílias e em nossas comunidades. Oferecemos, Senhor, também esse dia com todos os nossos trabalhos, rezando pelos trabalhadores e trabalhadoras, e também por aqueles que ainda não conseguiram um trabalho. Guardai-nos do pecado e fazei de nós instrumento da vossa paz e do vosso amor. Ajudai-nos a observar os vossos mandamentos. Amém. A bênção da ternura. Da ternura que vem de Deus. Que o caminho seja brando aos teus pés. Que o vento sopre leve em teus ombros. Que o sol brilhe cálido sobre tua face. As chuvas caiam serenas em teus campos. E até que eu de novo te veja, Deus te ilumine, te proteja e te guarde na palma da sua mão. Amém! Viva a vida, viva você e viva Jesus em seu coração.

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Queremos ser uma igreja em saída, preocupada com o dom da vida e em comunhão com os mais necessitados. Que o Espírito Santo inspire o nosso encontro de hoje.

0: diretamente dos estúdios da Rádio Educadora FM 91,7, Coronel Fabriciano, Minas Gerais. Apresentação da missionária leiga redentorista Márcia Teles. Trabalhos técnicos de Jorge Luiz. Direção do missionário redentorista Padre José Wilker, que conduz para nós a oração inicial.
1: Em nome do Pai, do Filho e do Espírito Santo. Amém. Ó Trindade Santa, Deus de puro amor, nós te agradecemos por mais este encontro de irmãos e irmãs. Dai-nos a graça de viver em tua presença e fazer-nos merecedores de teu amor. Que todos nós, no chão desta diocese, possamos ser animadores, comprometidos com o evangelho de seu Filho Jesus Cristo, fazendo na nossa caminhada uma igreja samaritana servidora. Por nosso Senhor Jesus Cristo, na unidade do Espírito Santo. Amém.
0: Amém, Padre José Wilker. Bom dia, irmãos e irmãs, ouvintes da Rádio Educadora. A paz de Jesus, o amor de Maria e a luz do Espírito Santo estejam em nossos corações. Que a graça de Deus nos fortaleça no amor, na fé e no respeito, para caminharmos juntos como discípulos e missionários do Senhor Jesus, nosso Redentor. A igreja é a comunidade dos chamados e enviados para dar testemunho e servir ao reino. E a Santa Escritura é sempre a luz e o referencial que ilumina a vida e a ação evangelizadora da igreja, porque o Deus o qual servimos é um Deus vivo e que permanece para sempre, e o seu reino não terá fim. Vamos ouvir a recordação da vida para hoje. A cada ano, no mês de setembro, mês da Bíblia na Igreja do Brasil, nos dedicamos ao estudo de um livro bíblico. Ano passado, refletimos a carta de São Paulo aos Romanos, e este ano, nossa reflexão foi sobre o livro de Daniel, com o tema "Seu reino jamais será destruído". Em nossas Bíblias cristãs, o livro de Daniel se encontra entre os livros proféticos, logo após o livro de Ezequiel, que foi tema de nossos estudos para o mês da Bíblia no ano de 2024. O livro de Daniel foi elaborado dentro de um contexto histórico terrível. Era o século II antes da era cristã. Os governantes gregos querem a todo custo impor o estilo de vida helênico aos povos por eles dominados. Para atingir este objetivo, encontram na elite judaica um valioso aliado. O relato do livro de Daniel nos situa no tempo do exílio babilônico e no período persa. Porém, o texto foi escrito na época dos governantes gregos, em especial no tempo de Antíoco IV, em um contexto de extrema perseguição econômica, política e religiosa. Os imperadores gregos pretendiam expandir-se mais e mais, centralizando riqueza, poder e fama, de modo a invadir e engolir as nações, explorando e oprimindo os povos e até mesmo perseguindo suas religiões. Para esse fim, implantaram seus ídolos e sua idolatria para garantir a sua supremacia, obrigando o povo de Israel a adorar a imagem do imperador divinizado, como no caso do rei Antíoco IV, que aparece em suas moedas. Quem não adorasse o rei divinizado seria condenado e morto. Nessa realidade concreta, a história de Daniel na cova dos leões é contada para dar uma lição de vida. Os judeus devem enfrentar a perseguição e a morte e se manter fiéis à sua fé e à religião, sempre confiando no poder do seu Deus vivo, Criador, Libertador e Defensor da vida. Ao aprofundar e rezar o livro de Daniel, nos deparamos com alguns pilares e que se constitui uma chave de leitura, a saber: resistência contra a centralização imperialista, resistência aos ídolos e à idolatria do império. A reflexão sobre os ídolos e a idolatria que alienam o povo tem como objetivo nos despertar para uma sensibilidade maior para com as necessidades das pessoas ao nosso redor. Fidelidade ao Deus vivo, Criador e Defensor da vida, diante da proposta de tantas divindades, identificadas hoje como poder, dinheiro, prestígio e fama. Reafirmamos nossa fé no Deus vivo, acreditando que Ele age em nossa vida, mesmo nos momentos mais hostis. A certeza de que o Filho do Homem irá instaurar o reino de Deus, uma sociedade igualitária, autônoma e justa, depende da resistência de cada pessoa aos projetos de dominação dos poderes. É fundamental promover a equidade e combater a pobreza e a marginalização. Não perder de vista a espera ativa pelo reino de Deus na história. Somos convocadas e convocados a perseverar no caminho da justiça, o que exige ir contra a corrente, pois vivemos em uma sociedade injusta e desigual. Hoje, por meio do tema Daniel na Cova dos Leões, iluminado pelo lema bíblico, porque ele é Deus vivo e que permanece para sempre, o seu reino não será destruído e não terá fim. Vamos ver que uma reflexão comunitária do livro de Daniel, cujo nome significa Deus é o meu juiz ou Deus faz justiça, nos convida a lê-lo como um manual de resistência e esperança. O livro vai nos apontar que a fidelidade ao Deus vivo exige uma revisão constante, especialmente na sociedade em que vivemos, marcada pelo consumismo, pelo individualismo, pela busca desenfreada de riqueza e poder, pela violência, dentre outros. E do ponto de vista religioso atual, marcado por uma espiritualidade intimista, fechada num grupo do eu e do Deus, expressa por uma fé desligada da vida. O livro vai na contramão dessa espiritualidade, pois orienta para uma vida cristã que, alimentada por uma profunda experiência do Deus próximo, aponta para um caminho de solidariedade e de compromisso, com uma construção de um reino de partilha, de justiça e de uma vida digna para todos e para todas.
2: A leitura que ouviremos vai nos ensinar que Deus é força e coragem, mesmo nos ambientes e momentos mais hostis. Essa narrativa simboliza a proteção de Deus diante de situações as mais angustiantes e possíveis. Preparemos os nossos corações, pois lá vem vindo a palavra de Deus.

0: leitura do livro de Daniel, capítulo 6, versículos de 17 a 28. Então, o rei mandou trazer Daniel e jogá-lo na cova dos leões. E o rei disse a Daniel: o seu Deus, a quem você adora, vai livrá-lo. Levaram uma pedra para tampar a entrada da cova. Em seguida, o rei lacrou a pedra com a sua marca e a marca dos seus secretários, para que ninguém pudesse alterar nada em favor de Daniel. O rei voltou para o seu palácio e ficou em jejum aquela noite. Não lhe levaram as mulheres e ele perdeu o sono. No dia seguinte, ele se levantou bem cedo e foi depressa à cova dos leões. Ao chegar à cova onde estava Daniel, o rei aflito gritou: Daniel, servo do Deus vivo, o seu Deus a quem você sempre adora foi capaz de livrá-lo dos leões? Daniel disse ao rei: viva o rei para sempre. O meu Deus mandou o seu anjo para fechar a boca dos leões, e eles não me incomodaram, pois fui considerado inocente diante dele, como também nada fiz de errado contra vossa majestade. O rei ficou contentíssimo e mandou que tirassem Daniel da cova. Quando tiraram, não encontraram nele nenhum arranhão, pois ele confiou no seu Deus. Então, o rei mandou trazer aqueles homens que tinham caluniado Daniel e mandou jogá-los na cova dos leões, junto com os filhos e mulheres deles. Antes que chegassem ao fundo, os leões já os tinham agarrado e despedaçado. Então, o rei Dário escreveu a todos os povos, nações e línguas da terra: paz e prosperidade. Estou promulgando o seguinte decreto: por toda parte, onde chega o poder da minha autoridade de rei, todos estão obrigados a temer e respeitar o Deus de Daniel, pois ele é o Deus vivo, que permanece para sempre. Seu reino nunca será destruído e seu domínio não conhecerá fim. Ele salva e liberta, faz sinais e prodígios no céu e na terra. Ele salvou Daniel das garras dos leões. Palavra do Senhor, graças a Deus. Massateles prossiga com a reflexão.
1: Obrigada, Guilherme do Carmo, pela partilha do texto bíblico de hoje. Sigamos nossa reflexão com o aprofundamento da palavra de Deus e a recordação da vida. Somos convidados e convidadas a meditar sobre a fidelidade e a esperança que brilham no testemunho de Daniel. Ele foi lançado na cova dos leões por permanecer fiel ao seu Deus, mas sua confiança não se abalou. Mesmo diante da morte, Daniel manteve sua fé inabalável, mostrando que a fidelidade é o caminho da santidade. A pedra que sela a entrada da cova parece simbolizar o fim, o silêncio e a derrota. Quantas vezes também nós nos sentimos aprisionados por dificuldades, perseguições ou provações que parecem não ter saída. Mas a história de Daniel nos ensina que nenhuma pedra pode impedir a ação de Deus. Ele é capaz de transformar a noite escura em manhã de vitória. O rei Dário, aflito, corre ao amanhecer para ver o destino de Daniel, e ali encontra o profeta vivo, protegido pelo anjo do Senhor. Essa cena nos lembra que a esperança não decepciona. Mesmo quando tudo parece perdido, Deus permanece fiel e envia sua presença salvadora. A fidelidade de Daniel se torna sinal da fidelidade de Deus. O testemunho de Daniel não fica restrito a ele. O rei proclama a soberania do Deus vivo e toda a nação é tocada por esse sinal. Assim também nossa vida de fé, quando vivida com coerência e coragem, pode transformar corações e despertar outros para a santidade. Somos chamados a ser testemunhas vivas da esperança que vem de Deus. O tema do mês da Bíblia, fidelidade e esperança, encontra aqui sua expressão mais bela. O lema: Como é santo aquele que vos chamou, tornai-vos santo também vós em todo o vosso proceder. Nos recorda que a santidade não é apenas um ideal distante, mas uma prática diária de fidelidade e confiança. Daniel nos mostra que a santidade é possível quando permanecemos firmes em Deus. E ao concluirmos esse mês de reflexão, mês de setembro, mês da Bíblia, levemos conosco a certeza de que Deus caminha conosco. Que a fidelidade de Daniel nos inspire, que sua esperança nos fortaleça e que seu testemunho nos desafie a viver a santidade em cada gesto e decisão. E estamos juntos, não só em nossas comunidades e grupos de reflexão, mas também com toda a igreja no mundo inteiro, em comunhão, unidos a Jesus e a Maria, peçamos que nos ajude nesta caminhada.
2: Meu nome é Raimundo Alves Silva. Eu participo da paróquia de Santo Antônio, em Melo Viana. Vou rezar um Pai Nosso, Ave Maria, intenção da ação missionária. Pai Nosso, que estás no céu, santificado seja o vosso nome. Venha a nós o vosso reino. Seja feita a vossa vontade, assim na terra como no céu. O pão nosso de cada dia nos dai hoje, perdoai as nossas ofensas, assim como nós perdoamos a quem nos tem ofendido. E não nos deixeis cair em tentação, mas livrai-nos do mal. Amém. Ave Maria, cheia de graça, Senhor convosco. Bendito sois vós entre as mulheres. Bendito é o fruto do vosso ventre, Jesus. Santa Maria, Mãe de Deus, rogai por nós, pecadores, agora e na hora de nossa morte. Amém.
1: Obrigada, dona Raimunda Alves Silva, senhora que é aí da paróquia Santo Antônio, no bairro Melo Viana, aqui em Coronel Fabriciano. Deus a abençoe, abençoe a sua vida, a sua missão, juntamente com todos aí da paróquia Santo Antônio. O meu carinho, meu abraço fraterno ao padre William e a todos aí de sua paróquia. E agora eu quero fazer um convite a você que está me ouvindo. Venha rezar conosco, faça como a dona Raimunda Alves Silva. Envie para nós um áudio falando o seu nome, sobrenome, paróquia, comunidade e o movimento da igreja que você participa. Depois reze um Pai Nosso e uma Ave Maria. Anote aí o número do nosso WhatsApp para você enviar sua oração. O DDD é o 31 99771-4902. O DDD é o 31 99771-4902. E obrigada a você, meu irmão, minha irmã, ouvintes da Rádio Educadora, agora na sintonia FM 91,7. Todos os domingos pela manhã, após o programa Fé e Vida de nosso querido irmão e amigo, o também missionário leigo, redentorista Geraldo Tadeu, eu tenho um encontro com vocês. Agradeço também ao Jorge Luiz, hoje o responsável pela operação da mesa de som, ao Guilherme do Carmo, que nos auxilia com a leitura do texto bíblico, ao padre José Wilker, diretor da Rádio Educadora, e toda a sua equipe, que nos permite levar aos ouvintes as reflexões no programa Ação Missionária Caminhando com os Grupos de Reflexão. E hoje nós temos gesto concreto para esse último encontro do mês de setembro. O nosso compromisso é fazer a leitura do livro de Daniel, para que assim possamos reacender nossas esperanças em um mundo justo e solidário. E hoje eu quero mandar um abraço muito especial para dona Nilza e para o José Geraldo. Eles são do bairro Belvedere, aqui em Coronel Fabriciano. E o José Geraldo me disse que sempre no domingo de manhã está ouvindo a Rádio Educadora. Meu abraço fraterno e carinhoso. Deus abençoe o senhor, abençoe a dona Nilza também. E agora eu convido Guilherme do Carmo a rezar conosco a oração final do encontro e da reflexão de hoje.
0: Deus de bondade, agradecemos por este tempo de comunhão e aprendizado ao redor de tua palavra. Envia-nos como teus discípulos e discípulas missionários. Que a tua palavra se torne visível em nossas ações, para que o mundo veja o teu amor através de nós. Fica conosco, Senhor, hoje e sempre. Amém.
1: E recebamos a bênção de Deus. O Senhor esteja conosco, Ele está no meio de nós. Que o Deus vivo nos dê a sua bênção, concedendo-nos a graça de sermos fiéis colaboradores do seu reino. Amém. Que o Deus Todo-Poderoso permaneça conosco, hoje e sempre. Em nome do Pai, do Filho e do Espírito Santo. Amém. Queridos irmãos e irmãs, permaneçamos nesta nova semana que se inicia, unidos a Jesus e a Maria. E eu espero vocês no próximo domingo, com ação missionária, caminhando com os grupos de reflexão. Aqui pela Rádio Educadora FM 91,7, a primeira do Vale do Aço. Fiquem agora com o programa Beat Católico, com a também missionária leiga redentorista Neucilene Domingues. Louvado seja o nosso Senhor Jesus Cristo, para sempre seja louvado.
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7: Bom dia, estou chegando, eu sou Neucilene Domingues e está entrando no ar o Beat Católico. Todos os domingos eu estou aqui levando uma hora de música católica para você. E agora a Rádio Educadora está transmitindo em FM na sintonia 91,7. Vem comigo nesse tempo novo, nessa nova rádio. E vamos de música por aqui. E quem vai cantar pra gente é Ramon e Rafael, Filho Amado.

0: e já já voltamos com mais canções pra você.
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vamos entrando no clima do beat católico, som do céu na sua rádio. Eu sou Neucilene Domingues e te faço companhia todos os domingos por aqui, trazendo uma hora de música católica para você cantar, rezar. E vamos continuar aqui rezando e cantando com Davidson Silva, Amar-te Mais.

0: para o intervalo rapidinho e já já voltamos.
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0: Vamos colocar esse domingo, essa semana que se inicia, nas mãos do Senhor Jesus. Pedir a Ele que tome a frente das nossas decisões. Que não nos deixe, Senhor, agir sem a sua presença e a presença do seu Espírito. E vamos cantar com muita fé e confiança essas duas canções na nossa dobradinha musical com Frei Gilson, onde ele pede que Deus tome frente de nossas vidas. Ele canta pra gente: deixa Deus sonhar em ti.

0: para o intervalo e rapidinho voltamos.
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0: E vamos homenagear agora Nossa Senhora, nossa mãe de vários títulos e única, nossa mãezinha. Que ela tome as nossas intenções em suas mãos e leve ao seu filho Jesus. E quem canta pra gente nessa homenagem linda à Nossa Senhora é a Aline Brasil, que canta Augusta Rainha.

a sua palavra. Que possamos seguir Jesus e sermos exemplos de pessoas melhores, com coração mais sereno. E que possamos transmitir por onde passarmos paz, alegria, conforto aos que necessitarem. Eu me despeço de vocês por aqui e te espero no próximo domingo, se Deus quiser. E para fechar o beat católico, quem vai cantar pra gente é Comunidade Colo de Deus, Mística Sublime. Até o próximo domingo, fique com Deus e tchau.

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1: 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Oi, gente, muito bom dia pra você. Mais um Sou de Fé, começando nesta manhã de domingo. Eu sou o Pablo Soares e já tô por aqui pra gente bater aquele papo, ouvir aquela música boa. Refletir também, é claro, e sempre agir, colocar em prática. Já estamos no finalzinho de setembro, então a gente já começa a se preparar, porque dia 12 de outubro tá aí chegando, batendo a nossa porta. Então hoje a gente vai aproveitar para entender a importância do próximo mês na vida de todos nós católicos. E claro, a importância da novena de Nossa Senhora Aparecida. Mas antes de qualquer coisa, você já sabe, né? Para começar bem o domingo com ânimo de verdade, lá em cima, sempre vamos com as melhores músicas selecionadas a dedo para você. Bom domingo para você. Obrigado pelo carinho, pela audiência. Vamos junto, vamos de música já, tá bom? Pra gente acordar, depois a gente bate um papo.

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1: Sou de Fé tá no ar e agora a gente conversa um pouquinho sobre a novena de Nossa Senhora Aparecida. Neste ano, o tema é com Maria, Mãe da Esperança, conhecer Jesus e cuidar da vida. Então, minha gente, nada melhor que fazermos parte da novena, tendo a Mãe Aparecida nos guiando na nossa missão para conhecer Jesus e cuidarmos de nós, da nossa espiritualidade, que é muito importante. A novena é uma preparação para a festa da mãezinha, onde podemos aprender e nos aprofundar cada vez mais em nossa fé. É sempre importante termos um tempo para Deus e mesmo que nossos dias sejam corridos, a gente pode dar um jeitinho, sim, viu? Sempre. Pode tirar uns 5 minutinhos para fazer uma oração, refletir e tirar um ensinamento a cada dia, ler uma passagem na Bíblia, tirar um versículo para guiar o seu dia. Faz toda a diferença. Não é verdade? Como a gente tenta fazer aqui no Sou de Fé, que inclusive já está de volta. Mas eu não posso deixar de dar essa dica para você, nessa correria do dia a dia, parar, falar com Deus e pedir, é claro, a intercessão de Nossa Senhora. Tá chegando o mês da Mãe Aparecida. E coisa boa!

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1: Bora continuar o nosso assunto, o nosso papo de hoje. A gente está falando sobre a novena, a festa de Aparecida, e sobre a importância de fazer parte desse momento. Claro que é muito interessante se pudermos participar de forma presencial na Casa da Mãe, no Santuário Nacional. Afinal, as duas basílicas de Aparecida são igrejas jubilares. E como peregrinos da esperança, temos a chance de fazer acontecer a nossa missão. O Jubileu da Esperança é um ano santo, né, da Igreja Católica, que acontece há 25 anos. Foi proclamado esse jubileu pelo Papa Francisco. A abertura da Porta Santa da Basílica de São Pedro no Vaticano foi aberta no dia 24 de dezembro de 2024 e vai até 6 de janeiro de 2026. Nós temos essa oportunidade aqui em Aparecida de viver esse Jubileu da Esperança, esse Ano Santo. Coisa boa, né? Que oportunidade. Mas, gente, nem todo mundo tem essa oportunidade. Pois é, eu sei. E não é fácil, né? Correria dessa vida, por conta do trabalho, de escolha ou uma rotina complicada, é complicado. Mas a gente tem vários meios de se fazer presente, sabe como? Em alma e coração. Como, por exemplo, estarmos atentos à rede Aparecida de Comunicação, que vai levar todas as informações, vai transmitir também momentos importantes da novena e festa da padroeira. Mesmo com a correria do dia a dia, eu sei que você consegue parar uns minutinhos e dedicar esse tempo aí à Mãe Aparecida, que é o nosso caminho. Ela nos traz a esperança e ela nos leva até Jesus. Agora a gente vai de música aqui e já já a gente está de volta com a participação dos Jovens de Maria.

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5: Olá, querido ouvinte e querida ouvinte, sejam bem-vindos a mais um papo Jovens de Maria. Eu sou o Alan e aqui a gente fala de tudo e mais um pouco. A gente fala sobre o nosso comportamento, como a gente tem reagido, como a gente pode ser melhor também como pessoa, como podemos ser melhores como pessoas. E também a gente fala sobre a sociedade, tudo que tem acontecido no mundo, como que a gente pode reagir a isso. E claro, a gente fala sobre a nossa fé e como podemos crescer sempre mais próximos de Deus e Nossa Senhora. E claro, o tema de hoje ele vai falar um pouquinho sobre a fé. Um pouquinho não, bastante, né? E é uma data tão importante para nós aqui do Santuário Nacional que gostaríamos também de compartilhar com você que está nos acompanhando e que você reflita junto conosco. E antes de eu falar um pouquinho sobre o tema, quero dar as boas-vindas para Raquel e pro Vitor. Tudo bem com vocês?
6: Tudo bem, graças a Deus.
7: Comigo tudo bem também, mais feliz ainda porque estamos nesse finalzinho de setembro, começo de outubro, tempo especial pra gente aqui em Aparecida.
5: É um tema bem bacana. Então, para você que está nos acompanhando, hoje vamos falar um pouquinho sobre a novena de Aparecida, né? Esse período que a gente passa de preparação para a festa da padroeira. Então, aqui eu quero começar perguntando para Raquel. Raquel, por que que o jovem que tá em casa, ele deve, ele precisa acompanhar a novena de Aparecida? O que que se ensina para ele?
6: As novenas são um tema muito importante na igreja, né? Sobretudo na vida dos santos, mas enfim. As novenas, elas pedagogicamente, elas acontecem como um grande retiro, uma grande catequese. Então, antes de uma festa, a gente deveria se preparar para a festa. A gente escolhe uma roupa para sair, para ir numa festa, a gente escolhe, sei lá, uma maquiagem, um penteado para ir na festa. E acho que na época da festa de um santo e agora na festa de Nossa Senhora Aparecida, a ideia de se preparar é a novena. Então, cada dia desses 9 dias, a gente deveria prestar atenção. Qual é a mensagem que eu tiro daquele dia?
5: Uhum.
6: Né? E se cada dia eu tirar uma mensagem, olha o crescimento na fé gigante e importante que vai acontecer na vida de todos que acompanharem. É interessante a novena de Aparecida, mas eu acho que mesmo que você não possa acompanhar nesse horário, eu tô estudando, eu tô fazendo isso, eu tô fazendo aquilo, tente nesses 9 dias tirar uma mensagem. Que mensagem deste dia eu tiro que faz eu crescer na fé, que faz eu aprofundar a minha experiência com Deus, com Nossa Senhora? E eu acho que daí você teria a possibilidade de entender o valor de uma novena. Não sei se o Vitor concorda com isso.
7: Concordo plenamente, Raquel. Muitas vezes eu retiro o que as pessoas conseguem fazer, não é? Porque nesse mundo agitado a gente sabe que muitas vezes as pessoas não têm tempo de parar 2, 3 dias, o que, claro, é uma tristeza, não é? Porque o ideal é sempre a gente procurar tempo para Deus, mas a novena ela tem mesmo essa característica, né? De ser esse grande retiro, e a gente pode dizer que a novena de Aparecida, que tem características nacionais, é o grande retiro do Brasil, porque nós temos aqui bispos que vêm de diversos lugares, diversas realidades, para poder participar conosco. Nós temos desde o cardeal arcebispo de Brasília até um bispo que vem da região amazônica. Enfim, são diversas expressões da igreja no Brasil e que a gente também se sente representado.
6: Isso é bem bacana, porque é a novena do Brasil, isso mesmo.
7: É um grande retiro que o Brasil faz. Seja aqui em Aparecida, seja por meio da Rede Aparecida de Comunicação.
6: Quer dizer, um retiro para você conhecer Jesus, né? E também todo retiro é o retiro para você cuidar de você, cuidar da sua espiritualidade, cuidar da sua vida. E você estando bem, depois desse grande retiro, dessa grande novena, você ir em missão, né? Você ir cuidar do planeta, você ir cuidar dos necessitados, você ir ajudar quem precisa, que é cuidar da vida também. Exato. Acho que é difícil às vezes a gente falar, ah, eu vou pagar um retiro, vou longe fazer um retiro, uhum. E o tema que eu quero é conhecer Jesus e cuidar da vida. Olha, tá de presente esse ano. Daqui a pouquinho começa, tem que acompanhar.
7: E Nossa Senhora nos conduzindo nessa estrada até Jesus, o que é ainda mais bonito. Sem dúvida, todo jovem de Maria que ama Nossa Senhora, vai fazer questão de participar da novena, mesmo pela rede Aparecida de Comunicação, e acompanhando os conteúdos dos jovens de Maria, que eu fiquei sabendo ainda mais especiais agora em outubro.
5: Com certeza. Então fica essa dica para você, jovem que está nos acompanhando. Vive esse período da novena, permita-se ser conduzido por Deus e Nossa Senhora nessa caminhada. E claro, aproveite também a festa da padroeira. Quero agradecer a participação dos meus convidados. A conversa hoje foi muito boa.
7: Foi mesmo. Mais longa, mas muito boa.
5: Não, muito boa e muito importante também. E sei que pro jovem e pra família que está nos acompanhando devem ter ficado muito contentes também. Eu vou ficando por aqui e vocês ficam por aí. A gente se vê no próximo episódio. Até mais.
7: Até mais.
6: Até mais.

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7: Já tô seguindo para o nosso último bloco do Sou de Fé de hoje, mas calma lá, peraí, calma. Ainda tem um pouquinho de tempo aí, tem, né, minha gente? Tem produção? Então dá pra gente conversar. Então dá tempo, porque nós vamos falar aqui da importância de participar da melhor maneira que você puder, seja presencialmente, online ou de coração, nesse momento especial da novena de Nossa Senhora Aparecida. Então, só para complementar, só para, sabe, deixar esse nosso papo ainda mais completo e objetivo, quero dizer para você que a sua participação deve ser inteira, de coração, completo, para você se preparar para esse momento tão especial, que é o dia de Nossa Senhora, e também se aprofundar na sua fé. Toda a mudança começa de dentro para fora. E eu espero que você leve aí dentro do seu coração sempre uma mensagem de fé, de amor e, é claro, de cuidado. Sabe um cuidado que eu gosto também? Vou partilhar com você aqui agora. Ouvir aquela música que chega na nossa alma e fala o que a gente precisa ouvir. Naquele momento que a gente está mais precisando. De repente você acordou domingo hoje e falou assim: nossa, não tô bem, o sábado não foi legal, acordei meio angustiado. Mas aqui no Sou de Fé eu tenho uma música que dá esperança pra você, faz você levantar aí, ó, e falar assim, ó: vamos pra cima, vamos viver um novo dia, vale a pena amar a Deus, vale a pena viver cada momento e viver plenamente e intensamente, como se fosse o último dia da nossa vida. Então, vamos lá, vem comigo, vou apresentar essa música boa.

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1: Estamos chegando ao final de mais um Sou de Fé. Muito obrigado, minha gente. Ai, coisa boa, viu? Tem música boa pra você aqui, é claro. Tem um bate-papo especial no Sou de Fé. Obrigado, viu? Pelo seu carinho, pela sua companhia. Tem sempre boa música. E nessa última agora que eu sei que tocou seu coração, sabe? Aqui no Sou de Fé tem pra você. Um grande abraço pra você e uma semana cheia de bênçãos de Deus pra você. Tchau, tchau, fique com Deus.
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0: Fábrica e a hora certa.
1: 12:01.
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2: Olá, meu querido irmão, minha querida irmã, neste horário em que elevamos os nossos corações e mentes para renovar a nossa consagração, dedicando-nos a vivenciar a espiritualidade com a Mãe Aparecida, pedindo a sua proteção, a sua paz para nós e nossos projetos, vamos refletir. Eu sou o Padre Vanderlei, missionário redentorista, aqui na Rádio Aparecida, falo com você, convidando a mergulhar profundamente no mistério da graça de Deus. Hoje nós temos uma reflexão de São Policarpo, bispo do século I, fazendo uma referência à carta aos Filipenses, uma mensagem que São Policarpo encaminha para os seus. E ele vai fazer uma reflexão sobre o tema que São Paulo vai desenvolver na carta aos Filipenses, sobre a graça de Deus. Diz o santo: por graça fostes salvos. Muitíssimo me alegrei convosco em nosso Senhor Jesus Cristo, porque adquiristes as feições da verdadeira caridade, e como convia, assististes os que estão presos em cadeias, coroas dignas dos santos, dos verdadeiros eleitos de Deus e de nosso Senhor. É sólida a raiz da vossa fé, já proclamada desde os primeiros tempos, e permanece até hoje e produz frutos de nosso Senhor Jesus Cristo. É Ele quem por nossos pecados aceitou ir à morte, e Deus o ressuscitou, destruindo as dores do inferno. E embora sem tê-lo visto, nele credes com alegria inexprimível e cheia de glória. Esta alegria na qual muitos desejam entrar, cientes de que por graça fosse salvos não pelas obras, mas por vontade de Deus mediante Jesus Cristo. Por isso, de rins cingidos, servi a Deus no temor e na verdade, abandonando toda palavra vã e erro vulgar. Tende fé naquele que ressuscitou dos mortos a nosso Senhor Jesus Cristo, e lhe deu a glória e o trono à sua direita. A Ele, a quem todas as coisas celestes e terrestres se submetem, todo espírito serve, e que virá como juiz dos vivos e dos mortos, Deus reclamará seu sangue daqueles que não creram nele. Em verdade, quem o ressuscitou dos mortos também nos ressuscitará, se fizermos sua vontade, andarmos segundo seus preceitos e amarmos aquilo que ele amou. Se evitarmos toda a injustiça, fraude, avareza, difamação, falso testemunho, se não pagarmos o mal com o mal, nem a maldição com a maldição, nem o golpe com o outro, nem o ódio com o ódio. Bem lembrados dos ensinamentos do Senhor, não julgueis e não sereis julgados. Perdoai e sereis perdoados. Tende misericórdia para alcançardes a misericórdia. Com a mesma medida com que medirdes, sereis medidos. E também diz o Senhor: bem-aventurados os pobres e os que sofrem perseguição, porque deles é o reino de Deus.

Maria Santíssima. Pelos méritos de nosso Senhor Jesus Cristo, em vossa querida imagem de Aparecida, espalhais inúmeros benefícios sobre todo o Brasil. Eu, embora indigno de pertencer ao número de vossos filhos e filhas, mas cheio do desejo de participar dos benefícios de vossa misericórdia, prostrado a vossos pés, consagro-vos o meu entendimento, para que sempre pense no amor que mereceis. Consagro-vos a minha língua, para que sempre vos louve e propague a vossa devoção. Consagro-vos o meu coração, para que depois de Deus vos ame sobre todas as coisas. Recebei-me, ó Rainha incomparável, vós que o Cristo crucificado deu-nos por mãe, no ditoso número de vossos filhos e filhas. Acolhei-me debaixo de vossa proteção, socorrei-me em todas as minhas necessidades espirituais e temporais, sobretudo na hora de minha morte. Abençoai-me, ó celestial cooperadora, e com vossa poderosa intercessão fortalecei-me em minha fraqueza, a fim de que, servindo-vos fielmente nesta vida, possa louvar-vos, amar-vos e dar-vos graças no céu por toda a eternidade. Assim seja. Amém.

pedir a bênção da água que você vai utilizar aí na sua casa, a água que vamos aspergir sobre os nossos objetos de devoção, para cada vez mais termos essa consciência pura, santa e sagrada. Senhor Deus Todo-Poderoso, fonte e origem de toda a vida, abençoai esta água que apresentamos com fé diante de vós. Nós vos pedimos que ela seja para nós sinal da vossa graça e recordação do nosso batismo, que ao utilizá-la com devoção, sejamos protegidos de todo o mal, fortalecidos na fé e renovados em nosso compromisso de viver como filhos e filhas vossos. Purificai nossos corações, nossos lares e nossas famílias. Derramai sobre nós as bênçãos do vosso amor e concedei-nos saúde do corpo, paz de espírito e perseverança no caminho do Evangelho. Por intercessão da bem-aventurada Virgem Maria, Nossa Senhora Aparecida, e de todos os santos, fazei que esta água nos recorde sempre a água do nosso batismo, presença viva do Cristo, fonte de água viva que nos conduz à vida eterna. Em nome do Pai, do Filho e do Espírito Santo. Amém. O Senhor esteja convosco, Ele está no meio de nós. Por intercessão de Nossa Senhora da Conceição Aparecida, Rainha e Padroeira do Brasil, desça sobre vós, as vossas famílias, os vossos projetos e sonhos, vossos desejos, alegrias e tristezas, a bênção de Deus Todo-Poderoso, Pai, Filho e Espírito Santo.

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anjo do Senhor anunciou a Maria, e ela concebeu do Espírito Santo. Ave Maria, cheia de graça, o Senhor é convosco. Bendita sois vós entre as mulheres, e bendito é o fruto do vosso ventre, Jesus. Santa Maria, Mãe de Deus, rogai por nós, pecadores, agora e na hora da nossa morte. Amém. Eis aqui a serva do Senhor, faça-se em mim segundo a vossa palavra. Ave Maria, cheia de graça, o Senhor é convosco. Bendita sois vós entre as mulheres, e bendito é o fruto do vosso ventre, Jesus. Santa Maria, Mãe de Deus, rogai por nós, pecadores, agora e na hora de nossa morte. Amém. E o Verbo se fez carne e habitou entre nós. Ave Maria, cheia de graça, o Senhor é convosco. Bendita sois vós entre as mulheres, bendito é o fruto do vosso ventre, Jesus. Santa Maria, Mãe de Deus, rogai por nós, pecadores, agora e na hora de nossa morte. Amém. Rogai por nós, Santa Mãe de Deus, para que sejamos dignos das promessas de Cristo. Oremos. Derramai, ó Deus, a vossa graça em nossos corações, para que, conhecendo pela mensagem do anjo a encarnação do vosso Filho, cheguemos por sua paixão e cruz à glória da ressurreição. Por Cristo nosso Senhor. Amém. Glória ao Pai, ao Filho e ao Espírito Santo, como era no princípio, agora e sempre.

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0: E nesse momento, com muita fé, com muito carinho, nós queremos todos nos consagrar a Nossa Senhora, mas de uma maneira muito especial, queremos consagrar o Padre Antônio Maria mais uma vez a essa mãe querida, a mãe Aparecida. Vamos olhar para a querida imagenzinha que se encontra lá em seu nicho. Vamos estender a nossa mão direita. Vamos rezar com o Padre Antônio Maria.
1: Ó Maria Santíssima, pelos méritos de nosso Senhor Jesus Cristo, em vossa querida imagem de Aparecida, espalhais inúmeros benefícios sobre todo o Brasil. Eu, embora indigno de pertencer ao número de vossos filhos e filhas, mas cheio do desejo de participar dos benefícios de vossa misericórdia, prostrado a vossos pés, consagro-vos o meu entendimento, para que sempre pense no amor que mereceis. Consagro-vos a minha língua, para que sempre vos louve e propague a vossa devoção. Consagro-vos o meu coração, para que depois de Deus vos ame sobre todas as coisas. Recebei-me, ó Rainha incomparável, vós que o Cristo crucificado deu-nos por mãe, no ditoso número de vossos filhos e filhas. Acolhei-me debaixo de vossa proteção, socorrei-me em todas as minhas necessidades espirituais e temporais, sobretudo na hora de minha morte. Abençoai-me, ó celestial cooperadora, e com vossa poderosa intercessão, fortalecei-me em minha fraqueza, a fim de que, servindo-vos fielmente nesta vida, possa louvar-vos, amar-vos e dar-vos graças no céu por toda a eternidade. Assim seja.

0: O Senhor esteja convosco.
1: Ele está no meio de nós.
0: Deus vos abençoe e vos guarde.
2: Amém.
0: Ele vos mostre a sua face e se compadeça de vós.
1: Amém.
0: Volva para vós o seu olhar e vos dê a sua paz.
1: Amém.
0: E a bênção de Deus por nossas mãos sacerdotais, nossos padres que aqui estamos, com muito carinho vos abençoamos por intercessão da nossa mãe Aparecida. A bênção do Pai, do Filho e do Espírito Santo.
1: Amém.
0: A alegria do Senhor seja a vossa força. Ide em paz. O Senhor e a Senhora nos acompanhem.
1: Graças a Deus. Quem está feliz, levante os dois braços lá em cima. Viva a Senhora Aparecida!
2: Viva!
1: Viva Jesus Cristo!
2: Viva!
1: Um viva bem bonito ao Padre Antônio Maria! Viva o Padre Antônio Maria!
2: Viva!
1: Uma salva de palmas, bem forte, bem bonito! Obrigado você que rezou conosco aqui no Santuário Nacional. Obrigado você ligadinho na Rede Aparecida de Comunicação. É bom estar onde a mãe está. A missa terminou, nós vamos todos em paz, o Senhor vai nos acompanhar. Espero que você tenha uma noite feliz, uma semana abençoada. Tchau.
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6: 7:16, horário de Brasília. Boa noite.
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6: Uma excelente noite para você que tá aqui ligado na Rede Aparecida de Rádio. Tá no ar o nosso Com a Mãe Aparecida, neste domingo, dia 27 de setembro de 2026. Muito prazer, eu sou Zé Antônio, trabalho com a produção de Marcos Thiago, a coordenação da Paula Castro e a direção do Padre Vanderlei Souza, missionário redentorista. Nosso convidado especial é sempre, sempre você de casa. Você que está rezando, agradecendo, colocando suas intenções aos pés da Mãe Aparecida, através do nosso WhatsApp, que é o 12-3104-1043. 12-3104-1043. Hoje, 26º domingo do Tempo Comum. Nós vamos para um rápido intervalo e daqui a pouquinho a gente está de volta.
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1: 7:23, horário de Brasília. Boa noite.
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1: Estamos de volta com a Mãe Aparecida, aqui pela Rede Aparecida de Rádio. Que bom estarmos juntos nesta noite maravilhosa de domingo, dia 27 de setembro de 2026. Domingo, 27 de setembro de 2026. Seja sempre muito bem-vindo, muito bem-vinda à nossa programação. Muito bom estar aqui novamente no programa com a Mãe Aparecida. E vamos iniciar o nosso programa de hoje. Uma oração à Virgem Maria. Salve Virgem Maria, nossa querida mãe e padroeira. Como filhos, nos dirigimos a vós com toda a confiança, implorando vossa intercessão. De modo especial por todos os nossos ouvintes, por todos aqueles que rezam conosco no dia a dia, para pedir bênçãos à família, bênçãos no trabalho, nas estradas, nos hospitais. Que haja muita alegria e paz em cada lar. E que nenhum de nossos irmãos seja alcançado pela discórdia e pela maldade. Abençoai, ó Rainha da Paz, a nossa casa, nossa comunidade de fé, nossos familiares, amigos e conhecidos. Intercedei junto ao vosso Filho Jesus, concedendo-nos a graça.

sofrimento. Por isso, quando perdemos a esperança, podemos olhar para Maria e confiar em seu coração materno. Ela nos ensina que mesmo nos momentos mais difíceis, Deus nunca nos abandona. Maria acolhe nossas lágrimas, nossas dúvidas e nossas fraquezas, levando tudo ao seu Filho Jesus. Quando tudo parece perdido, ela nos lembra que a fé pode reacender a esperança em nossos corações.

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10: 7h34, horário de Brasília. Boa noite.
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10: Com a Mãe Aparecida, aqui pela Rede Aparecida de Rádio. Vamos dar uma passadinha lá no nosso WhatsApp? O 12-3104-1043. 12-3104-1043. Você pode mandar a sua mensagem, fazer o seu pedido, o seu agradecimento, colocar as suas intenções aos pés da Mãe Aparecida. Vamos rezar por você, pelos seus pedidos, pelas suas intenções. Deixa eu mandar um grande abraço aqui para minha amiga.

0: Mendes, lá de Carapicuíba, São Paulo. Um beijo pra você, minha amiga. Obrigado pelo carinho, pela companhia. Que bom estarmos juntos nesta noite de domingo. Mandar um abraço também aqui pro meu amigo Luiz Fernando, lá de Taubaté. Um abraço, meu irmão. Deus abençoe você, sua família. O Yuri de Caraguatatuba. Ô Zé, boa noite. Que linda foi a missa com o Padre Antônio Maria. 50 anos de vida sacerdotal. Vai na boa, Yuri. Que bom que você acompanhou, rezou conosco esta Santa Missa direto do altar central do Santuário Nacional com o Padre Antônio Maria. Eu também acompanhei a Santa Missa antes de entrar no ar. Foi uma missa maravilhosa mesmo. Viu, Yuri? Um abraço para você. Que Deus abençoe. E até daqui a pouquinho, às 10 horas, o nosso Santo Terço. Você reza conosco. Coloca suas intenções aos pés da Mãe Aparecida através do 12-3104-1043. Agora 7h35, vamos juntos acompanhar Viver como Jesus viveu.
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4: Irmãos, irmãs, isso de buscar a santidade tem a ver com graça de Deus. Não é ensinamento meu. Está lá na Bíblia, muito claro. A santidade vem de Deus e Ele deu o primeiro passo. São João diz que devemos amar a Deus em retribuição, porque Deus nos amou primeiro. Jesus diz aos discípulos: não foram vocês que deram o primeiro passo. Não foram vocês que me escolheram e me buscaram. Eu busquei vocês, eu escolhi vocês. Jesus mesmo dá o exemplo quando ele se antecipa muitas vezes àquela mulher que chorava, a viúva, chorava a perda do filho único. Não pediu nada para Jesus, não foi ela que procurou Jesus. Foi Jesus que a viu chorar, ficou com pena e ressuscitou-lhe o filho. Quem deu o passo foi Jesus. Aquele paralítico na piscina de Betesda não procurou Jesus, ele nem sabia quem era Jesus. Foi Jesus que se compadeceu, porque ele é santo. Jesus é santo, se compadeceu e o que ele fez? Antecipou-se, procurou o homem e o curou. Não foi Moisés que procurou Deus, foi Deus que procurou Moisés. Não foi Jacó, não foi Abraão que procuraram Deus, foi Deus que os procurou. Nem Maria estava procurando o anjo ou procurando Deus, ó, apareça meu Deus. Não, o anjo apareceu, ela foi procurada. Deus dá o primeiro passo, ele procura. Ele procurou o ser humano. Ele manifestou-se muitas vezes procurando, onde estás? E ele foi oferecer misericórdia a cada um daqueles que ele procurou. Compete a nós continuar procurando e responder. Mas a pergunta, a procura vem de Deus. O Samuel ouviu uma voz a chamá-lo, pensou que era a voz de Eli, e depois de muita insistência percebeu que era Deus a chamá-lo. Deus o procurou. A Bíblia é muito clara nisso. Então, santo é aquele que recebeu uma oportunidade que Deus deu e respondeu. Porque não basta Deus procurar, nós temos que dar uma resposta. A resposta faz o santo. Isso é catequese da Igreja. Oremos para aprendermos a responder. Fiquem com Deus.
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24: 7:50, horário de Brasília, boa noite.
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24: Estamos de volta com a Mãe Aparecida aqui pela Rede Aparecida de Rádio. Vamos lá pro nosso WhatsApp rapidinho, é o 12-3104-1043. 12-3104-1043. Deixa eu mandar um grande abraço pro meu amigo Marcos Aurélio, lá da cidade de Lorena. Um abraço para você, meu querido. Boa noite de domingo. Boa semana, viu, meu irmão? Um grande abraço. Deus abençoe. Quanto tempo a gente não se fala, hein? Mandar um abraço também aqui pro Lucimar. Alô, Lucimar. Um abraço, meu querido. Acompanhando aí, ó, a NFL. Aí sim, hein? Um abraço para você, meu irmão. mandar um grande abraço também aqui para o Jocelyn. Um abraço, meu querido. Deus abençoe você, toda a sua família. Camila Machado, de Timóteo, Minas Gerais. Olá, minha querida, tudo certo? Deus abençoe você, sua família. Que Nossa Senhora Aparecida interceda pelos seus pedidos, pelas suas intenções. Muito obrigado sempre pelo seu carinho e pela sua companhia. Pela intenção de hoje, ela pede pela passagem de Páscoa de Valentim Machado, que fez hoje. Deus conforte o seu coração, viu, Camila? Seu e de toda a sua família. Um grande abraço para você, para Maria Terezinha, de Timóteo, Minas Gerais. Ela pediu Terra Seca. Daqui a pouquinho vamos tocar, então, Terra Seca para você, tá bom, Camila? Um beijo grande no seu coração. Agora, 7h51, horário de Brasília, vamos juntos acompanhar Ao Encontro de Maria.
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1: A paz esteja com você. Com muita alegria, estamos vivendo esse novo tempo que Deus nos concede, e cada dia é um dom da graça de Deus para a gente viver o nosso amor. Vamos lembrar sempre que a presença de Maria é para nós o modelo, o ser humano que nós devemos viver. Fomos criados à imagem e semelhança de Deus e pelo pecado perdemos essa identidade. E Jesus vem nos recuperar. E Maria é imaculada porque exatamente manteve, pelo poder e da graça de Deus, a autêntica expressão da obra que Deus fez o ser humano, a sua imagem e semelhança. Eu quero hoje citar um belíssimo texto que eu vejo aqui uma luz muito presente para a nossa vida. Um texto de Chiara Lubich, que é fundadora da obra de Maria, também conhecida como Movimentos Focolares. O texto é este: só de pensar em falar de Maria, a minha alma estremece e o meu coração bate mais forte. É um assunto que vai além das nossas capacidades, e para tratá-lo em lugar da palavra, seria melhor o silêncio. Maria, a extraordinária entre todas as criaturas, a excelsa até o ponto de ser investida com o título e a realidade de Mãe de Deus, por isso Imaculada, assunta ao céu, Rainha, Mãe da Igreja. O Espírito Santo trabalhou de tal maneira esta criatura que deseja torná-la conhecida, para que tenhamos na terra a alegria de percorrer o nosso caminho ao lado de uma mãe tão poderosa. Maria é a palavra de Deus vivida. Sejas tu também palavra de Deus viva. Portanto, imitemos Maria. Tornemo-nos semelhantes a ela, e nascerá espontaneamente no nosso coração o amor para com ela. Que essas santas e belas palavras iluminem nosso coração todos os dias da vida, e que possamos, como Maria, sermos verdadeiros servos de Deus, vivendo a sua palavra.
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1: Muitas perguntas sobre a fé podem confundir quem não tem um bom fundamento familiar ou catequético. Entretanto, é justamente esse emaranhado de questões que leva, especialmente aqueles que têm acesso ao estudo, a dar a razão de sua fé. E é nesse ponto que quero chegar. Aquele que tem um encontro pessoal com Jesus, encontro de fé, aquela experiência divina, é capaz de usar todo o talento da sua razão, que é um dom natural, para purificar e fundamentar sua fé e de seus irmãos. Por isso, independente de qual seja sua profissão, use-a a favor da fé. O mundo precisa de pessoas que deem a razão de sua esperança. Então reze, mas não só reze, também se aprofunde no conhecimento das coisas da fé. Mentes à

0: Deus abençoe você.
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11: 8:05, horário de Brasília. Boa noite.
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11: Estamos de volta com a Mãe Aparecida aqui pela Rede Aparecida de Rádio. Que bom estarmos juntos nesta noite de domingo, dia 27 de setembro de 2026. Muito prazer, eu sou o Zé Antônio, trabalho com a produção do Marcos Thiago, a coordenação da Paula Castro e a direção do Padre Vanderlei Souza, missionário redentorista. E você de casa é sempre, sempre o nosso convidado especial. Acolho a você que nos acompanha através da 104.3 FM, através do nosso aplicativo Aparecida e a você que nos acompanha através das rádios parceiras. Rádios que integram a Rede Aparecida de Rádio. Rádio Estância FM na cidade de São Lourenço, Minas Gerais, tanto a Rádio Estância quanto a Rádio São Lourenço e também a Rádio Difusora Live na cidade de Machado, Minas Gerais, entre outras, muitas e muitas outras rádios que integram a Rede Aparecida de Rádio e faz com que a gente chegue até você. Muito obrigado, sempre, pelo seu carinho, pela sua companhia. Hoje, 26º domingo, no do Tempo Comum. Senhor nosso Deus, neste domingo somos convidados pela vossa palavra a olhar para além de nós mesmos e perceber aqueles que estão ao nosso lado. O Evangelho nos apresenta o rico e o pobre Lázaro e nos recorda que não podemos viver indiferentes diante da dor de nossos irmãos. Dai-nos um coração atento, capaz de enxergar quem sofre, quem passa necessidade, quem está sozinho e quem espera apenas um gesto de acolhida. Perdoai-nos, Senhor, pelas vezes em que fechamos os olhos diante das necessidades dos outros. Perdoai-nos quando colocamos o conforto, o dinheiro, os bens materiais ou os nossos próprios interesses acima da dignidade humana. Que a nossa fé se transforme em atitudes concretas de solidariedade. Que saibamos repartir o pão, acolher o necessitado, visitar quem está sozinho, consolar quem chora e defender a dignidade daqueles que muitas vezes não têm voz. Senhor, libertai-nos de um coração fechado. Não permitais que nos acostumemos com a dor alheia. Nossa Senhora dos pobres, Mãe dos pequenos e dos humildes, ensinai-nos a viver a caridade com generosidade. Que jamais falte em nosso coração a disposição de servir. Fazei-nos compreender a verdadeira riqueza não está naquilo que acumulamos, mas no amor que compartilhamos.

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2: 8:20, horário de Brasília. Boa noite.
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2: Estamos de volta com a Mãe Aparecida, aqui pela Rede Aparecida de Rádio. Que bom estarmos juntos nesta noite especial de domingo, dia 27 de setembro de 2026. Lembrando que você pode participar comigo através do nosso WhatsApp. É o 12-3104-1043. 12-3104-1043. Você pode mandar a sua mensagem, fazer o seu pedido, o seu agradecimento, colocar as suas intenções aos pés da Mãe Aparecida. Vamos rezar por você, pelos seus pedidos, pelas suas intenções. Vou mandar um grande abraço aqui pro meu amigo Dito Delário, lá de Poços de Caldas, Minas Gerais, rezando por ele e por toda a família. Um abraço especial também para Maria Terezinha, lá de Timóteo, Minas Gerais. Uma excelente semana para a senhora também, viu, dona Terezinha? Maria Terezinha de Timóteo, Minas Gerais, um beijo grande no seu coração. 12-3104-1043. Prova de amor, Coral Palmas.

0: responsorial.
1: Salmo 24. Recordai, Senhor meu Deus, vossa ternura e compaixão.
2: Recordai, Senhor meu Deus, vossa ternura e compaixão.
1: Mostrai-me, ó Senhor, vossos caminhos e fazei-me conhecer a vossa estrada. Vossa verdade me oriente e me conduza, porque sois o Deus da minha salvação. Em vós espero, ó Senhor, todos os dias.
2: Recordai, Senhor meu Deus, vossa ternura e compaixão.
1: Recordai, Senhor meu Deus, vossa ternura e a vossa compaixão, que são eternas. Não recordeis os meus pecados quando jovem, nem vos lembreis de minhas faltas e delitos. De mim, lembrai-vos, porque sois misericórdia e sois bondade sem limites, ó Senhor.
2: Recordai, Senhor meu Deus, vossa ternura e compaixão.
1: O Senhor é piedade e retidão, e reconduz ao bom caminho os pecadores. Ele dirige os humildes na justiça, e aos pobres ele ensina o seu caminho. Recordai, Senhor meu Deus, vossa ternura e compaixão.
2: Recordai, Senhor meu Deus, vossa ternura.

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3: 8:33, horário de Brasília. Boa noite.
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6: 8:50, horário de Brasília, boa noite.
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6: Essa daqui vai lá para minha amiga Maria Terezinha de Timóteo, Minas Gerais. Um beijo para a senhora, viu? Obrigado pelo carinho, pela companhia. Vai para Camila Machado também, lá de Timóteo. Girão Terra Seca.

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1: Partiram, pois, e recorreram os povoados, anunciando a boa nova e curando por toda a parte. Lucas 9:6. Jesus envia em missão, envia seus discípulos, envia os 12, envia a nós. Os discípulos não deviam carregar coisas pelo caminho, não deviam levar bolsas, túnicas ou instrumentos. A estrada da missão é simples e de confiança, de disposição e de boa vontade. Somos hoje enviados para sairmos da referencialidade centrada no eu, enviados para tirar os olhos do próprio umbigo, percorrer as estradas de nossa vida anunciando a boa notícia de que Deus caminha conosco. Para esse anúncio, não bastam palavras. Se as palavras forem de ternura, misericórdia, palavras edificantes e desprovidas de moralismos e preconceitos, livres de violência e que não incitem à maldade, essas palavras são úteis e bem-vindas. Mas o verdadeiro anúncio é feito pelo exemplo, pelo testemunho. É assim que Deus, que nos acompanha, é anunciado, mostrado e apresentado aos que encontramos pela vida. Esse Deus nos faz visível nos valores que demonstramos. Se somos honestos, caridosos, adeptos ao perdão, capazes de acolher e respeitar a todos, principalmente o diferente de nós, então nosso Deus é assim. O Deus que anunciamos é assim. Se todavia agimos por maldade, somos agressivos ou justificamos a violência. Se somos duros para perdoar e procuramos facilmente vingança, então o Deus que anunciamos com nossa vida nada tem a ver com Jesus Cristo, e sim com aqueles que o mataram. Envia-nos em missão, Senhor. Queremos proclamar ao mundo que Deus não está longe, nem acima e distante, nem fora de nossa vida, mas que sim, Ele caminha conosco, faz-se um de nós e quer nos salvar porque nos ama. Faz, Senhor, de nós anunciadores dessa boa nova. Amém.
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